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0: Obrigado pela sua companhia. Bom começo de semana para todos nós. Hoje, segunda-feira, 28 de setembro deste 2026. Estamos ao vivo em FM 93,3, falando aqui de Barbacena. Já de volta com Top Hits e o desfile das melhores. 93, a rádio que é show.
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0: Agora são 9h06, já de volta. Quem abre esta segunda hora aqui no Top Hits é ela, Julia B. Desficava.

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0: 93 FM, a Rádio Que Show, top hits, só as melhores. Pra fechar, Legião Urbana e o single de estreia dos caras, né, no Rock Nacional. Isso lá em 1984. Será? Tivemos Pet Shop Boys e Morten Harket, a voz do Ahá, excelente listening. Aliás, o Morten já anunciou que tem um disco de inéditas para 2027. Muito legal. Zé Neto e Cristiano, Estelionato Afetivo, passou por aqui. Post Malone, Chemical, ainda Skank, Canção Noturna. Passou por aqui também ele, Avicii, Fora Better Days. E começando com Julia B, Desficava. São 9h29, daqui a pouquinho a gente volta com muito mais. Vem aí Billie Eilish e também tem estreia na programação da 93 FM. Daqui a pouquinho, Biazãozinho com Cena Musical. Tudo isso daqui a pouquinho, logo depois dos comerciais. São 9h30 agora, até já.
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93 FM, a Rádio Que Show, Top Hits, suas melhores, já estão as sensações, né? 30 Seconds to Mars, Seasons, passou por aqui, Jason Derulo, Savage Love, né? Ainda tivemos aqui, olha, Julia Michaels, Body, Nayara Azevedo, Laranja, passou por aqui também, Rihanna, Te Amo, Luísa Sonza, com o auxílio de Jorge Matheus, Pior Versão de Mim, Que Coisa, e começando com a bonitinha, Billie Eilish, Lunch. Obrigado pela sua companhia, um forte abraço, 6:56, daqui a pouquinho tem uma excelente estreia aqui, deixo vocês com a Biazonzin e o Cena Musical aqui na programação campeã da 93 FM, a Rádio Que Achou, não perde não, tá? Agora vem chegando Lauana Prado.

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3: 10 e 3.

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Boa noite, gente! Eu sou a Bia Zonzin e estamos começando o Cena Musical na 93, onde falamos sobre os teatros e filmes musicais mais amados por nós. E hoje vamos voltar lá para os anos 70, onde o teatro musical seria mudado para sempre, com músicas, coreografias e uma história que perpetua até hoje pelo mundo todo. E é óbvio que eu tô falando de Grease, Nos Tempos da Brilhantina. Provavelmente os mais novinhos não vão se lembrar muito, mas perguntem pros seus pais ou pros seus avós. Eu tenho certeza que eles adoravam dançar o som de Summer Nights. Bom, Grease nasceu em 1971 como um espetáculo teatral criado por Jim Jacobs e Orrin Casey em Chicago, inspirado na juventude rebelde e na subcultura dos Greasers dos anos 50. Os criadores escreveram a obra baseados nas suas próprias experiências de adolescência no Taft High School em Chicago. Agora, sobre o nome escolhido, o termo Grease se refere ao estilo de cabelo lambuzado de brilhantina e às jaquetas de couro usadas pelos jovens operários rebeldes da época. A peça estreou em um pequeno teatro de Chicago em 71 com um tom mais cru, mais ácido e adulto do que a versão que o mundo conheceu depois. E com o sucesso local, o musical chegou em Nova York, estreando na Broadway em 1972, onde bateu recordes de permanência em cartaz. E não dá pra falar de Grease sem que a gente comece esse especial com um hit atemporal que atravessa gerações. Vem chegando aqui na 93 FM o som envolvente de Summer Nights.

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2: E tô de volta com o melhor do teatro musical. Depois de vibrarmos com o som envolvente de Grease e a animada Grease Lightning, que nos palcos e no filme é frenética do início ao fim, com uma coreografia elaborada e, é claro, com o carro mais famoso que intitula a música como protagonista. Depois do seu sucesso nos palcos, Grease finalmente chegaria às telas do cinema em 1978. O filme suavizou o tom rebelde e original da peça teatral para transformá-lo em uma comédia romântica, vibrante e pop, ambientada na Califórnia. Estrelado por John Travolta no papel do rebelde Danny e Olivia Newton-John dando a vida para a doce Sandy, o filme tornou-se um sucesso mundial bilionário e um musical de maior lucro no cinema por décadas. E falando mais sobre a trilha sonora do longa, ela é uma das mais vendidas da história do cinema, acumulando mais de 38 milhões de cópias comercializadas mundialmente. E agora, curiosidades musicais que a gente gosta muito, né? Vocês sabiam que a canção You're the One That I Want não existia no musical original da Broadway? Ela foi composta especialmente para o filme pelo produtor de Olivia Newton-John, para destacar a voz da cantora na transformação final de Sandy. E mais uma curiosidade, a música Freddy My Love, cantada pela personagem Marty na versão de palco, acabou não indo para o corte final do filme, já que os produtores quiseram focar os solos do longa aos personagens principais. Mas a trilha pode ser ouvida na playlist oficial do filme. E que tal ouvirmos ela agora, hein? Demonstrando todo o seu amor, vem aí na 93, Freddy.

Acabamos de ouvir a emoção de Hopeless Devote You no Cena Musical de hoje. E vocês sabiam que a faixa foi gravada e filmada só depois do término de todas as filmagens do filme Grease? Bom, os produtores sentiram que Sandy precisava de uma grande balada solo para equilibrar o ritmo da narrativa. No fim, a música acabou recebendo a única indicação do longa ao Oscar. E estamos chegando ao fim do nosso programa de hoje, mas eu não vou embora antes de dizer para vocês que muito em breve, em Barbacena, teremos uma versão inédita de Grease nos Tempos da Brilhantina, realizada pela companhia de teatro Cia Sol em Cena. Conhecida na região pelo sucesso na adaptação de Mamma Mia no ano passado, eles vêm chegando com tudo em 2026, com o som quente do ensino médio dos anos 50. E por hoje eu vou ficando por aqui, ouvinte, mas não se esqueça que temos um encontro marcado aqui na 93 FM com o Cena Musical, cheio de música, teatro e cinema. Beijos!

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2: Luan Santana e Léo Foguete.

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1: Manhã de terça-feira, opa, vamos acordar, vamos pular para fora, vamos à luta, vamos em frente. Graças a Deus, o milagre da vida se repete, estamos vivos, às vezes a gente nem se dá conta disso, mas é bom demais dar conta, hein? Alô, compadre, alô, comadre, alô, meu amigo, minha amiga, ei, você que se liga na gente pela primeira vez, obrigado, quem está com a gente todas as manhãs, nem que seja por alguns minutinhos, eu vou te acompanhando, tá? Enquanto você se ajeita, se prepara aí para começar o seu dia de uma maneira muito bacana, tá? Conte com a gente aqui do outro lado do rádio, vamos em frente, gente!
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3: 5 horas, 1 minuto.

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1: Mas a gente continua por aqui, né? Juntos e misturados com o nosso Bom Demais da Conta. Você no seu carro aí nesse momento, nos dando aquela carona, obrigado, né? Obrigado mesmo pela sintonia, nem que seja por alguns minutos. Obrigado por permitir que a gente faça parte desse momento mágico do seu dia, que é o seu despertar. É o milagre da vida que se repete. 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Sou Geni, acorda a turma aí. Bom dia. Agnello também se ligando. Vicente, a Leila, o Marcelo. A família Catalão desejando um ótimo dia. 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Ai, tem gente que não acredita. Vai lá pra você ver, faz isso pra você ver, hein? É ou não é? Ah, coisa boa, Bom Demais da Conta.

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1: 5 e 14.
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3: 5:18.

0: Se ligando, conferindo, começando a correria de um novo dia. 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Olha só, rolando muito mais por aqui.
1: 5:26.
2: Passou. 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
7: 5:28.
8: O clima e o ritmo de uma nova manhã. 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
1: 5:32.

0: 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E a turma da obra, da construção civil, aquele abraço. É, companheirada, ligada. 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
1: 5h36.

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2: Se ligando, conferindo, bom dia, Drogaria Globo, tradição no Jardim do Globo, alô, alô, é turma da fábrica de óculos, também aí, agora presente na região do Ibiapaba, né? É, gente que se liga na gente aí, o mundo da pecuária, terra viva, insumos agrícolas, ouvintes de nossas manhãs aqui no Sertanejão, bom demais da conta. 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E gente que se liga na gente aí, conferindo o nosso som no nosso pão de queijo na BR 040. Falou! 5 horas 41 minutos.

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2: Faltando 15 minutos para 6.

0: Bom dia. 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Bom dia pra turma.
1: Faltam 12 minutos para 6.
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0: 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Terça-feira, oração de gratidão no ar.
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0: Olá, bom dia. Vamos rezar juntos. A oração de gratidão está no ar. Lá se vai mais uma madrugada. O dia começa a clarear lá fora. A luz é a sombra de Deus. Que bom que você está aí do outro lado do rádio, junto comigo, nem que seja por alguns minutos. É, você mesmo, tá bom? Aproveite todas as oportunidades que a vida lhe apresenta todo santo dia. As ideias que clareiam de repente em sua memória, em suas mentes, em seus corações, todos que nos ouvem, se liguem nas coisas simples da vida, nos sinais que Deus nos oferece e nos apresenta. Se você acredita no seu sonho, já é mais de meio caminho andado. Se algo honesto, é lícito, é limpo, continue em frente. O que precisa, antes de tudo, é que você acredite. Depois é outro detalhe. Fácil não é para ninguém. Se fosse, todos fariam, todos seguiriam, todos conquistariam. Vá em frente, na hora certa vai dar tudo certo. Juntos no astral legal da sua manhã. Nessa hora em que o sertanejo tira o chapéu, ergue as mãos aos céus e agradece a Deus pelo milagre da vida que se repete. Senhor, no silêncio deste dia que amanhece, venho pedir-te a paz, a sabedoria, a força, a luz. Eu quero ver hoje o mundo com os olhos cheios de amor. Eu quero ser paciente, me ajuda, ser compreensivo, ser manso e prudente. Eu quero ver além das aparências teus filhos como tu mesmo os vês, e assim não ver senão o bem em cada um. Cerra os meus ouvidos a toda calúnia, guarda minha língua de toda maldade, e que só de bênçãos se encha meu espírito. Que eu seja tão bondoso e alegre que todos quantos se achegarem a mim sintam a tua presença. Reveste-me da tua beleza, Senhor, e que no decurso desse dia eu te revele a todos. Ao som da Ave Maria na viola caipira, reze comigo do outro lado do rádio a oração que Jesus nos ensinou. Pai nosso que estais nos céus, santificado seja o vosso nome. Venha a nós o vosso reino, seja feita a tua vontade, assim na terra como no céu. O pão nosso de cada dia nos dai hoje. Perdoai as nossas ofensas, assim como nós perdoamos a quem tem nos ofendido. E não nos deixeis cair em tentação, mas livrai-nos de todo mal, pois teu é o reino, o poder e a glória para sempre. Amém. Que o Senhor nos abençoe e nos guarde em mais uma jornada. Que Ele faça resplandecer o Seu rosto sobre cada um de nós. E nos conceda a Sua graça, a paz, a sabedoria e a luz. Amém. Vai dar tudo certo hoje.

Igreja Gilmar Juarez, Dom da Vida, nosso momento de fé, oração. A oração de gratidão, como acontece todas as manhãs nesse horário. Juntos, vamos, sem Deus, já na vida,

O trem da vida é agora e não marca dia nem hora para o passageiro descer. Por isso, viva intensamente o momento presente. Viva a nossa velha e boa rotina. Gente que se liga na gente. Sons e emoções da terça-feira. Finalzinho de mês. Hoje, 29 de setembro de 2026. É um prazer, uma satisfação, uma alegria estar com você novamente. Rumo à correria de uma nova manhã. Vai dar tudo certo. Vivendo um dia de cada vez, nós seguimos tocando em frente, porque cada dia mais é um dia menos. É assim que funciona. Não tem escapatória. Olha a hora, 6:05. Trabalhadores, trabalhadoras, vamos à luta, garotada, pula pra fora, vamos estudar. Vai dar tudo certo hoje, é claro que vai.

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0: Tanzinho Lima, Sonho de Amor, Nando Moreno, Rio Negro e Solimões, o Chapeludo, Nega Véia, com João Neto e Frederico, Eduardo Costa, alô, bom dia, alô, meu amigo Domingo Silva, aí, a galera no Ipanema, aquele abraço, vamos que vamos em frente, gente, nós tá legal na correria de uma nova manhã, Valtinho nos Costas também, esse aí ouve a gente todo dia, né, a Rita, ouvinte nossa aí no Paraíso Garcia, a turma na região aí de Santana do Grambel, na região de Ibertioga, galera de Cachoeirinha também, obrigado. Tá? Ah, o pessoal do Caieiro, aquele abraço, a turma também no Olhos d'Água aí em Santa Bárbara do Tugúrio, no Boa Vista também, falou, gente que se liga na gente, vamos aí na correria de uma nova manhã, nova vida, novas oportunidades, alô também, o seu Zé Antônio, a Dona Vera, em Senhora das Dores, é isso aí, o seu Boacir Bertolucci no Ponte do Cosme, Valdeci, Bombas e Bicos Injetores aí na Rua Bahia, o Zé Debreia na Penha, a grande figura, tá certo, valeu também, comadre Marilene, o Renato Araújo em sintonia com a gente, bairro Aguada, turma de Barroso, dia 18 de outubro, domingo, 19 horas, estaremos aí com o show do Encontro de Violeiros, o show Viola e Saudade, tá? Eu e os violeiros num momento especial de saudade, de nostalgia e de música raiz de verdade, no Fest Art, na Praça do Forninho. A festa começa, me parece que numa quinta-feira e no domingo à noite, o nosso modão vai chegando com você. Lembranças da época do Radinho de Pilha, tá certinho? Alô, Barroso, 18 de outubro, hein? Olha aí, 6h15. O dia de hoje na história, Dia Mundial do Petróleo, Dia do Anunciante. Os nossos anunciantes todos, o nosso muito obrigado. Eles que nos ajudam a levar o som até você, os nossos apoiadores, patrocinadores, né? Se em algum momento você tiver a oportunidade de prestigiar qualquer um deles, pode ter certeza, tá prestigiando a gente aqui. Estamos caminhando para 20 anos na sua companhia, né? Uma história, uma vida. Muito obrigado a Deus, à diretoria da rádio, aos nossos ouvintes e aos nossos patrocinadores e anunciantes de muitos anos, todos eles. Dia 29 de setembro, hoje é dia dos santos arcanjos, São Gabriel, São Miguel e São Rafael. Rogai por nós. A lua é cheia, já começando a dar uma beiradinha para minguante, né? O signo é Libra, é o 272º dia do ano, faltam 93 dias para acabar o ano. Estamos mais para lá do que para cá, por isso viva intensamente o momento presente. Seja do bem, semeie o bem sempre, até porque quem pisa nos outros tropeça na vida. O Mingau gosta de ouvir essa parte, o nosso ouvinte Mingau. Ele tá lá na Rua Bahia, o pessoal no posto de gasolina aí também, aquele abraço. Valeu, Juarez e toda a turma, rapaziada aí, valeu. Gente, nessa data, no ano de 440, Leão se tornou Papa. Em 1908, morreu Machado de Assis. Em 1964, as primeiras tirinhas da personagem Mafalda foram publicadas. Em 1992, dia 29 de setembro, foi aprovado o impeachment de Fernando Collor de Mello. Em 1996, o Nintendo lançou o Nintendo 64 na América do Norte. 2012, nessa data morreu Hebe Camargo. Em 2018, nessa data morreu Ângela Maria, cantora brasileira. Alguns acontecimentos registrados, mas hoje você é o protagonista do seu tempo. 6h18.
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2: 6:19.
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2: É bom, não? É excelente. Legal, olha, as águas estão aí, gente, motoristas que estão ouvindo a gente, nos dando aquela carona, obrigado, vai dar tudo certo hoje, vamos em frente, mas não esqueça desse detalhe, tá bom? Não roda com pneu liso, não roda com pneu careca, época das águas o risco é maior, e outro problema, né, se rodar assim, corre o risco de rodar aí na pista, tá? E também dá um BO danado, se é que você me entende. 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
1: 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Oi, voltamos, tá bom? Gente, essa temporada da primeira edição do Horário Político termina depois de amanhã, tá certo? Quinta-feira é o último dia, tá? A gente tem esses horários sobrecarregados aí com a divulgação política. Aí depois aí no segundo turno, mas é menos tempo, né? Mais reduzido e coisa e tal, tal coisa. Mas vamos que vamos. 6h34, vamos ao que interessa aqui. Vamos para a nossa parte, cada um no seu quadrado. Olha, tem uma mensagem especial para pensar sobre as coisas da vida. Daqui a pouquinho você vai raciocinar comigo. A equipe do jornalismo já está na área preparando as primeiras informações da manhã. Essa é a Rádio da Notícia, hein, Barbacena? Tem jornal sempre, né? Toda hora, todo momento. E também aí é os principais jornais com transmissão ao vivo pelo YouTube. 15 para as 8, 5 para as 11, o Barbacena News e também no Jornal da Noite. Além de noticiários aí de hora em hora, sempre atualizando o que interessa a Barbacena e região. Afinal de contas, nossa emissora é de Barbacena e está em Barbacena. Está chegando o Minuto Agro, Valdir Barbosa, Rede Itaçate no ar. 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
3: Não deu nem tempo da batata baixar o preço direito? E já vem os preços do tomate ultrapassando a R$ 12,00 o quilo e a cebola alcançando R$ 10,00. Arroz e feijão estão mostrando novos preços nas prateleiras dos supermercados e sacolões. Arroz de primeira linha vai se aproximando de R$ 30,00 o pacote de 5 quilos, enquanto o feijão, tanto o carioca quanto o preto, está chegando na casa de R$ 10,00. Trata-se de produtos de primeira qualidade. Enquanto a cenoura, batata, banana prata e mamão estão com bons preços para o consumidor, o tomate chega a R$ 12,00 e a cebola bate nos R$ 10,00. A carne bovina está no mercado desequilibrado. Os preços dos cortes para o consumidor não estão sendo repassados pelo atacado, mas a pressão é forte em cima do varejo, que assegura o aumento por causa da queda nas vendas da carne ao consumidor, principalmente na segunda quinzena do mês, quando o bolso fica mais vazio. Dos estúdios da Rádio Itatiaia, em Belo Horizonte, para o Itaçate, Valdir Barbosa.
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0: Jorge Matheus com Pacheco, Marca Passo, Michel Teló e a Metamorfose Ambulante de Raul Seixas. Você ouviu também Geninho, Mariana Fagundes, Peão Todo Tatuado. Essa rádio é show e o som sertanejo bom demais da conta acorda você de bem com a vida. Alô, turma dos Retiros, Fazendas, tem muita gente no batente, né? Pessoal das lavouras também, os heróis do campo. O homem do campo pode muito bem viver sem a cidade, mas a cidade jamais viverá sem o homem do campo. 6h44.
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0: Utilidade pública, prestação de serviços, Grupo Zelo comunicando, informando, atenção. Grupo Zelo comunica o falecimento de Sebastião Jorge de Oliveira, está no Memorial 3 do Boa Morte. Sepultamento será às 16 horas de hoje no cemitério Boa Morte, Sebastião Jorge de Oliveira. Grupo Zelo comunica o falecimento de Rosa Maria Viana, está no Memorial 4 do Boa Morte. Sepultamento será às 14 horas de hoje no cemitério Boa Morte, Rosa Maria Viana. Grupo Zelo comunica o falecimento de Valtecir de Oliveira, está no Complexo Zelo Memorial 3 e sepultamento será em São Sebastião dos Torres, às 10 horas da manhã de hoje, Valtecir de Oliveira. Grupo Zelo comunica o falecimento de Sandro Fonseca de Oliveira da Silva, está no Memorial 6 do Complexo Zelo e sepultamento no Parque Repouso da Saudade, às 15 horas de hoje, Sandro Fonseca de Oliveira da Silva. Grupo Zelo comunica o falecimento de Rosana Reis da Silva, está no Memorial de Santos Dumont, Capela 2, no Carinho, e sepultamento será ao meio-dia de hoje em Santos Dumont, Rosana Reis da Silva. Grupo Zelo comunica o falecimento de Altair José Ferreira, está na Capela de Antônio Carlos e sepultamento será às 16 horas de hoje em Antônio Carlos, Altair José Ferreira. Comunicou o Grupo Zelo, informações 32 21 10 0019.

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Um dia alguém irá querer carregar as suas dores consigo e trazer um pouco de alívio. 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Um dia, inesperadamente, alguém anula o resto do mundo para você. E você descobrirá, rapidamente, que esse alguém não poderia ser de mais ninguém, e nem você.

0: É o forró Guilherme Silva, só alegria na sua manhã. E a Gabriela rolando por aqui. Cronômetro com Matheus e Caunha, uma mensagem especial para pensar sobre as coisas da vida. 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
0: 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Alô, Alex, bom dia. Bom dia pra turma.

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1: Sete horas em ponto, volto em 25 minutos com nossa programação normal. Continue com a gente aí.

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0: Vamos em frente, gente. Tem um dia lindo esperando lá fora. Vai dar tudo certo hoje, é claro que vai. Sons e emoções da terça-feira, hoje, 29 de setembro de 2026. É um prazer ter você com a gente do outro lado do rádio. Vamos em frente, gente. 93, a rádio que é show. Barbacena, Minas. 93, a rádio que é show. 7h26. Vandeir Antunes. Mas a gente continua por aqui, né? Bonde. Juntos e misturados com o nosso bonde mais da conta. Você no seu carro aí nesse momento, nos dando aquela carona, obrigado, né? Obrigado mesmo pela sintonia, nem que seja por alguns minutos. Obrigado por permitir que a gente faça parte desse momento mágico do seu dia, que é o seu despertar. É o milagre da vida que se repete. 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Agnello também se ligando, Vicente, a Leila, o Marcelo. A família Catalão desejando um ótimo dia. 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É ou não é? Ah, coisa boa, boa demais da conta.
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0: 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Muito obrigado mesmo. Vamos em frente, gente, rumo à correria de um novo dia. Catalão Pneus, desejando uma ótima manhã.

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2: É, de manhã o reloginho gira bem mais rápido, não é brinquedo não, já são 7h36, hein? Daqui a pouquinho tem notícia, tá bom? 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
2: Rogério, Regiane, Andorinha Machucada, não é modinha, é modão. Música sertaneja pra quem gosta de música sertaneja. Segura essa emoção.

Alô, amigos! É o Paraná da dupla Chico Rei e Paraná. Nós também estamos aqui na 93, porque aqui é bom demais da conta.

0: Isso é saudade sertaneja, Chico Rei Paraná. Assim era o nosso som sertanejo alguns anos atrás, em algum lugar do passado. É. Gente, vem aí o show Viola e Saudade. O show do nosso encontro de violeiros, dia 18 de outubro, às 19 horas, na Praça do Forninho, em Barroso, dentro das comemorações do Fest Art. Mais de uma hora e meia de modão, de saudade, música raiz, tá certo? Legal? 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Pausa na sequência musical, hora de notícia, hora de informação aqui para você do outro lado do rádio. Comigo no estúdio, Thiago Rossi, bom dia.
1: Bom dia, Vandeir, bom dia para você, amigo e amigo ouvinte que escolheu ficar bem informado com a 93FM pelo seu rádio e também ao vivo pelo YouTube. Siga o nosso canal 93FMBQ e acompanhe imagens ao vivo aqui do nosso galã das manhãs barbacenenses, Vandeir Antunes. 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Clínica Caio apresenta o Bom Dia 93, o primeiro jornal de Barbacena nesta manhã de terça-feira, dia 29 de setembro, Dia Mundial do Petróleo, Dia de São Gabriel, São Rafael e São Miguel, os três arcanjos, Dia do Anunciante, Dia Mundial do Coração e Dia Internacional de Conscientização sobre Perda e Desperdício de Alimentos.
0: Ok, e na Rádio da Notícia em Barbacena você confere agora indicadores financeiros. O dólar comercial teve mais uma alta considerável ontem, aumentou cerca de 0,85%, quase 1%, fechamento de R$ 5,23. Arroba do Boi Gordo também com ligeira alta, a R$ 359,95, segundo Exalc B3. Tempo. Um dia lindo te espera lá fora para você fazer e acontecer, mas a previsão do tempo para hoje, segundo o climatempo.com, é dia de sol com muitas nuvens e períodos de céu nublado no decorrer do dia. À noite tem possibilidade de pancadas de chuva em locais isolados. Mínima 19, máxima 29 graus, dia quente.
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1: E um homem de aproximadamente 40 anos morreu após ser esfaqueado na madrugada desta segunda-feira em Conselheiro Lafayette. A vítima foi levada à unidade de pronto atendimento com ferimento no tórax. Apesar das tentativas de reanimação, ele não resistiu. Segundo informações da Polícia Militar, um motorista de aplicativo havia transportado a vítima e outros dois homens da Praça da Bandeira até o bairro JK. Ao chegarem ao destino, o veículo teria sido cercado por outros indivíduos, momento em que a vítima foi atingida por uma facada no peito. Após o ataque, os outros dois passageiros desembarcaram e se juntaram ao grupo, enquanto o motorista seguiu para a UPA em busca de socorro. A Polícia Militar iniciou buscas na região e prendeu quatro homens com idades entre 25 e 34 anos, suspeitos de envolvimento no homicídio. Os detidos foram encaminhados à Delegacia de Polícia Civil para as providências cabíveis e o caso será investigado pelas autoridades competentes.
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0: Polícia. A Polícia Militar apreendeu 130 papelotes de cocaína no distrito de Correia de Almeida, em Barbacena. Os entorpecentes estavam escondidos nas proximidades do trevo de acesso a Santa Bárbara do Tugúrio. Segundo informações iniciais, uma boate da região estaria sendo utilizada para comercialização de drogas. Os policiais foram até o estabelecimento e localizaram cerca de 40 metros de distância as drogas e uma balança de precisão. O material foi encaminhado à Delegacia de Polícia Civil para as providências cabíveis.
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1: Como a gente já falou no iniciozinho do programa, hoje é dia dos três arcanjos. E por isso a Sociedade São Miguel Arcanjo encerra nesta terça-feira, o dia de São Miguel Arcanjo, a programação festiva em homenagem ao padroeiro e em comemoração aos 28 anos da instituição. As atividades incluem Santa Missa às 15 horas e às 19 horas haverá procissão e missa solene em honra ao santo, cantada em latim com a participação das crianças da Orquestra São Miguel Arcanjo. A programação especial começou no último sábado, dia 26, e a Sociedade São Miguel Arcanjo fica na rua José Luiz de Medeiros, ali na Fazenda São Miguel, no bairro João Paulo II.
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0: 7 horas e 52 minutos, Rede Itaçate no ar. A armadilha do lazer. Alimentação, viagens e delivery disparam gastos nos feriados. Mara Bianchetti traz a notícia.
4: A segunda metade do ano reserva várias oportunidades de folga para o trabalhador brasileiro. Os feriados prolongados trazem descanso e viagens, mas o aumento dos gastos acende um alerta no bolso. Uma pesquisa avaliou como essas datas afetam o controle financeiro. Para 32% dos consultados, o calendário torna a organização do orçamento mais imprevisível. Outros 11% veem um efeito ainda maior na gestão das contas. Por outro lado, 16% acham que as folgas deixam a programação financeira mais previsível e 4% acreditam que ela fica muito mais previsível. Já 34% dizem que os feriados não afetam sua organização e 4% não souberam avaliar. O levantamento mostra que 65% das pessoas pretendem controlar um pouco mais ou muito mais o orçamento. Outros 30% devem gastar da mesma forma e apenas 4% querem reduzir o controle. Durante as folgas, 55% dos entrevistados gastam mais com passeios e lazer, metade com alimentação e bebidas e 40% com viagens. Por fim, o delivery é citado por 25%, 23% aproveitam para fazer compras para casa e 10% não gastam mais nesses períodos. Para Itatiaia, Mara Bianchetti.
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1: E o prazo para entrega da declaração do Imposto sobre a Propriedade Territorial Rural 2026 termina nesta quarta-feira. A declaração é obrigatória para pessoas físicas e jurídicas proprietárias, titulares do domínio útil ou possuidoras de imóveis rurais. O envio deve ser feito pelo Portal de Serviços da Receita Federal ou pelo programa específico disponibilizado pelo órgão. Quem entregar a declaração fora do prazo será sujeito a multa de 1% ao mês ou fração de atraso sobre o imposto devido, com valor mínimo de R$ 50,00. A falta da declaração também pode gerar pendências para a emissão da certidão negativa de débitos do imóvel e dificultar o acesso ao crédito rural. O pagamento do ITR pode ser dividido em até 4 parcelas mensais, desde que nenhuma seja inferior a R$ 50,00. Para valores abaixo de R$ 100,00, o pagamento deve ser feito em parcela única. O vencimento da primeira parcela ou da cota única também é nesta quarta-feira, dia 30. Para preencher a declaração, são necessários documentos pessoais, dados do imóvel rural e informações cadastrais com o número do Cadastro Imobiliário Brasileiro e o Certificado de Cadastro de Imóvel Rural, quando aplicável.
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0: No último domingo 27, a 52ª Maratona de Berlim, na Alemanha, reuniu mais de 56 mil participantes de 160 nacionalidades. A etíope Tigst Assefa venceu a prova e quebrou o próprio recorde do percurso, com um tempo de 2 horas, 11 minutos e 4 segundos. Entre os destaques brasileiros esteve a atleta barbacenense Amanda Mota de Oliveira Veiga, que completou os 42 quilômetros em 3 horas, 44 minutos e 35 segundos. Após meses de preparação e enfrentando uma lesão, Amanda destacou a emoção de participar da competição e afirmou ter superado suas próprias expectativas. Mesmo com forte calor e as dificuldades físicas, a barbacenense disse ter aproveitado a experiência e ressaltou a importância da torcida durante o percurso.
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1: E antes de chamar o repórter Wellington Campos com as informações do esporte, vale ressaltar que a seleção brasileira está enfrentando neste momento a seleção da Austrália no segundo jogo pós-Copa do Mundo. O jogo está 2-1 para a seleção australiana, que virou ainda no primeiro tempo. Vamos ver como é que vai ficar isso aí, né? Então, chegando agora, o Wellington Campos.
5: A reunião que foi convocada pelo governo federal para tratar da crise das bets, né? Depois que, através de medida provisória, foram cancelados os funcionamentos das bets no Brasil e, por consequência, os clubes perderam milhões de reais em publicidade. Os clubes não vão a Brasília para esta reunião em represália e, por esse motivo, o ministro do Esporte cancelou a reunião. Só o Flamengo vai perder no ano 430 milhões de reais de publicidade. Nos estúdios da Rádio Itatiaia, no Rio de Janeiro, repórter Wellington Campos.
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0: Confira o que alguns jornais trazem hoje. Folha de São Paulo, manchete: caso de Nossa Senhora expõe contaminação eleitoral no STF.
1: Estadão: Flávio recorre a Fux contra Dino e cresce polarização no STF.
0: Jornal O Globo: embate religioso move candidatos e abre disputa entre ministros no STF.
1: Estado de Minas: palavras de candidatos.
0: As primeiras informações da manhã no seu rádio você confere amanhã de novo em parceria com Rede Itaçate e nossa equipe preparando tudo para você às 15 para as 8. 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
0: Pois é, e daqui a pouco, 5 para as 11, tem o Barbacena News.
1: Exatamente,
0: Matheus. Tem alguma informação já antecipada para nós? Então, o que vai rolar?
1: Na edição dessa terça-feira, Dia do Coração, a gente conversa com a doutora Natália de Sá, cardiologista, que nos conta quais os cuidados necessários para evitar problemas futuros. É às 5 para as 11 da manhã, aqui na 93 FM. Um bom dia para você que nos acompanha, um bom dia para a Rafa Bertola nos trabalhos técnicos e um bom dia, Vandeir Antunes.
0: Ok, obrigado igualmente. Então, 5 para as 11, encontro marcado com Barbacena News, tá? Você já sabe, para ficar bem informado, acompanhe também nossas redes sociais. Acesse aí, segue a gente, @jornalismo93FM, @93FMBQ, pelo YouTube as imagens direto do estúdio e todas as notícias de Barbacena e região você encontra no site www.93fmbq.com.br. A hora agora, 7h59, continue com a gente.
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9: Você está na 93 FM, agora 8 e 9.
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9: Pra muitos pode ser apenas mais um dia, mas pra você pode e deve ser aquele dia. Vamos em frente, gente, sons e emoções da terça-feira, hoje, 29 de setembro de 2026. Estamos juntos aqui.
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9: 8 horas e 10 minutos.

0: Nossa Senhora!
1: 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Bom dia! Na 93 FM, 8:19.
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1: 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Olha a hora, 8h24.
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1: 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Vamos que vamos em frente, gente! Bom dia, 8 horas e 31 minutos.
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1: 8:41.

A verdade não tem preço. José queria proporcionar um dia especial para seus dois filhos. Resolveu então fazer uma surpresa. Numa tarde linda e ensolarada, decidiu levar seus filhos ao circo. Ao chegar à bilheteria, perguntou: "Olá, boa tarde, quanto custa a entrada?" O vendedor respondeu: R$30 para adultos e R$20 para crianças de 7 a 14 anos. Crianças menores de 6 anos não pagam. Quantos anos eles têm?" E o pai respondeu: "O menor tem 3 anos e o maior 7 anos. Com um sorriso, o rapaz da bilheteria disse: "Se o senhor tivesse falado que o mais velho tinha 6 anos, eu não perceberia. E você economizaria R$20. E o pai respondeu: "É verdade. Pode ser que você não percebesse, mas meus filhos saberiam que eu menti para obter uma vantagem. E jamais se lembrariam desta tarde como uma tarde especial." E finalizou: "A verdade não tem preço. Hoje deixo de economizar R$20 que não me pertenceriam por direito, mas ganho a certeza de que meus filhos saberão a importância de sempre dizer a verdade." O atendente permaneceu mudo. Também ele queria uma tarde especial para se lembrar. Moral da história: este antigo relato ilustra uma cena em que os filhos presenciam uma atitude correta do pai. A história nos permite perceber que nada deve substituir a verdade. Educar é dar o exemplo. O exemplo correto beneficia a todos ao nosso redor. Jamais devemos fazer pequenas concessões à mentira. O preço é alto demais. Uma tarde especial vale para toda a vida. As palavras convencem, mas o exemplo arrasta.

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1: A cidade, a região acorda, levanta, de bem com a vida sempre. Vamos em frente, gente. Bom dia, trabalhadores e trabalhadoras. Tem muita gente no batente. Aliás, tem gente que já começou cedão, antes do sol chegar, do dia clarear e do galo cantar, né? São os nossos amigos heróis do campo, nossos companheiros e companheiras de todas as manhãs. 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E tem a visita no campo também, que sempre o Tião, o Vitor, a Vanessa marcam aquela presença. Companheira e companheiro, faltam 10 minutos para as 9, fim de papo por hoje. Foi um prazer ter você com a gente do outro lado do rádio, tá bom? Logo mais às 4 horas da tarde a gente volta com mais uma sequência sertaneja para você conferir. E amanhã, 5 da manhã, para acordar Barbacena e região de bem com a vida. Belíssimo dia, bom trabalho, vai dar tudo certo, ótima terça-feira. Tchau, tchau, na sequência de Seu Guimarães.
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2: Olá, meu nome é Brisa, sou estudante de medicina e faço parte do grupo de extensão FAM Conexões da Saúde. E no episódio de hoje, irei falar um pouquinho sobre o Dia Mundial do Coração. Você sabia que o coração bate, em média, mais de 100 mil vezes por dia? E mesmo trabalhando sem parar, muitas vezes só lembramos dele quando alguma coisa não vai bem. No dia 29 de setembro, é celebrado o Dia Mundial do Coração, uma data que tem como objetivo chamar a atenção para a importância da saúde cardiovascular e principalmente para a prevenção das doenças do coração. As doenças cardiovasculares estão sempre entre as principais causas de morte no mundo. E o mais importante é que muitos dos fatores que aumentam esse risco podem ser identificados e modificados. Quando falamos em cuidar do coração, a gente não está falando só de evitar um infarto. Estamos falando de cuidar da saúde como um todo. Pressão alta, colesterol elevado, diabetes, tabagismo, sedentarismo, alimentação inadequada, obesidade e consumo excessivo de álcool, por exemplo, podem aumentar o risco de desenvolver doenças cardiovasculares. E existe um detalhe importante nisso. Muitas dessas condições podem permanecer silenciosas durante muito tempo. Uma pessoa pode ter pressão arterial elevada ou colesterol alto e simplesmente não sentir nada. Por isso que o acompanhamento regular da saúde é tão importante. Medir a pressão, realizar exames indicados pelo profissional da saúde, conhecer os níveis de colesterol e glicemia e manter as vacinas em dia são atitudes que fazem parte da prevenção. Mas essa prevenção ela também acontece no nosso dia a dia. Praticar atividade física regular, ter uma alimentação equilibrada, não fumar, dormir bem e manter um peso saudável são medidas que vão contribuir para a saúde do coração. E não é necessário transformar a rotina de uma hora para outra. Pequenas mudanças, quando mantidas ao longo do tempo, vão fazer uma grande diferença. Também é importante lembrar que cuidar do coração não é uma responsabilidade apenas individual. Ter acesso à informação, aos serviços de saúde, a uma alimentação adequada e a espaços seguros para a prática de atividade física também faz parte da promoção da saúde cardiovascular. Então, nesse Dia Mundial do Coração, fica uma pergunta para todos nós. O que você tem feito hoje para cuidar do seu coração amanhã? Talvez a resposta esteja em uma consulta que você está adiando, em começar a se movimentar um pouco mais, diminuir o consumo de alimentos ultraprocessados, parar de fumar ou simplesmente conhecer melhor seus próprios fatores de risco. Cuidar do coração é cuidar da vida. E lembrar, prevenção não começa quando aparece um sintoma. Prevenção começa bem antes. Esse é o nosso convite neste Dia Mundial do Coração. Conheça seus fatores de risco, cuide dos seus hábitos e procure um profissional de saúde para acompanhar você. Eu sou a Brisa, do FAM Conexões da Saúde. Compartilhe esse áudio.

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1: Direto da redação com Isabela Moreira. Bom dia, Isabela.
2: Bom dia, Dirceu. Bom dia, ouvinte. A terça-feira começou bonita, com sol, mas atenção, o Instituto Nacional de Meteorologia, o INMET, emitiu alertas de onda de calor e tempestade para Barbacena e outras cidades do Campo das Vertentes e da Zona da Mata. O aviso de grande perigo por calor segue até amanhã, quarta-feira, com temperaturas pelo menos 5 graus acima da média e riscos à saúde. Já o alerta de tempestade é válido para esta terça-feira, com previsão de chuva intensa, ventos de até 60 km por hora e possibilidade de granizo. A orientação é evitar áreas abertas e árvores durante as rajadas de vento e retirar aparelhos eletrônicos da tomada. Em caso de emergência, a Defesa Civil atende pelo 199 e os bombeiros pelo 193. E estão abertas as inscrições para o primeiro concurso de cosplay desfile do Circuito Geek, que vai ser realizado no dia 12 de outubro, às 11 horas da manhã, no Parque de Exposições de Barbacena, durante a virada cultural da Festa das Rosas. O evento é gratuito e terá avaliação dos participantes por um corpo de jurados, com premiação em dinheiro para os 3 primeiros colocados. Podem participar pessoas a partir de 13 anos, mediante autorização dos pais ou responsáveis. As inscrições devem ser feitas pelo site do Circuito Geek, www.circuitogeek.com.br, onde também está disponível o regulamento com todas as regras e critérios da competição. Eu vou ficando por aqui, mas daqui a pouquinho o Thiago Rossi chega com os destaques do Barbacena News.
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6: Áries, de 21 de março a 20 de abril.
7: Cheguei, Dirceu, cheguei, ouvinte. Bora para mais um horóscopo do dia nessa terça-feira. E quero começar falando, é claro, com os arianos. Bom, uma conversa inesperada pode abrir espaço para uma ideia que você ainda não tinha considerado, hein? A cor é o coral queimado e os números da sorte são 6, 28 e 47. E uma orientação, escute antes de tomar uma decisão.
6: Touro, 22 de abril a 20 de maio.
7: Chegando agora os taurinos. Um detalhe que passou despercebido pode fazer diferença em uma tarefa ou compromisso. A cor é o verde sálvia e os números da sorte são 13, 35 e 62. E um conselho, observe os pequenos sinais ao seu redor.
6: Gêmeos, de 21 de maio a 20 de junho.
7: Vem chegando agora o signo de Gêmeos. Seu jeito espontâneo pode aproximar você de alguém com interesses parecidos, hein? A cor é o azul petróleo.

0: E os números da sorte são 9, 31 e 54. E uma sugestão: dê espaço para novas conexões.
1: Câncer, 21 de junho a 21 de julho.
0: E os românticos cancerianos, chegou a vez de vocês. Uma lembrança pode despertar uma vontade diferente e inspirar um novo plano pessoal. A cor é o lavanda acinzentado e os números da sorte são 17, 42 e 68. E uma recomendação, canceriano: transforme nostalgia em inspiração. E continue ligadinha aqui na 93, porque daqui a pouco tô chegando com mais signos do zodíaco.
2: Daqui a pouco estamos de volta com mais previsões astrais para você.

0: aí o som do Sam Smith fechando mais uma sequência no Show da Manhã. Fique ligado, já já tem mais.
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3: Já voltamos com Gustavo Lima cantando no Show da Manhã.

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2: Leão, 22 de julho a 22 de agosto.
3: Voltando com o nosso horóscopo do dia nessa terça-feira, quero falar agora com o signo de Leão. Uma oportunidade de

0: 11, 38 e 59. E uma recomendação, virginiano, experimente fazer algo de um jeito diferente.
1: Libra, 23 de setembro a 22 de outubro.
0: Librianos, um encontro casual

0: deixe uma boa oportunidade passar por conta de timidez.
1: Escorpião, 23 de outubro a 21 de novembro.
0: Vem chegando agora os intensos de Escorpião. Uma resposta que você esperava pode chegar quando sua atenção estiver voltada para outras coisas. A cor é o ameixa e os números da sorte são 8, 37 e 65. E um conselho: tenha paciência com o tempo das coisas. E não se esqueça que já tô chegando com os últimos signos do zodíaco aqui na 93. Continue ligadinho na gente.
2: Daqui a pouco estamos de volta com mais previsões astrais para você.

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1: Pra você que se liga na programação da 93, tá aí Henrique e Juliano cantando no Show da Manhã. Daqui a pouco tem mais.
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3: Bom dia, Dirceu. Bom dia pro ouvinte do Show da Manhã. Vamos atualizar o pessoal aqui do que aconteceu no mundo do esporte. E hoje teve jogo da seleção brasileira contra a Austrália. Após um primeiro tempo sem controle, o Brasil deu a resposta na segunda etapa e venceu a Austrália por 4-2 nessa terça-feira no Suncorp Stadium em Brisbane, em solo australiano. Wanderson, Rafinha, Bruno Guimarães e Vini Júnior marcaram para a seleção brasileira, enquanto Sirkat e McAuliffe foram às redes para o time da Austrália. O triunfo é o primeiro do time de Carlo Ancelotti após a eliminação da Copa do Mundo. Nessa partida, o treinador italiano rodou bastante o elenco e deu oportunidade para quase todos os jogadores convocados. Após dois erros na primeira etapa, a Austrália chegou a estar vencendo o Brasil, assim como no primeiro jogo, terminou 1-1. Mas a seleção mostrou o brilho e organizou no segundo.

0: Para a seleção brasileira. Na marca do pênalti, Rafinha não vacilou e empatou a partida em 2-2. No segundo tempo, assistido por Endrick, Bruno Guimarães fez o terceiro do Brasil aos 23 minutos da segunda etapa. E aí, o gol para finalizar com Vini Júnior de pênalti. A seleção brasileira venceu a Austrália, não jogou aquele melhor futebol, mas já deu para ver uma melhora nesses amistosos da data FIFA. O Brasil volta a campo agora contra a Índia no final de semana. E eu volto às 11h30 no Seleção 93. Aquele abraço, Dirceu.
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1: Direto da redação com Thiago Rossi. Bom dia, Thiago.
2: Bom dia para você que está curtindo o show da manhã, passando aqui para fazer aquele convite para você que quer ficar bem informado, hein? Daqui a pouquinho, às 5 para as 11 da manhã, tem mais uma edição do Barbacena News. E a pergunta que eu te faço é: como anda a saúde do seu coração? Pois bem, hoje a gente recebe a doutora Natália de Sá, cardiologista, que vai falar sobre os cuidados necessários para se prevenir problemas e manter o coração saudável. Tem também o caso de um homem procurado pela polícia, suspeito de esfaquear um cão da raça Pitbull. E você vai conhecer ainda o projeto Orquestrar, que une música, educação e cultura, e quer levar essa experiência para mais pessoas aqui em Barbacena. Então marca na sua agenda, às 5 para as 11 da manhã, você tem um encontro comigo e com a informação de qualidade, com notícia, serviço e muita, muita informação mesmo no Barbacena News, aqui na 93 FM. Então avisa a mãe, o pai, o avô, a avó, todo mundo para ficar bem informado com a gente. Te espero daqui a pouquinho, às 5 para as 11 da manhã. Um abraço!
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1: Voltamos com mais previsões astrais do nosso Horóscopo 93.
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4: Sagitário, de 22 de novembro a 21 de dezembro.
5: Tô chegando com os últimos signos do zodíaco nesse horóscopo de terça-feira e quero falar agora com o signo de Sagitário. Um convite ou proposta diferente pode trazer movimento para os seus próximos dias. A cor é o turquesa escuro e os números da sorte são 19, 46 e 57. E uma sugestão: diga sim ao que despertar a sua curiosidade.
4: Capricórnio, 22 de dezembro a 20 de janeiro.
5: Signo de Capricórnio. Uma tarefa antiga pode finalmente encontrar uma solução prática e definitiva. A cor é o terracota e os números da sorte são 12, 33 e 76. E uma recomendação, capricorniano: responda primeiro aquilo que está pendente.
4: Aquário, 21 de janeiro a 19 de fevereiro.
5: Aquarianos, quero falar com vocês. Uma ideia criativa pode surgir durante uma conversa comum e merecer mais atenção. A cor é o cinza azulado e os números da sorte são 7, 29 e 61. E um direcionamento: anote as suas ideias antes que elas escapem.
4: Peixes, 20 de fevereiro a 20 de março.
5: Vamos com o último signo do zodíaco, Peixes! O dia favorece uma descoberta sobre algo que você deseja experimentar daqui pra frente. A cor é o rosa claro e os números da sorte são 21, 43 e 70. E um apontamento: permita-se explorar possibilidades novas. E com isso eu vou ficando por aqui. Um bom dia pra você, ouvinte. Boa terça-feira. Um bom dia pra você também, Dirceu. E não se esqueça que amanhã tô chegando com mais horóscopo do dia aqui na 93 FM.
3: Por hoje foi isso. Amanhã estaremos de volta no Show da Manhã com mais previsões astrais.

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1: Na 93 FM, você ouviu Luan Santana fechando meia hora de música no Show da Manhã. Vem aí o recado dos nossos anunciantes e, na sequência, muito mais música pra você.

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5: Bom dia pra você que se liga na nossa programação, tá chegando o Skank no Show da Manhã.

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1: Olá, eu sou a Ana Paula, aqui do Making Off. E hoje eu tô aqui para dar uma dica para você ter cabelos mais bonitos e saudáveis. Na hora de lavar os cabelos, evite usar água quente. A água mais morninha para fria vai trazer um resultado de um cabelo mais saudável e com muito mais brilho. Para mais dicas como essa, acompanhe o nosso Momento Making Off aqui na 93. E para ter cabelos mais bonitos e saudáveis, venha conhecer o Making Off.
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5: Olá, Dirceu. 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Forte abraço, Dirceu. Continue aí com o Show da Manhã.
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Ponto final, pessoal, em mais um Show da Manhã na 93 FM. Pra você que se liga no nosso som, aquele abraço, saúde e paz, e a gente se fala. Tchau!

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1: São 10h56 e esses são os destaques desta terça-feira no Barbacena News.
2: 130 papelotes de cocaína são apreendidos em Correia de Almeida.
1: Polícia procura por homem que esfaqueou cão da raça Pitbull.
2: Projeto Orquestrar reúne música e aprendizado na cidade.
1: Dia do Coração, médica cardiologista alerta para os cuidados com a saúde cardiovascular.
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4: Previsão do tempo.
2: Terça-feira de sol, céu claro e calor em Barbacena. As mínimas estão em 17 e as máximas podem chegar aí aos 29 graus. A semana seguirá quente, pelo menos até a próxima quinta-feira, mas há possibilidade de fortes chuvas no final do dia de hoje. Na Unimed, inclusive, consta com um alerta importante para a nossa região. De acordo com o órgão, existem dois alertas aqui para a nossa região e envolvem cidades como Barbacena, Antônio Carlos, Alfredo Vasconcelos e também Bertioga. O aviso da onda de calor, classificado como de grande perigo, segue até amanhã, quarta-feira. E a previsão indica aí temperaturas de pelo menos 5 graus acima da média. Outro alerta emitido pelo IMET é o de tempestade, que é válido para esta terça-feira, dia 29, e prevê chuvas de 20 a 30 milímetros por hora ou até 50 milímetros ao longo do dia. Também há possibilidade de ventos entre 40 e 60 quilômetros por hora, além de queda de granizo. Olha, se necessário ou em caso de perigo, você deve acionar a Defesa Civil pelo telefone 199 e também o Corpo de Bombeiros pelo telefone 193. A gente está com imagens ao vivo dos nossos estúdios. Vamos dar uma olhadinha como é que está o tempo diretamente das imagens do bairro Monte Mário. Olha, dia realmente bonito. Você que está me assistindo pelo YouTube ou pelo Instagram, está vendo imagens lá do alto do bairro Monte Mário. Céu de brigadeiro, né, Thiago Rossi?
1: Céu de brigadeiro.
2: Mas tava... cuidado com a chuva.
1: Esse aqui é o problema, quem vem depois do brigadeiro.
2: É verdade. Cuidado com a chuva. E previsão de chuva para hoje à tarde. Nesse momento, em Barbacena, faz 26 graus.

0: Começando as nossas notícias importantes nesta terça-feira, deixa eu falar com você sobre um projeto super bonito que se chama Projeto Florescer Letícia. Ele é realizado pela Faculdade de Medicina e amanhã, quarta-feira, vai acontecer um ciclo de palestras e debates sobre violência contra a mulher. Com o tema Informação que Protege, Diálogo que Transforma, esse encontro vai acontecer a partir de 7 horas da noite, lá no auditório da FAMI Barbacena. A programação tem como objetivo ampliar o acesso à informação e estimular o diálogo entre diferentes aspectos relacionados à violência contra a mulher, contribuindo para a conscientização e fortalecimento da rede de proteção. Esse evento ele é aberto ao público, tem participação gratuita, as vagas são limitadas e você deve fazer sua inscrição na plataforma Event3. O projeto Florescer Letícia é uma iniciativa da Faculdade de Medicina, criada em julho de 2026, em memória da estudante Letícia de Moraes Vasconcelos Rodrigues, que era estudante da FAMI e também era advogada e foi vítima de feminicídio em Barbacena, num crime que aconteceu no dia 27 de junho deste ano. Com mais de 100 golpes de faca desferidos em seu apartamento, Letícia faleceu de uma forma muito brutal. E esse projeto aí honra a memória da Letícia e, acima de tudo, conscientiza a população sobre a violência contra a mulher. Então participe amanhã, dia 30, gratuitamente, no auditório da FAMI Barbacena.
1: E moradores de Barbacena têm até a próxima sexta-feira, dia 2 de outubro, para se inscrever na 14ª edição do Mutirão Direito a Ter Pai, promovido pela Defensoria Pública de Minas Gerais. A iniciativa será realizada entre os dias 19 e 23 de outubro e oferece gratuitamente serviços relacionados ao reconhecimento de paternidade e maternidade. Os atendimentos serão organizados de acordo com cada caso. O reconhecimento espontâneo de paternidade ou maternidade e as tentativas de acordo serão agendados ao longo da semana, enquanto os exames de DNA serão realizados no dia 23 de outubro. Quando não houver acordo, a defensoria poderá entrar com uma ação judicial. Em Barbacena, as inscrições são presenciais de segunda a sexta-feira, das 8 às 16 horas, na rua José Pires dos Reis, número 22, no segundo andar, ali no bairro Mansões. E hoje é o Dia do Coração e a pergunta é se você tem cuidado do seu, tá? Daqui a pouquinho, no Barbacena News, você vai acompanhar uma conversa com a cardiologista Natália de Sá, que vem falar sobre como você pode cuidar bem deste órgão tão importante.
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0: Estamos aí a poucos dias da eleição presidencial e a corrida pelo Planalto segue acirrada. Por aqui é a Berta Macaron.
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4: Com 1% da intenção de voto nas pesquisas para a presidência da República, o ex-governador Romeu Zema está sob pressão. Tirem apoio ao senador Flávio Bolsonaro. Em vários estados, como Zema, foi pressionado a autorizar que candidatos do novo declarem voto em Flávio Bolsonaro. Mas essa semana, Zema não deu o mesmo sinal verde ao governador Matheus Simões, que embora preso.
0: Olha, daqui a pouquinho a gente volta com a Berta Macaron para entender um pouquinho desse problema técnico que aconteceu. Vamos falar um pouquinho sobre o giro policial, porque um cão foi esfaqueado em São João del Rei, um homem morreu depois de emboscada em Conselheiro Lafayette, 130 papelotes de cocaína foram apreendidos em Correia de Almeida. Esses são os destaques do giro policial com Jackson Nascimento.
5: Um homem de aproximadamente 40 anos morreu após ser esfaqueado na madrugada desta segunda-feira em Conselheiro Lafayette. Segundo a Polícia Militar, ele estava em um carro de aplicativo com outros dois passageiros, quando o veículo foi cercado por um grupo de indivíduos no bairro JK. A vítima foi atingida por uma facada no tórax e levada pelo motorista à UPA, mas não resistiu aos ferimentos. Após buscas na região, a Polícia Militar prendeu quatro homens com idade entre 25 e 34 anos, suspeitos de envolvimento no homicídio. Eles foram encaminhados à Delegacia de Polícia Civil, que ficará responsável pela investigação do caso. A Polícia Militar apreendeu 130 papelotes de cocaína no distrito de Correia de Almeida, aqui em Barbacena. Os entorpecentes estavam escondidos nas proximidades do trevo de acesso a Santa Bárbara do Tugúrio. Segundo informações iniciais, uma boate da região estaria sendo utilizada para comercialização de drogas. Os policiais foram até o estabelecimento e localizaram, a cerca de 40 metros de distância, as drogas e uma balança de precisão. O material foi encaminhado à Delegacia da Polícia Civil para as providências cabíveis. Um cão da raça Pitbull foi encontrado com um golpe de faca nas costas nesta segunda-feira em São João del Rei. A polícia militar foi acionada, realizou buscas pelo suspeito da agressão, mas ele não foi localizado. O animal foi encaminhado ao setor de zoonoses, onde recebeu atendimento veterinário e, segundo o órgão, passa bem. O cão não foi devolvido ao homem apontado como responsável pela agressão e deverá ser castrado e disponibilizado para adoção. O caso foi encaminhado à Polícia Judiciária para investigação. Jackson Nascimento para o Barbacena News.
0: São 11 horas e 5 minutos. Um homem foi preso pela Polícia Militar após ser flagrado conduzindo um trator sob efeito de álcool e colocando em risco a segurança de outros motoristas e pedestres. Isso aconteceu na cidade de Dores de Campos. A ocorrência começou após denúncias de que esse veículo trafegava em zigue-zague pelas vias públicas. Durante a tentativa de abordagem, o condutor desobedeceu às ordens de parada, jogou o trator contra a viatura e fugiu, sendo interceptado no bairro Paloma, após os militares utilizarem munição de menor potencial ofensivo. Segundo a Polícia Militar, o homem apresentava sinais visíveis de embriaguez, se recusou a realizar o teste do etilômetro e a consulta aos sistemas também apontou que ele não possuía carteira nacional de habilitação. O suspeito sofreu ferimentos leves durante a contenção, recebeu atendimento médico, foi encaminhado à delegacia. Ele deverá responder por embriaguez ao volante, direção perigosa e desobediência e ameaça.
1: E um idoso de 62 anos morreu em um acidente registrado no quilômetro 806 da BR-040, em Matias Barbosa, na manhã de ontem. A ocorrência envolveu uma colisão traseira entre a motocicleta, pilotada pelo homem, e um veículo de grande porte. A morte foi confirmada ainda no local pela concessionária Elovias. A Polícia Rodoviária Federal esteve presente no local e até o momento não foram divulgadas informações sobre as circunstâncias do acidente.
0: E uma colisão envolvendo uma motocicleta utilizada por um mototaxista e um veículo de passeio foi registrada na manhã desta segunda-feira na Praça Presidente Antônio Carlos, em frente à Faculdade de Medicina aqui da cidade. De acordo com o Corpo de Bombeiros, a passageira da motocicleta sofreu ferimentos pelo corpo. Ela foi imobilizada pela equipe e encaminhada para o Hospital Regional para avaliação médica e atendimento. Ainda conforme os militares, os primeiros atendimentos foram realizados por um médico da Faculdade de Medicina que estava no local, com o auxílio dos acadêmicos do curso. A gente aproveita aí para parabenizar, né, o médico que estava lá dando aula e nesse momento viu um acidente, foi fazer o que ele se prometeu a fazer, o que ele se comprometeu a fazer, né, quando fez a sua formatura, e também os acadêmicos que acabaram tendo na prática... um socorro na prática.
1: Foi surpresa ali, né?
0: Uma surpresa que a gente não gostaria de ter. Exatamente. Claro, a gente não quer que um acidente aconteça, mas fica o meu registro aí que prontamente os acadêmicos da Faculdade de Medicina, que estavam ali em horário de aula, juntamente com esse professor, fizeram o primeiro atendimento a essa moça, que aparentemente foi direcionada ao regional, mas sem grandes ferimentos. Então, parabenizar aí ao professor que estava nessa ocorrência, que atendeu prontamente isso, e também aos alunos da Faculdade de Medicina por estarem sempre dispostos e atentos, né,
1: Com
0: Thiago?
1: Com certeza.
0: Sempre atento ao que
1: Com
0: tá acontecendo.
1: Certeza.
0: E a gente espera que essa moça, que o seu presidente, realmente esteja bem e que ela se restabeleça o quanto antes. Fica aí o nosso registro.
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1: Olha, a gente vai falar agora sobre o projeto Orquestrar, mas antes eu acho que a gente pode voltar com a matéria da Berta.
0: Eu acho que a gente podia chamar Berta Macarrão, porque a corrida presidencial tá chegando, gente. Domingo tem eleição, hein? Lembrando que você vai ter que votar para deputado federal, deputado estadual, dois senadores, governador e presidente da República. A corrida lá no Palácio do Planalto tá bem acirrada. Estão, inclusive, falando, Thiago, que tem um candidato que talvez ou está sendo forçado a desistir, será?
1: Mistérios das eleições.
0: Mas a Berta Macarrão conta pra gente.
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4: Com 1% da intenção de voto nas pesquisas para a presidência da República, o ex-governador Romeu Zema está sob pressão para desistir em apoio ao senador Flávio Bolsonaro. Em vários estados, Romeu Zema foi pressionado a autorizar que candidatos do Novo declarem voto em Flávio Bolsonaro. Mas aqui em Minas, Zema não deu o mesmo sinal verde ao governador Matheus Simões, que, embora preso ao compromisso político com Zema, precisa de tração na reta final para tentar alcançar o segundo turno. Com pouco espaço para pedir votos ao eleitor de centro e à esquerda, Matheus Simões se volta à direita. Ele disputa com o empresário Flávio Roscoe e o senador Cleitinho, um naco do eleitorado bolsonarista. Os votos do bolsonarismo se dividem na disputa mineira entre Flávio Roscoe, que é candidato de Flávio Bolsonaro em Minas, e Cleitinho, que atraiu parte desse eleitorado. Neste momento, Cleitinho lidera, segundo a mais recente pesquisa Real Big Data, divulgada nesta segunda 28, com 38% das intenções de voto, seguido pelo deputado federal Patrus Ananias, com 20%. O ex-prefeito Alexandre Calil registra 9%, Flávio Roscoe e Matheus Simões 8% cada. E o ex-presidente da Câmara Municipal, Gabriel Azevedo, tem 5%. Nesta reta final, os candidatos à direita que tentam superar Patrus Ananias e alcançar o segundo turno contra Cleitinho buscam votos na base bolsonarista. Para entrar nesse jogo por um naco desse eleitorado, a campanha de Matheus Simões entende que ele precisa abandonar Romeu Zema. Em Minas, o ex-governador chega a pontuar em algumas pesquisas apenas 2% das intenções de voto para a presidência da República. O candidato do Novo ao Senado, Marco Antônio Supermeno, já declarou apoio a Flávio Bolsonaro. Em política, esse abandono de aliados tem nome, chama-se cristianização, e não tem nada a ver com conversão religiosa. Tem a ver com Cristiano Machado, prefeito de Belo Horizonte, entre 1926 e 1929. Nas eleições presidenciais de 1950, Cristiano Machado concorreu pelo PSD contra Getúlio Vargas, que era do PTB. Quando os aliados do PSD de Cristiano Machado perceberam que a candidatura dele não decolava, migraram para o popular Getúlio Vargas, que acabou eleito. Cristiano Machado, que dá nome a uma avenida na capital mineira, tornou-se base para o verbo e o substantivo cristianizar. Significa a traição ou esvaziamento interno de uma candidatura. Berta Macaron para a Rede Itasat.
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1: A gente vai mudar um pouquinho de tema agora, a gente vai falar sobre um projeto que aconteceu aqui em Barbacena no último sábado, o projeto Orquestrar, uma iniciativa que procura preparar pessoas para a formação de orquestras e grupos musicais. Eu estive por lá e te mostro um pouquinho do que aconteceu neste evento musical.
6: Conhecimento, diversão e muita, muita, mas muita música marcaram o primeiro encontro do projeto Orquestrar em Barbacena, uma iniciativa de formação presencial e gratuita para educadores musicais que aconteceu no último dia 27 de setembro no Master Plaza, com o objetivo de capacitar profissionais interessados na criação e condução de grupos musicais e orquestras. A iniciativa foi voltada para professores, educadores de diferentes áreas, músicos, regentes e recebeu um público de cerca de 30 pessoas que enxergaram na arte a oportunidade de desenvolvimento de pessoas. Quem falou sobre a ação foi o seu idealizador, o barbacenense João Tostes.
7: O Orquestrar é um encontro para fomentar a formação de grupos, sejam orquestras, grupos corais, todo tipo de grupo musical que as pessoas às vezes têm vontade de montar, mas não sabem por onde começar. Então o Orquestrar é uma semente, é para criar laço e a gente conseguir, ao longo dos tempos, não é só no encontro, é de agora em diante, a gente conseguir incentivar e criar meios, proporcionar meios para as pessoas também montarem seus grupos musicais.
1: E tem que ser músico ou pode ser qualquer pessoa para participar do Orquestrar?
7: Pode ser qualquer pessoa. No caso desse projeto, ele foi aprovado na plenária estadual, então a gente teve pré-inscrição, mas não tinha nenhuma necessidade de ser músico, ter conhecimento prévio, não. O importante era ter vontade, e é isso que a gente está vendo aqui hoje.
6: O projeto foi contemplado por edital da Secretaria de Estado de Cultura e Turismo de Minas Gerais, com recursos da Política Nacional Aldir Blanc. Quem participou gostou da ação, como a professora Maria Marta.
8: Antigamente a gente tinha que ir a São João, Rio de Janeiro, São Paulo, fazer cursinhos, entendeu? Às vezes deixava de tinha que fazer economias para pagar cursos e para a gente pegar um pouquinho aprendendo e muitas vezes no tapa. Hoje, olha que maravilha, tem 30 pessoas aqui, daqui a 2 anos, vocês vão ver quantas orquestras vão estar sendo formadas, quantos grupos maravilhosos, e isso não tem preço.
6: Artistas locais, como o cantor Edson Lima, também participaram do evento e destacaram a importância do projeto.
9: Em fomentar a musicalização, a formação dos educadores musicais, isso é muito importante. Todo esse movimento vindo de Barbacena, eu acho que é importante justamente porque muitas vezes existe uma formação inicial do educador e depois não existe a renovação desse conhecimento. E é o compartilhamento desse conhecimento, das experiências que o João Tosh tem, é muito interessante para agregar aos educadores.
6: E o dia que foi de aprendizado dentro de sala ganhou as ruas, mostrando que a música não cabe dentro de quatro paredes, mas em todo lugar onde o sentimento toca.

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1: São 11 horas e 16 minutos. Você já fez um cosplay, Thiago Rossi? Conta a verdade pra mim.
2: Não fiz, mas tenho vontade.
1: Você já fez cosplay de Dom Pedro?
2: Ah, isso é verdade. Esse é o...
1: Você já fez cosplay
2: desculpa,
1: de Dom Pedro?
2: É verdade.
1: Eu tenho, inclusive, registro, gente.
2: É verdade.
1: Que nós andamos com Dom Pedro / Thiago Rossi no centro da cidade, tá vendo?
2: Era legal.
1: Como eu tô sabendo mais de você.
2: Ano que vem a gente podia fazer de novo.
1: Massa. Olha, atenção, você geek que gosta aí de se vestir dos seus personagens favoritos, estão abertas as inscrições para o primeiro concurso de cosplay Desfile do Circuito Geek, que vai acontecer no dia 12 de outubro, às 11 horas da manhã, lá no Parque de Exposições, durante a Virada Cultural da Festa das Rosas. Esse evento é gratuito, vai ter avaliação dos participantes por um corpo de jurados e vai ter premiação em dinheiro para os 3 primeiros colocados. Podem participar pessoas a partir de 13 anos, desde que tenha autorização dos pais ou responsáveis. As inscrições devem ser feitas pelo site do Circuito Geek, que é circuitogeek.com.br, onde também está disponível o regulamento com todas as regras e os critérios da competição. Tem uma turminha aqui da 93.3, que eu tenho certeza que vai marcar presença lá.
2: Ah, com certeza.
1: JP Amaral, Rafa Bertola, será que estará vestida de cosplay? A carinha dela olhando pra gente nos
2: mistério,
1: estúdios
2: aqui. Acompanhe o nosso Instagram e descubra se eles estarão.
1: Mas olha, é uma iniciativa muito legal, então se você gosta desse mundo geek, gosta de cosplays, quem sabe é uma oportunidade pra você ir lá, ainda faturar uma premiação em dinheiro, né?
2: Quem sabe?
1: Eu vou escrever o Thiago Rossi, gente.
2: Não, Pedro.
1: Olha, vamos seguindo por aqui. Thiago, você tem... Vamos mudar um pouquinho de assunto. Como é que tá a sua saúde do coração? Você tem cuidado do seu órgão tão precioso que bombeia então, o sangue para o seu corpo?
2: Agora, pessoal, emocionalmente estou ótimo.
1: Agora está ótimo, que bom. Mas eu tô falando daquele coração do órgão vital. Não quer dizer das suas emoções.
2: Então, não, também tá 100%. Já fiz os exames.
1: Muito tá bem. Alimentação saudável, atividade física.
2: Alimentação saudável de segunda a sábado.
1: Ah, que bom. Mas tá bom, ótimo. Olha, os cuidados com o coração fazem parte do dia, tem que fazer parte do nosso dia a dia, né? Mas hoje é o dia do coração. Eu não tô falando do coração da emoção não, tá, gente? Tô falando desse do coração, esse órgão tão importante que bombeia o nosso sangue e faz a nossa vida pulsar. É uma oportunidade pra gente lembrar de como ele merece o nosso cuidado. Por isso, quem passa por aqui agora é a médica Natália de Sá. Ela conversou com a Isabela Moreira.
3: Hoje é celebrado o Dia do Coração, uma data que chama a atenção para os cuidados cardiovasculares. Para falar sobre prevenção, hábitos saudáveis e os principais sinais de alerta, a gente conversa com a doutora Natália Sá, que é médica cardiologista. Então, doutora, quais são hoje os principais fatores de risco para as doenças cardiovasculares?
4: Então, Isabela, primeiro agradecer por estar aqui. Hoje, dia 29 de setembro, dia mundial do coração, eu preciso falar que, infelizmente, ainda continua sendo a principal causa de morte no Brasil e no mundo as doenças cardiovasculares, né? Que seria o infarto agudo do miocárdio. Em relação aos fatores de risco, tem os modificáveis que a gente fala, que podem ser controlados ou até prevenidos, né? Dentre eles, existem vários, dentre eles a gente tem a hipertensão, que é um importante fator de risco, temos o diabetes, que aumenta a doença cardiovascular, temos o tabagismo, cigarro, né, as lesões, as substâncias tóxicas são uma lesão direta para o endotélio. O colesterol alterado também é um fator de risco. O estresse crônico, aquele estresse do dia a dia que se acumula, aumenta a frequência cardíaca e, consequentemente, a pressão arterial. A falta da atividade física, né, o sedentarismo, também um sono ruim, má qualidade do sono, a alimentação também ruim, com ultraprocessados, alimentação rica em sódio. E temos também os fatores de risco não modificáveis. Dentre eles, a gente tem a idade, que é inerente, né? Conforme nós vamos envelhecendo, aumenta o risco cardiovascular, histórico familiar. Então, pacientes com parentes de primeiro grau que infartaram precocemente. O que é precocemente? Homens antes dos 55 anos e mulheres antes dos 65 anos.
3: Você diz pressão alta, colesterol, diabetes, eles podem evoluir também sem apresentar sintomas. Com que frequência as pessoas devem fazer avaliações, exames para monitorar esses sinais?
4: Então, a gente orienta entre 18 anos até os 35, 40 anos, um acompanhamento a cada 2 anos. A partir dos 40 anos, anualmente, tá? Isso é no geral. Agora, pacientes que já têm doenças pré-estabelecidas, hipertensão, diabetes, já infartaram, a cada 6 ou 3 meses.
3: E a prática de atividade física, ela contribui diretamente para a saúde do coração? E existe uma quantidade mínima de exercícios que uma pessoa adulta tem que fazer?
4: Existe sim. Olha só, atividade física é importantíssima para a nossa saúde, não só cardiovascular, né? A saúde no geral, né? Ela traz bem-estar e ela tem que ser realizada sim. Qual a quantidade? A gente orienta 150 a 300 minutos por semana, ou seja, 30 minutos, comece com 30 minutos 5 vezes por semana. No início, a gente orienta começar devagarzinho, 15, 20 minutinhos por dia, vai aumentando. Isso é mais benéfico para o coração, tá? Do que começar com uma atividade uma vez só por semana, numa quantidade maior.
3: O tabagismo continua sendo um dos principais fatores de risco para o coração?
4: Sim, com certeza. O cigarro é um dos vilões para causa de morte, né, e diminuição de sobrevida nos pacientes no geral, tá? Ele aumenta demais o risco cardiovascular. Ele tem as substâncias tóxicas do cigarro, tem uma lesão direta no endotélio, aumentando o risco de infarto, AVC no futuro, formação de coágulos.
3: Para quem quer começar hoje a cuidar melhor do coração, quais mudanças nos hábitos podem fazer a diferença no dia a dia?
4: Então, Isabela, as mudanças de hábitos que podem diminuir o risco de doenças cardiovasculares não são mudanças drásticas, tá? Não precisa ser nenhuma mudança drástica. São pequenas mudanças, né, na qualidade de vida, no estilo de vida, que fazem diferença no futuro, né? Os detalhes fazem diferença. Então, a gente orienta a ter essa atividade física que a gente falou, tá? Ela precisa fazer parte da sua rotina. E pessoas que precisam ficar mais 8 horas ou mais tempo sentadas, a gente orienta pausas regulares, caminhadinhas de 1 a 2 minutos. Também um sono bom e com qualidade, para que a pessoa acorde com bem disposta. Alimentação saudável, né? Rica em frutas, verduras, carnes magras, gorduras boas. Também evitar o estresse, evitar a bebida alcoólica, não fumar. São algumas dessas medidas importantes para prevenir as doenças cardiovasculares.
3: Eu conversei com a doutora Natália de Sá, cardiologista.
4: Obrigada, até mais.
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2: Olha, atenção, você que é proprietário de terras rurais, o prazo para entrega da declaração do Imposto sobre a Propriedade Territorial Rural, o DITR, 2026, termina amanhã, quarta-feira, dia 30. E a obrigação vale para pessoas físicas e jurídicas proprietárias, titulares do domínio útil ou possuidoras de imóveis rurais. O envio deve ser feito pelo portal de serviço da Receita Federal ou pelo programa específico disponibilizado pelo órgão. Quem perder o prazo estará sujeito a multa de 1% ao mês ou fração de atraso sobre o imposto devido, com valor mínimo de R$ 50. A falta da declaração também pode gerar pendências na emissão da certidão negativa de débito e dificultar o acesso ao crédito rural. O pagamento do imposto pode ser dividido em até 4 parcelas mensais, desde que cada uma tenha valor mínimo de R$ 50 e para impostos inferiores a R$ 100. O pagamento deve ser feito em cota única. O vencimento da primeira parcela ou do pagamento integral também ocorre nesta quarta-feira, dia 30. Quem fala mais sobre a declaração do imposto é Rubens Lobato, presidente do Sindicato Rural de Barbacena.
5: O ITR é importante para você, produtor rural, pessoa física ou jurídica, porque temos que declarar a nossa propriedade, o que temos e o que devemos apresentar. Preste atenção no prazo. Foi de 10 de agosto até 30 de setembro de 26. Não deixe para a última hora. Os documentos necessários para o preenchimento dessa declaração é a declaração do ITR 2025. Você tem que estar com a atualização do valor da terra nua, Se você não souber corretamente, o Sindicato Rural tem como te orientar. O INCRA, o pagamento CCIR 2026 e o CAR. Tenha que ter em mãos a senha da sua conta GOV, que é o Certificado Digital de Propriedade para Imóveis da Área Rural. Não perca essa oportunidade de ter sempre o acompanhamento do Sindicato Rural naquilo que você tem necessidade na sua propriedade rural, para que você fique documentado e acertado. E você que ainda não é associado do Sindicato Rural, nos procure e seja um associado deste sindicato.
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2: Olha, são 10h25 e hoje é dia de São Miguel Arcanjo. E para celebrar o dia do santo, encerrando a programação festiva e celebrando os 28 anos da instituição, a Sociedade São Miguel Arcanjo receberá a Santa Missa a partir das 15 horas. E às 19 horas tem procissão e missa solene em honra ao Arcanjo, cantada em latim, com a participação das crianças da Orquestra São Miguel Arcanjo. A programação especial começou no último sábado, dia 26, e a Sociedade São Miguel Arcanjo fica ali na rua José Luiz de Medeiros, ou a Fazenda São Miguel, no bairro João Paulo II.
1: Gente, essa orquestra, inclusive, deixa eu dar uma dica para você que não conhece, prestigie a festa de São Miguel Arcanjo. A orquestra é feita por adolescentes e crianças. É um momento lindíssimo, você parece que você é teletransportado para algum outro lugar do mundo, assim, nesse momento da orquestra. Então, prestigie a festa de São Miguel Arcanjo, mas chega cedo, tá? É outra dica, porque fica muito cheio o local, mas vale a pena essa igreja, que é uma réplica de uma igreja da Itália, exatamente. É uma réplica na íntegra, feita toda de pedras, que tem várias histórias. Então, se você não conhece esse ponto, que é um ponto de turismo religioso aqui da cidade, prestigie e também prestigie a orquestra da Sociedade São Miguel Arcanjo. Hoje, missa às 15 horas, em honra a São Miguel, dia de São Miguel, dia dos arcanjos hoje, né? Dia de Miguel, Rafael e
2: Gabriel,
1: os três arcanjos. E São Miguel Arcanjo está sendo celebrado hoje, 3 da tarde e 7 da noite, lá no bairro João Paulo II, dentro da Sociedade São Miguel Arcanjo. Olha, vamos falar de religião ainda, a gente está chegando no finalzinho do nosso encontro, mas te falar que as celebrações para Santa Teresinha estão acontecendo na paróquia da paróquia da Assunção, na verdade. A festa teve início ontem, segunda-feira, e vai até o próximo dia 1º de outubro. Amanhã, dia 30, vai acontecer uma homenagem especial às Teresinhas, com convite para que as participantes levem uma rosa. O encerramento está previsto para quinta-feira, data dedicada à santa, com missa às 7 horas da noite e bênção das rosas. Durante todos os dias, haverá barraquinhas no espaço comunitário e a renda será destinada às obras da paróquia. A organização está convidando a comunidade e também pedindo a contribuição com potes plásticos com tampa de 500 ml, que são destinados ao armazenamento de sopa. Então participe e prestigie lá na paróquia da Ascensão. São 11 horas e 28 minutos. Deixa eu contar uma história daquelas inspiradoras para você.
2: Ainda mais hoje, dia de São Miguel Arcanjo, acho que vale.
1: Eu acho que vale uma história inspiradora para você que está me ouvindo e me assistindo pelo YouTube e pelo Instagram. Ele completou 92 anos de idade. Estou falando do senhor José Maria Borges. E ele resolveu comemorar seu aniversário de uma forma muito especial. No auge dos seus 92 anos, a festa foi feita na escola onde ele estuda. Isso aconteceu na capital mineira. A celebração aconteceu na última semana, reuniu familiares, professores e profissionais da escola. Ele é nascido na cidade de São João Evangelista e ele nasceu no dia 23 de setembro de 1934 e frequenta a escola municipal Anne Frank desde 2019. Antes dele chegar à escola, ele passou por outras duas escolas na rede municipal. Mesmo aos 92 anos, José Maria continua firme nos estudos e faz questão de frequentar as aulas da Educação de Jovens e Adultos, o EJA. Para o senhor José, a escola é um espaço de aprendizado e oportunidade para descobrir coisas novas, independentemente da idade. Eu achei muito fofo ele levar a festinha. Normalmente as crianças fazem isso,
2: sim,
1: né?
2: Sim, chama os amiguinhos.
1: É, os pais fazem a festinha da criança lá na escola. Uhum. Seu José falou assim, minha festa será na escola.
2: Exatamente.
1: Seu José, um beijo, feliz aniversário pro senhor, que o senhor nunca perca essa vontade, essa coragem de viver feliz.
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2: Chegando ao final do nosso programa, fique agora com o quadro Saúde em Foco, com a neuropsicóloga Valesca Majerec, falando sobre o Setembro Amarelo, o mês de prevenção ao suicídio.
6: Olá, eu sou Valesca Majerec, neuropsicóloga. Setembro é o mês de conscientização e prevenção ao suicídio, um assunto muito importante quando falamos de saúde mental. Sintonize com a gente e vem comigo. O Setembro Amarelo é a campanha brasileira de conscientização e prevenção ao suicídio. Realizado anualmente no mês de setembro, este movimento tem como objetivo quebrar tabus e alertar a população sobre a importância de buscar e oferecer ajuda. O dia 10 do mês de setembro é oficialmente o Dia Mundial de Prevenção ao Suicídio. Assim, o suicídio é um fenômeno complexo e multicausal, não possuindo uma causa única. Ele resulta da interação de elementos biológicos, psicológicos e sociais, sendo impulsionado principalmente por um estado de sofrimento intenso e desesperança, onde o indivíduo não consegue visualizar alternativas para a dor. Os principais fatores e elementos envolvidos no comportamento suicida incluem três classes de fatores. Vamos a elas. Primeiro, fatores psicológicos e mentais. Transtornos psiquiátricos, de forma geral, estão presentes na grande maioria dos casos, sendo a depressão, incluindo a bipolar, a condição mais prevalente, seguida por dependência química e esquizofrenia. 2. Aspectos cognitivos. O estado mental de quem está sob risco envolve geralmente três pilares: a ambivalência, que é a dúvida entre viver e morrer, a impulsividade necessária para iniciar o ato, e a constrição, é a visão do túnel, onde a pessoa não consegue enxergar outras saídas para além da morte. 2. Sentimentos de desamparo. Sensações de inutilidade, desesperança, perda de sentido na vida e percepção de ser um fardo para os outros. 2. Fatores sociais e ambientais, além de isolamento social. Falta de rede de apoio familiar ou comunitária. Sentimentos de não pertencimento e vivência solitária. Uso abusivo de substâncias. O consumo de álcool e outras drogas atua como um forte desencadeador, diminuindo a inibição e aumentando a impulsividade. Eventos estressores, perdas recentes, términos de relacionamento, histórico de abusos, traumas ou conflitos familiares graves. 3. Fatores biológicos. Vulnerabilidade genética. Histórico familiar de suicídio ou de tentativas prévias aumenta o risco de suicídio. Alterações neurobiológicas. Pesquisas recentes nas áreas médicas apontam para elementos como neuroinflamação e disfunções em neurotransmissores, como serotonina, associada a transtornos de humor que podem, sim, levar a tentativas e a suicídio consumado. Esse é um assunto importante para o qual nós precisamos ter muita atenção. No próximo programa, conversaremos um pouquinho mais sobre essas questões. Até lá!

0: Você acompanhou hoje no Barbacena News. No Dia do Coração, médica Natália Sá falou sobre cuidados necessários para preservar a saúde deste órgão.
1: Homem foi preso por dirigir embriagado e sem habilitação em Dores de Campos.
0: Cão foi esfaqueado na região e a polícia ainda procura pelo autor.
1: Violência doméstica e abuso são tema de palestra promovida pela Faculdade de Medicina de Barbacena.
0: E você acompanhou também a história inspiradora do senhor de 92 anos que comemorou seu aniversário na escola. 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Vem aí o Seleção 93, quase que não deu Brasil. Ele deu umas escorregadelas ali no meio do
1: pois
0: caminho.
1: Pois é. É a vida do brasileiro, né? Uma hora tá assim, outra tá do outro jeito. Olha, o Seleção 93 vai ter o Brasil que mudou de esquema, melhorou e venceu a Austrália amistoso, mas não me convenceu.
0: Nadinha.
1: Como flamenguista, sinto dizer que sem Jorginho Arrascaeta, o Flamengo ganhou problemas para a Libertadores. E o Ministério do Esporte adia a reunião com a CBF, clubes e federações sobre as bets.
0: Vem aí, Seleção 93. A gente volta amanhã às 5 para as 11. Até lá.
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1: Bom dia, torcedor. Eu sou Beto Santos. A Seleção 93 está na área. As informações do que acontece no esporte agora.
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1: E não para mesmo, né? Vamos falar aqui de Barbacena e região. Tem Copa do Vila Sub-20, Washington Lima.
10: É isso, Beto. Vamos com os resultados. O Dourense venceu por 6-0 o Santa Cruz. E o Trilhando para o Futuro venceu por 3-1 Vila do Carmo.
1: E a Copa Master Margem do Amargoso?
10: União A venceu por 2-0 União B na categoria 40. Ressaquense venceu por 5-0 Comercial no 50.
1: E olha só, e a Copa Minas 3.
10: O Juventus empatou em 0-0 com o Dourense e o Celtic empatou em 1-1 com o Inter JP.
1: E a Copa Barbacena de futebol?
10: Segunda rodada, o Barcelona empatou em 2-2 com o Vila Real, o Santa Luzia empatou em 2-2 com o Ipiranga e o Santa Teresa venceu por 5-1 o volante.
1: E a Copa Pantera 2026?
10: O Fenerbahçe venceu por 2-1 o Água Santa e o Vila da Penha venceu por 3-0 o Sport Clube Barbacena.
1: E a Arena Palmeirinha também teve jogo, hein?
10: Palmeirinha 2-0 em cima do Liderança.
1: E na Arena do Olympique?
10: O Pirraça empatou em 1-1 com o Rivelli.
1: 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Vamos falar, sabe de quem? Do Galão da Massa. Cláudio Rezende traz notícia pra você.
11: Depois do Reinier e do Thiago Borbas, o meio-campista Vitor Hugo será o próximo a ser liberado pelos médicos do Galo. Possivelmente já para o duelo de sábado. Jogo adiado da 21ª rodada, o Galo vai receber o Bragantino pelo Campeonato Brasileiro às 18h30 da noite do próximo sábado. Ainda vão restar no departamento médico titulares importantes como o Everson, o Juan e também o Gustavo Scarpa, que vão precisar de um pouco mais de tempo. O técnico Barba Domingues já planejando aí a estratégia para a sequência de jogos. O Galo vai ter, por exemplo, ali na reta final de outubro, uma semana com jogos clássicos contra o Flamengo no Maracanã, Cruzeiro na Arena MRV pelo Brasileirão e na sequência vai ter que enfrentar o Grêmio, primeiro jogo da semifinal da Copa do Brasil.
10: O Atlético confirmou ontem a liberação dos atacantes Renier e Thiago Borbas, como disse o Cláudio Rezende. Os dois estavam entregues ao departamento médico do clube e agora reúne condições para atuar no Atlético até a reta final da temporada. Borbas sofreu uma lesão no músculo posterior da coxa, confirmada no dia 3 de setembro. Apesar de estar liberado, o jogador não deverá atuar contra o Red Bull Bragantino no sábado, jogo na Arena MRV. E o René sofreu uma lesão muscular de grau 1, um edema no músculo posterior da coxa direita, durante a vitória por 4-2 sobre o Santos na Sul-Americana, e ele ainda marcou 2 gols, bem demais do René. O Atlético vai ter esses 2 jogadores de volta.
1: Vamos acolher, o time do Galo deu uma melhora, e depois desta data FIFA pode vir mais forte ainda, você acha?

0: principal e até o Renier voltando a jogar futebol, Beto. Eu acho que o Barba conseguiu dar um... Não vou dizer que melhorar 100% o time do Atlético, mas pelo menos 80%.
1: Ô, Bacoré, no Galo já volta o seu goleiro?
2: Lá? Não, ainda eu acho que ainda ele fica de fora desse jogo do Bragantino. Acho que o Atlético vai esperar mais um pouquinho para ele voltar já contra o jogo do Grêmio. Eu acho que nesse jogo de domingo, de sábado, eu acho que ele não joga.
3: 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Notícia Celeste, Emerson Panzieri.
4: Atualizando a situação do Paulinho, o diretor que o Cruzeiro deseja contratar do Mirassol. O Paulinho está aguardando a chegada do Juninho Antunes, vice-presidente do Mirassol. Vai acontecer essa chegada no fim de semana, mais precisamente no domingo. Eles vão sentar, vão se reunir e o Paulinho vai mostrar para ele tudo aquilo que o Cruzeiro vem oferecendo e vem colocando como proposta. Resolvida essa situação, o Paulinho estaria pronto para assumir o Cruzeiro. Essa é a ideia. O Cruzeiro não se espantou com as declarações do Paulinho dizendo que não tem nada, que não tem acordo, até porque é muito normal, não admitiria realmente essa conversa, até porque vem trabalhando no Mirassol, no departamento importante do Mirassol, com a confiança também do elenco e da comissão técnica.
0: E falando de Cruzeiro, o Cruzeiro terá Kaique Kenji de volta. Ele vai reforçar o Cruzeiro diante do São Paulo, dia 7, jogo às 21h30, no Mineirão, válido pela 29ª rodada. O jogador se recuperou de uma entorse no tornozelo. O atacante já voltou a treinar com o restante do elenco e será opção para o técnico Arthur Jorge. Camisa 70 acelerou na toca da Raposa 2 a recuperação durante a folga do plantel na última semana. Kenji não entra em campo desde a derrota por 2-1 sobre o Atlético no dia 1º de setembro.
1: Como a colega, o Cruzeiro precisa apresentar aí um melhor futebol se quiser jogar Libertadores o ano que vem.
2: Sem dúvida, o Cruzeiro, depois da última parada da Copa, voltou com o freio de mão puxado. Então o Cruzeiro precisa melhorar bastante, porque agora não tem essa desculpa de jogador estar cansado, é jogo agora é reta final, são 10 jogos que o Cruzeiro tem para decidir a vida dele de 27, porque 27 já está batendo na porta aí e o Cruzeiro precisa de estar pelo menos na Libertadores com um plantel que ele tem, que é um absurdo se não classificar.
1: Já voltamos com notícias de todo o Brasil.
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12: 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Voltamos com muito
1: e vamos
12: mais
1: falar, né, do Flamengo, né? Eu acho que o Flamengo, né, tá aí com problema. O Rubro Negro vai ter que lidar aí com jogadores contundidos.
0: Exato.

0: Exatamente, Beto. O Flamengo vai. Ele vai ter a torcida ao lado pra disputar a semifinal, Beto. Mas se o Maracanã estará a favor, a lista de desfalques começa a crescer. O Jorginho já estava suspenso e agora a Arrascaeta, quem deve ser desfalque diante de uma fratura no punho esquerdo. O caso do Uruguai ainda carece de confirmação, mas como é cirúrgico e o primeiro jogo contra o Estudiantes será no próximo dia 15, dificilmente o Uruguai vai estar presente para esse jogo. Então, portanto, são dois titulares do meio de campo que precisam ser substituídos para o Mengão.
1: Ô Bacolher, o Flamengo sem seus principais jogadores pode atrapalhar nesse final de temporada?
2: E muito, viu? Porque o Arrascaeta é o comandante do meio de campo do Flamengo, é o homem que decide jogos e dá grande passo para o centroavante lá na área marcar gol. Vai fazer muita falta para o Flamengo nessa reta final aí, desse jogador, o Arrascaeta.
1: E no Botafogo, o time carioca deve ficar sem seu principal meio de campo. Time inglês está de olho no Danilo.
0: É isso, Beto. Convocado para a última Copa do Mundo e com espaço também no ciclo recém-iniciado, o meio-campista Danilo Botafogo está no radar do Crystal Palace da Inglaterra. Aliás, segue no radar. Ele já havia despertado o interesse londrino e aí um profissional de observação do clube admite que o interesse acontece, embora as tratativas ainda não avançaram.
1: Vamos, Aquarela, era uma questão de tempo um jogador da seleção ser buscado aí pela Europa.
2: Sem dúvida, qualquer jogador que está na seleção brasileira, ele é visto e bem visto pelos times europeus. Inclusive, estão todos os jogadores que estão jogando essa amistosa aí, tem muito time de olho, principalmente na garotada.
1: 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E falando de Vascão da Gama, o time recebeu um não do Maracanã para o jogo contra o Boca Juniors.
0: É, Beto, o Vasco da Gama recebeu mais uma negativa do consórcio Fla-Flu para mandar o confronto diante de Boca Juniors da Argentina no dia 20 de outubro, no Maracanã, Rio de Janeiro. A alegação para o veto é que segue a questão da condição do gramado no estádio. Diante do impasse com o Maracanã, a direção cruzmaltina está negociando diretamente com a Conmebol e com o próprio Boca Juniors a possibilidade de realizar o duelo no São Januário, seu estádio. O clube busca implementar melhorias estruturais que não alterem parte do local.
1: Mais um problema para a nova gestão vascaína, hein, Macoré?
2: Grande problema, porque é um jogaço entre Vasco e Boca. Tem que ser um estádio maior. São Januário não comporta. Então, se não tiver esse... Ou vai ter que jogar lá no estádio do Botafogo, Nilton Santos, ou levar o jogo para fora do Rio de Janeiro.
1: E falando de seleção brasileira, hoje teve o jogo da seleção. Vitória aí de virada da seleção brasileira, Washington.
0: É isso, Beto. Após um primeiro tempo sem controle, o Brasil deu a resposta na segunda etapa e venceu a Austrália por 4-2 nessa terça-feira no Suncorp Stadium em Brisbane, solo australiano. Wanderson, Rafinha, Bruno Guimarães e Vini Júnior marcaram para a seleção brasileira, enquanto Sirkarte e McAuliffe foram às redes para a seleção da Austrália. O triunfo é o primeiro do time de Carlo Ancelotti após a eliminação da Copa do Mundo. Nessa partida, o treinador italiano rodou bastante o elenco, deu oportunidade para quase todos os jogadores convocados. Após dois erros na primeira etapa, a Austrália chegou a estar vencendo o Brasil, erros do Otávio ainda, hein? Assim como no primeiro jogo, que terminou 1-1. Mas a seleção mostrou brilho e organizou no segundo tempo, venceu com uma certa tranquilidade.
1: Ô Marco Aurélio, uma melhora, mas foi vista aí, mas ainda com muitos erros.
2: Muitos erros, eu acho que o Vinícius Júnior está precisando dar uma reformulada.
0: Não, ele e o Rafinha, pelo amor de
2: Deus. Ele está muito ruim, é muito abaixo, acho que o primeiro gol o Otávio falhou. O Brasil precisa mudar muito a postura do time, que ainda não vejo o Brasil ainda como um time que está tentando melhorar. Acho que o time ainda tem muita dificuldade e passou apertado na metade do primeiro tempo. Na hora que tomou a virada, o time desmanchou.
0: Ô Beto, mas posso falar uma coisa que eu senti nesse jogo? E eu acho que o torcedor também sentiu nesse jogo. E que o Brasil tinha que mudar isso. É pensar que tem time titular a seleção brasileira. Porque os jogadores que entraram na reserva, quiseram mostrar o jogo, jogaram muito melhor que os titulares. Parecia que Rafinha, Vini Júnior, o próprio Endrick, eles já estão relaxados por serem titulares na seleção brasileira. E aí não mostra aquele futebol.
2: O Vini já não está fazendo grande temporada lá no Real Madrid. Já estão questionando o Vini Júnior no Real Madrid. Então ele precisa dar uma mudada de rota aí.
1: Popstar, né?
2: Sim. Ou então a Virginia tá fazendo mal pra ele.
1: Olha só, vamos ir falando de Betts, né? A reunião com os times foi adiada, Bastão?
0: Foi adiada, Beto. O Ministério do Esporte comunicou à Confederação Brasileira de Futebol, a CBF, o adiamento da reunião com os clubes da série A, B, C e D do Campeonato Brasileiro e as federações estaduais. O encontro estava previsto para ontem, às 15 horas, mas ainda não tem uma data definida. Em ofício encaminhado ao presidente da CBF, Sami Chaoud, o ministro Paulo Henrique Perna Cordeiro explicou que a decisão foi tomada por questões logísticas devido à proximidade da data inicialmente prevista e às dificuldades de deslocamento dos participantes.
1: O Marco Aurélio empurrou aí a reunião para frente.
2: Tô esperando uma decisão, porque as Betts entraram com um pedido para suspender no STF, mas os ministros ainda não deu um parecer, porque a advocacia pediu 72 horas para também dar o parecer, então vai empurrando isso aí. Mas o que me chamou mais atenção foi o presidente do Flamengo chorando nas redes sociais, falando que não vai ter dinheiro em janeiro para pagar o
0: Arrascaeta.
2: Não, Arrascaeta não,
1: o time, né?
2: Não, aquele meio de campo que veio da Europa, Paquetá.
0: Paquetá.
2: Não tem dinheiro para pagar, é um absurdo o que ele foi falar nas redes sociais.
1: Então tá aí, torcedor. E pela Série B, mais uma derrota do América.
0: Passa os lagos pra Série C, mas o América perdeu pro Juventude 1-0 ontem na Arena Independência em Belo Horizonte pela 30ª rodada da Série B do Campeonato Brasileiro. O gol da partida foi marcado por Marcos Paulo aos 15 do segundo tempo. Com o resultado, Coelho segue afundado na zona de rebaixamento da competição com 17 pontos na 19ª colocação.
1: Acho que não tem mais jeito não, né, Marco Aurélio?
2: Só se for agora pra Série D, né? Porque pra Série C já tá.
0: Série C
2: já tá garantido pro ano que vem.
1: E no futebol internacional, o mundo onde pode estar vendo aí um ressurgimento da Itália, é isso?
0: Será, Beto? Mas a Itália tá vindo bem, depois de perder em casa pra Bélgica, a Itália foi até a Turquia e deu uma grande resposta na Liga das Nações, aplicando 4-1 fora de casa, com um atropelo principalmente no primeiro tempo. Com menos de 30 minutos de bola rolando, a Itália já estava vencendo por 3-0. Bastoni abriu o placar aos 9, Fratesi ampliou aos 22 e um gol coletivo maravilhoso. E Caiode fez o terceiro aos 27 minutos de jogo, Beto. A Itália pode estar voltando aí à hegemonia do futebol.
1: Então tá aí, né? Então fica aí. Eu acredito que a Itália vai voltar com o pé direito,
2: tem
1: né?
2: Tem que ter postura e mudar algumas coisas que até hoje não mudaram lá, né? Tem
1: então
2: que mudar
1: fica aí essa coisa. Interrogação. E vamos então hoje, com o tempo, né? Nossos destaques.
0: Pode ser o Marco Aurélio, seu destaque.
2: Olha que interessante. O Norte, que vai jogar o Campeonato Brasileiro Mineiro ano que vem, vai ter nada mais, nada menos. Sabe quem como treinador? Michel Salgado. Quem lembra do Michel Salgado na seleção espanhola, no Real Madrid, um grande jogador, está vindo para o Brasil para começar sua carreira como treinador de futebol, Miguel Salgado.
1: Esse é o destaque, Oscar?
0: Roberto, meu destaque de hoje vai para a seleção brasileira. Eu consegui assistir o jogo mesmo às 7 da manhã, achei que o Brasil ia perder, tá, Beto? Primeiro tempo muito estranho da seleção brasileira, mas o Ancelotti voltou a colocar 3 meios de campo, o que eu gostei, Beto. Acho que 3 meios de campo é perfeito para a seleção brasileira. Não tem que colocar aquela ideia dele de colocar 4 atacantes, 2 meios de campo. Eu acho que o Brasil hoje entrou melhor, precisa melhorar e muito a seleção brasileira. Mas hoje deu para ver uma pequena melhora, Beto.
1: E o meu destaque negativo, né? Os goleiros do Cruzeiro, né? Vai para a seleção
0: e faz feio.
1: Já aconteceu com o Fábio, Raul.
2: O Osso falou que ele entrou nervoso.
0: Ah, ele parecia estar nervoso no jogo.
1: Sei lá, então tá aí essa interrogação. Então vamos aí com a nossa saideira aí, ô Marco Aurélio.
2: Acho que o Brasil deu uma melhorada no jogo de hoje. O Brasil melhorou um pouquinho, mas tem muita coisa para melhorar. Esse Ancelotti vai ter muito trabalho com a seleção brasileira.
1: E a sua saideira,
0: Washington? Roberto, a minha saideira vai para a torcida do Corinthians, né? Porque o Yuri Alberto voltou de lesão, voltou a treinar ontem, tá bem. O Memphis Depay também voltou. O Corinthians não tem mais nada para vencer esse ano, Beto, mas torcida do Corinthians pelo menos vai poder ver os dois jogadores mais caros em campo.
1: Dá pra mais uma saideira, hein, Marco Aurélio?
2: Pela Liga das Nações, ontem no grupo A de 26, a França venceu a Bélgica por 1-0 no estado do Rei,
0: ontem, do
2: em Bruxelas. Então 1-0, a França, que já não foi boba na Copa do Mundo já vem se despontando aí.
0: Golaço.
2: E é uma forte candidato para o título do ano de 2020.
1: Mais uma saideira aí, gosto.
0: Vamos ver, dá uma saideira que eu achei bem engraçado, porque tá rolando a Liga das Nações. É que o Jorge Jesus, ele foi treinador do Flamengo, ele fez um combinado com o Cristiano Ronaldo, Beto, antes de começar, falando assim que o CR7 ia jogar os jogos para ele completar os 1000 gols dele e tudo mais. Chegou o primeiro jogo da Liga das Nações, ele deixou o Cristiano Ronaldo no banco. Ele falou assim, achei que não precisou colocar ele no final. Ele falou assim, ah, a gente tinha até o combinado, mas acho que hoje ele não precisa jogar, não. E deixou o craque no banco.
2: Mas eu vi entrevista, não sei se era fofoca, que ele falou que antes de assinar com a seleção portuguesa, o sonho dele era voltar pro Flamengo.
0: Olha só, voltar pro Flamengo.
1: Então tá aí, torcedor. Ô, Marco Aurélio, um abraço pra você.
2: Um abraço, torcedor, até amanhã.
1: Um abraço, Rocha Lima. E mais uma vez, dando aquele brilho no nosso YouTube.
0: Quem brilha no nosso YouTube é ele, Jaime Júnior, 93 FM BQ. E quem tá brilhando também na nossa bancada hoje, Beto, é ela, Rafa Bertola. Está ali.
2: Comando da nave.
0: Comando técnico do áudio aí pra você do rádio.
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26: Olá, tudo bem? Uma excelente tarde para você. Hoje, terça-feira, dia 29 de setembro de 2026. A partir de agora, você acompanha por aqui o nosso menu musical.
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26: Vem aí, menu musical, uma seleção com as melhores músicas no seu horário de almoço. Isso aí, sua melhor opção, menu musical, seu horário de almoço, com boa música em 93.3, a rádio que é show. Para começar, tem ele, Phil Collins, Easy Lover.

0: Cidade Negra, em nosso menu musical. Girassol, Phil Collins, Is a Lover. Fique com a gente, daqui a pouquinho muito mais para você no seu horário de almoço em 93.3.
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3: 93 FM, meio-dia e 39.
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1: Bom demais, hein? Cardápio aqui 93 FM, nosso menu musical. Você saboreando o seu almoço, curtindo boa música, informação. E agora a gente vai contar para vocês aí algumas curiosidades e lançamentos que aconteceram na data de 29 de setembro, como por exemplo, lá em 1979. 47 anos, o The Police alcançava o topo da parada britânica com o single Message in a Bottle. Há 40 anos, 1986, o New Order lançava o álbum Brotherhood. Há 34 anos, 1992, o Alice in Chains lançava o álbum Dirt. Há 34 anos, o Stone Temple Pilots lançava Core, álbum de estreia que apresenta faixas como Plush, Creep e Wicked Garden. Há 29 anos, The Verve lançava o álbum Urban Hymns, que inclui a faixa Bittersweet Symphony. The Verve desenvolveu a Bittersweet Symphony a partir de um sample de uma versão de 1965 da música The Last Time dos Rolling Stones, interpretada aí por Andrew Oldham Orchestra, adicionando vocais, cordas, guitarra e percussão. Após um processo movido pelo ex-empresário dos Rolling Stones, Alan Klein, o The Verve cedeu todos os direitos autorais aos membros da banda, Mick Jagger e Keith Richards, que também foram incluídos nos créditos de composição. Bittersweet Symphony alcançou o segundo lugar na parada de singles no Reino Unido e permaneceu na parada por 3 meses. Nos Estados Unidos, chegou ao 12º lugar da Billboard Hot 100. Foi eleita o single do ano pela Rolling Stone e pela NME, indicada a melhor single britânico pela Bird Awards de 1998. Em 1999, foi indicada ao Grammy de melhor canção de rock. Bittersweet Symphony foi considerada uma das melhores canções da década por diversas publicações. Foi incluída em 2 edições da revista Rolling Stones, as 500 maiores canções de todos os tempos. E a gente curte então esse clássico aqui no nosso menu musical, The Verve, Bittersweet Symphony. Boa tarde para você, bom almoço, que bom você com a gente em 93.3.

Fly By Midnight, no nosso menu musical Vinyl, The Verve, Bittersweet Symphony. Nosso menu musical de segunda a sexta-feira aqui em 93.3. Então de volta amanhã, meio-dia 25, logo após a propaganda eleitoral gratuita. Mas continue com a programação da 93 FM. Na sequência tem Graziella Braga e sua turma no Conectados. Vou deixando a saideira do nosso menu musical dessa terça-feira com Engenheiros do Havaí, Simples de Coração. Um abraço para você, até a próxima. Tchau, tchau.

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1: Tudo pronto por aqui para vivermos essa super terça-feira. O sol continua na cidade, Washington.
2: Bom dia. Boa tarde, Ana. Posso reclamar? Já quero frio de novo, infelizmente vou ter que dizer isso aqui. Já quero frio.
1: Eu vou falar com você o meu desejo, igual eu desejei para Beatriz Onzin, que falou essa semana que ama o frio. Sabe qual é o meu desejo? Que seu chuveiro queime.
2: Não. Gente.
1: Com você embaixo.
2: Oh, tá entrando uma bicharada na minha cara. Oh, até uma lua me ouviu ontem na minha
1: maravilhoso.
2: Casa.
1: Pelo menos você não quer essa energia, você apaga a luz, deixa o rabinho pra galão piscando.
2: Tá muito quente, gente. Já deu.
1: Delícia, não adoro. Não, pode continuar assim, não tem problema. Mas deixa eu falar, inclusive, um recado sério pra você. Olha, o IMET soltou um alerta aí hoje de tempestade pra cidade no final do dia, por volta de 18 horas. Então, cuidado, tempestade, rajada de vento. Então, proteja-se, tá certo? E a gente vamos começar essa tarde de terça-feira. Duda Oliveira, gosta de calor ou de frio, Dudinha?
3: Boa tarde, Grazi. Eu gosto, assim, do arzinho fresco. Eu também não gosto de sentir aquele calor exagerado, não.
1: Pois eu desejo a todos vocês também que o chuveiro de vocês queime. Eu quero que queime. E sabe que horas eu quero que queime? Quando você estiver tudo ensaboado.
3: Que isso, gente?
1: Ensaboado. Falar, meu Deus, como é que eu faço?
3: Vai ter que enxaguar na água fria.
1: Vai ter que enxaguar na água gelada. Minha gente conectada está no ar, chegando por aqui, sempre com o apoio de Aromas Decor, Homem.com e Cediplan Planos de Saúde. Daqui até logo mais 14h, você já sabe, né? Tem música, tem alegria, tem diversão. Tem Dilcinho e Laona Prado para abrir os nossos trabalhos dessa terça.

0: Conectando você ao som de Murilo Huff com Deixa Eu. Murilo Huff vai casar, né, gente?
1: Vai
0: casar com aquela mulher belíssima.
1: Ela é linda demais.
0: Nossa,
1: né?
0: Ou mulher bonita, Gabriela Versiani. Bonita.
1: Maravilhosa.
0: Mas eu vou dar uma chicotadinha nela de leve.
1: Ai,
0: Não, eu acho ela lindíssima. Uhum. Mas ela usou um violet no noivado que eu achei desnecessário. Vocês sabem o que é violet?
2: Eu não sei.
0: É aquele véuzinho que usa no rosto, assim, sabe, tampando parte do rosto. Eu achei muito noiva pra sua noivado.
1: É, eu também.
0: Eu achei meio exagerado.
1: Mas assim,
0: ela.
1: Vai que ela vai entregar aquele véuzão no casamento,
0: ela
1: né?
0: Ela vai
1: então...
0: entregar nome e sobrenome nesse casamento.
1: Com certeza.
2: Ela tem cara de ser performática, então...
0: mas eu achei que o violet foi desnecessário. Primeiro assim, eu sou míope, né, gente? Eu já não enxergo. Se botar um violet no meu rosto, aí minha filha, vou ver as pessoas tudo em babaca. Quem que é aquele ali? Aquele ali é o Murilo? Tem certeza que é?
1: Aquele ali eu convidei, gente? Não convidei, não.
0: eu tenho que ir lá pra Ciel beijinho e falar, Fran, minha filha, bota um violet com grau pra mim, porque...
2: Furinho com um grau assim pro meu.
0: Ai, meu Deus do céu. Mas não, achei Gabriela maravilhosa, o vestido lindíssimo, mas não precisava do Violet, não. A que entende de moda sou eu falando, né? Olha, gente, vamos começar a conversar aqui na Sintonia da 93. Vamos falar sobre Neném de Maiara e Maraísa.
1: Olha só.
0: Vem criança aí, gente.
1: Vem criança aí.
0: Mas calma, gente, não é nem da Maiara nem da Maraísa.
2: Nenhuma das duas.
0: Eles anunciaram que vão ter um sobrinho. Já a frase ótima. Vindo com saúde é o que importa, não é só isso não. Tem que vir bonitinho, tem que vir neném junto.
1: Senão a Grazi vai chicotear aqui no Conectas.
0: Igual aquele meme, já viu? A pessoa bota um vídeo de uma criança muito feia e mostra pra mãe e fala, mãe, aqui é o filho da Duda que nasceu. Aí a pessoa fala, Jesus, criança horrorosa. Fala, mãe, a Duda tá vendo. Ai, que bonitinho. E era um mini monstro. Não, gente, tem criança
2: bonita. Esse vídeo é muito bom.
1: Não, é, tem que ter um equilíbrio, né, Graça?
0: Não, tem que ser. Não quer só seja bonito, só saúde, não. Tem gente que quer mais que isso. Vamos comentar essa notícia.
1: Vamos cantar, gente. A cantora compartilhou nesta segunda-feira registros de um chá revelação e anunciou aos seguidores que será titia de um menino. Emocionada com a descoberta, a sertaneja contou que já desconfiava do sexo do bebê antes mesmo da revelação e revelou uma coincidência envolvendo uma botinha que pretendia comprar com um novo integrante da família, gente. A chegada do pequeno promete aumentar ainda mais o clã que acompanha de perto a trajetória da dupla.
3: Não é minha titia, é titia, lá, lá, lá, lá.
1: É titia.
3: Titia, para de tomar mamão, já tá magra.
1: E chicote, Grazi.
0: Minha língua tá afiada. Ai, gente.
2: Afiada.
0: Eu tô com visita no estúdio, eu tô com a língua.
1: Ela tá afiada a língua, gente. O bebê é o primeiro filho de Marcos César, irmão caçula da Maiara e Maraísa, com a médica Milena Teodoro, que inclusive é muito bonita também, com quem ele é casado desde setembro do ano passado.
0: Já tá grávida?
1: E já tá grávida, né? Empresário, Marco também atua nos bastidores da carreira das irmãs famosas e mantém a vida mais discreta longe dos holofotes.
0: Eu tenho crente que a Maraísa tava grávida, gente.
1: Pois é, nossa, quando eu vi a notícia eu também achei que era Maraísa.
2: E a Maraísa é tão legal, gente. Maraísa é tão legal.
0: A Maraísa é bacana. A Maiara que é meio maluca, né?
2: Maiara não fechou muito com a minha cara.
0: Ah, fechou com a cara de quem?
2: De ninguém quando ela
1: com
2: fez.
1: Quem,
2: isso.
1: Né? Ela meio que largou o show, né?
0: Mas, gente, Maiara não tava bem nesse
1: não
0: dia.
1: Não tava. No né? show daqui de Barbacena, ela tava meio que assim, não tava afim de cantar.
0: Tô em Nárnia. Tô em outro mundo. Todo mundo do Momon, amigo.

0: Esse é o som de Hugo Guilherme fazendo o que muita gente gostaria de falar para os outros. Tem gente que merecia fazer uma mágica e sumir da vida. Não, mas tem verdade, gente.
1: É verdade.
0: Tem gente que faz uma mágica para mim e some.
2: Não piscar de olhos, vai fazer rápido.
0: Tinha mágica que a gente queria que as pessoas aparecessem também. Verdade, fala uma mágica e aparece. E tem, faz uma mágica aí pra gente.
1: Eu, quando tô fazendo em casa, às vezes eu fico assim, ai meu Deus, faz a mágica aí, mãe, aparece pra mim aqui, minha filha, aparece, que só vai me ajudar. Pronto, por favor.
0: Essa me lembrou uma história muito boa. A gente teve um estagiário aqui na Rádio Washington, vai se lembrar dele, o Nicolas, que é lá de Lafayette. E aí, foi porque período pós-pandemia, alguma coisa assim, não me lembro direito. E aí o Nicolas estava em Lafayette, em home office, e a gente fazendo aqui, ele fazia estágio com a gente. E aí aconteceu um negócio lá, eu mandei uma mensagem pra ele, falei, Nicolas, olha pra sua janela, porque falei, eu vou aparecer aí agora.
2: Que isso?
1: Que horror, meu Deus.
0: Falei, Nicolas, olha que você assustar, você vai olhar pra janela, eu vou surgir aí, igual um holográfico. Aí ele ficava rindo, que falou, toda vez que eu olhava pra janela lá de casa, eu falava, meu Deus, a Graciela vai surgir aqui agora. Falei, Nicolas, se tu não fizer esse negócio do jeito que eu tô te falando, eu vou aparecer na sua casa, eu vou aparecer pela janela. Ele morava num prédio, eu falei que ia surgir na janela.
2: Parece um ano.
1: Primeira casa, tá lá, vai de um susto.
0: Ai, Nicolas, um beijo pra vocês, tiveram a sintonia e tava com saudade, tá bom? Mas não apareceu lá não, tá, gente? Mas ele falava que ele olhava pra janela e falava, nossa senhora, ela vai aparecer aí agora. Agora vamos seguir por aqui para falar sobre música. O Washington já está com as passagens compradas.
2: Eu já estou me organizando para ir de verdade. Só é zoeira dessa vez.
0: Não tenho dúvida disso, porque Slipknot e Marilyn Manson são as primeiras atrações confirmadas para o The Town 2027.
2: Tem mais uma atração confirmada também.
0: Né? Washington Lima.
2: Mas o festival The Town anunciou nesta segunda-feira as primeiras atrações para a edição 2027. Slipknot e Marilyn Manson se apresentam no palco principal conhecido como Skyline no dia 4 de setembro. Estarei lá, tá?
0: Não tenho dúvida nenhuma, cara.
2: A apresentação do Slipknot vai integrar a agenda de shows da nova turnê mundial confirmada pela banda, sendo a única a ser realizada em festival. Enquanto isso, Marilyn Manson, considerado um dos artistas mais marcantes e influentes do rock, promete uma performance marcada pela estética e energias únicas que marcam suas apresentações. Verdade, o Merlin mesmo vai abrir o show do Slipknot.
0: Por
2: isso que ele foi confirmado também. Mas
0: então,
2: ele
0: o line-up é o Slipknot, né?
2: É, exato. Eles estão em turnê, aí o Merlin mesmo está abrindo os shows.
1: O Chico deve estar até sonhando.
0: Eu também acho. Tá chamando o Lore de Slipknot.
2: Em sua segunda edição, o The Town 2027 acontece nos dias 4, 5, 6, 11 e 12 de setembro no Autódromo de Interlagos. Até o momento não há informações sobre a venda de ingressos.
0: Ou seja, eles vão abrir o festival, literalmente, né? O primeiro dia do festival.
2: Primeiro dia. E shows da Slipknot. Agora tem brasileiro, e o brasileiro já falou assim, galera do Brasil, o show vai estar absurdo, que eles vão falar. Então eu vou ter que
0: participar, né? Vou ter que fazer isso. Pegar pré-venda, né, filho?
1: Tem que fazer sacrifício, né?
2: Tem que fazer sacrifício, aparecer lá.
0: Mas olha, o Washington, gente, pra quem não conhece nosso amigo Cheetos, ele é uma pessoa eclética. Por isso, eu vou deixar você pedir a banda que vai tocar agora. Não, ele falou que vai no show do Slipknot, mas quem você gosta muito?
2: Mas eu gosto muito de escutar um revelação também. Um pagodinho. Gosto de pagodinho. Tem Slipknot marcado na pele, mas escuta um pagodinho também no off. Por que não?
0: Eclético, bobagem.

0: um pedido de Washington Lima, o fã de Slipknot de revelação. A pessoa que escuta, duas coisas estão fazendo. Como é que é a sua playlist?
1: A minha playlist hoje, olha, e eu não é zoeira, gente. A minha playlist hoje tava Slipknot, revelação, Luiz Gonzaga. Puxei um Luiz Gonzaga lá de trás e Ariana Grande, cara.
0: Caraca, Ariana Grande. É tipo assim, pouca mistura, graças a Deus. 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

0: Esse é o som de Felipe Rodrigo com a Sagnora. Música que estourou graças a quem? A Juliano, do Henrique Juliano. Aquele homem maravilhoso ele cantando essa música. Faz o quê? Estoura a música.
1: Nossa,
0: de novo.
1: Nossa, ele é bonito mesmo, gente.
0: Senhora, eu podia pegar de lado, de avesso, de frente, costa. Não, é a música, gente.
1: A música,
0: de avesso, de frente.
1: Lógico, a música.
0: Mas, Juliano, estamos disponíveis. É o Juliano ou o Henrique? Eu nunca sei. Não,
1: é o Henrique, eu acho, que é o mais bonito.
0: É o mais bonito que eu quero.
1: É aquele que
0: fuma, que tem cara de safado, que bate na gente. É esse. Não, bater não pode não, pode não.
1: Pode não.
0: Faz carinho,
2: deixa,
0: só.
2: Deixa esse papo só pra ela, né? Fico mudo, permaneço calado.
1: O chute quietinho.
0: Não, mas esse menino, não sei se ele é o Henrique ou se é o Juliano, mas ele tá de parabéns, tá? Não é seu aniversário, não. Olha, vamos falar sobre música brasileira, porque Caetano Veloso e Maria Bethânia são destaques no line-up da quarta edição carioca do Festival Clássicos do Brasil, Duda Oliveira.
1: Isso mesmo, Grazi. Maria Bethânia é a atração de abertura da quarta edição carioca do Festival Clássicos do Brasil, programada para acontecer em dois finais de semana, 28 e 29 de novembro e 5 e 6 de dezembro, na Marina da Glória, na cidade do Rio de Janeiro. E a cantora representará no festival o show que estreou em Vitória da Conquista, na Bahia. Opa, em agosto.
2: Cidade da minha família, Leandro.
1: É, aí, sua homenagem, Chico.
2: Cidade do meu pai.
1: No mesmo dia da apresentação de Maria Bethânia, 28 de novembro, o público também verá shows de Alceu Valença e Vanessa da Mata.
2: Dois fenômenos. Incríveis, né?
1: Sim, com certeza. Já Caetano Veloso é a atração do dia de encerramento do Clássicos do Brasil de 2026, no dia 6 de dezembro. Data também dos shows do grupo Paralamansas, do Sucesso, e do cantor...
0: Que Paralamansas, menina? Paralamas?
1: Paralamas?
0: Ela misturou Paralamas com Falamansas. Mansa.
2: Gostei.
1: Já podem lançar o próximo grupo. E do cantor e guitarrista Pepeu Gomes. O line-up da edição de 2026 também inclui Alexandre Pires, Fábio Júnior, Ferrugem, Paulo Ricardo, Péricles e Roupa Nova. Criado pela PEC, o Festival Clássicos do Brasil tem como conceito a celebração de artistas brasileiros que já têm uma longa trajetória de músicas no Brasil. São nomes geralmente com 40, 50 ou 60 anos de carreira, casos de Caetano Veloso e Maria Bethânia.
0: Eu só acho... Gente, a minha língua hoje tá de chicote. Assim, de...
2: Eu quero o chicote.
0: Eu só acho que Maria Bethânia e Caetano não aguentam mais nada, não.
2: Nossa,
0: gente.
2: Eu ia dar esse mesmo chicote.
1: Eu ia falar isso.
0: Hora, gente. Deixa eles descansarem, deixa, gente. Fica levando esse cachorro o tempo inteiro. Outro dia eu assisti um show do... uma participação daquele menino, do Gilberto Gil, num programa. Ele não tá aguentando.
1: Não dá mais.
0: Não dá, gente, amor. Eles estão cansados.
1: Ele tá igual aquele meme. Acaba, pelo amor de Deus.
2: Tem que descansar, pelo amor. Gente, o dinheiro não, sabe,
0: eu também tô lembrando de outro que o pessoal deu uma chicotada pesada na Maria Bethânia. Ela ganhou um prêmio aí, não sei se foi um Grammy, foi alguma coisa. E aí a pessoa ligou pra ela pra falar: Bethânia, você ganhou. Ela, oh,
2: nem ligou, cara.
0: É mesmo? Que legal. Onde foi? Eles estão cansados, gente. Deixa.
1: Não tá aguentando mais.
0: Deixa os meninos cansar.

0: Conservadíssimo.
1: Pra 60 ele tá bem demais mesmo.
0: Nossa, que tá conservadíssimo.
2: É isso? Então, um algodãozinho doce. Nos States, eu sou Tom Cruise. No Brasil, eu sou do Tim Wagner Moura. Ou um bonito também.
0: Ele é bonito.
2: Ele tem o borogodó. Ele tem o molho.
1: É o molho do baiano.
2: Ele tem o molho do baiano. O baiano tem o molho. Mas dessa vez, Wagner Moura estreará um filme ao lado da maravilhosa... Eu acho ela bonita demais.
0: Ela é muito bonita.
2: Que é a Kristen Stewart. Ela será uma jovem médico em um filme que, como eu disse, vai ter Wagner Moura no elenco, Chitos.
1: É isso, Grazi. Kristen Stewart e o brasileiro Wagner Moura serão os protagonistas de um novo filme do cineasta e roteirista francês Olivier Assayas.
2: Tem que falar com sotaque, você não sabe falar francês. É assim, ó, Olivier Assayas.
1: Exatamente.
2: Tem que ter sotaque.
1: Tem que ter um beijinho.
0: Tem que ter um beijinho.
1: Mas assim, eu gosto quando é cineasta diferente, assim, porque o jeito que eles fazem o filme é diferente.
0: É diferente.
1: Assiste, você sente uma diferença. A informação foi dada ontem pela Variety. O longa-metragem se chama Spirit World, ou Mundo Espiritual, que vai vir pro Brasil, em tradução ao livro. E trará as estrelas de Crepúsculo como a personagem, né? A nossa eterna Bela de Crepúsculo.
2: Exatamente. Ela foi também a Branca de Neve daquele filme.
1: Sim. Também foi a Branca de Neve.
2: Eu esqueci o nome.
0: Ela é muito
2: esqueci.
0: Bonita, gente.
1: É. E ela vai ser, ó, uma jovem médium que é atormentada por premonições misteriosas. As atrizes Vicky Creamer e Riley Keough também estarão no elenco. As gravações estão previstas para começarem a partir de fevereiro de 2027 entre Alemanha e França. Ou seja, a gente vai ver ela no mesmo cenáriozinho de Crepúsculo. Aquele, aquele
2: vai estar tá na mesma vibe assim,
1: aquela,
2: né?
1: Aquela lente azul. Esse não será o primeiro trabalho de Moura e Stewart. Eles gravaram em 2026 o thriller de vampiros, Flash the Gods, do cineasta Panos Cosmatos. E eu tô doido pra assistir esse filme, tá?
2: Olha, pois eu acho que a Kristen vai sair super bem. O filme que ela fez foi A Branca de Neve e o Caçador, se não me engano. Ele deve ser 2013, 2014,
0: assim. Foi muito bom.
2: Mas eu vi, inclusive, umas fotos dela já na pré-produção desse filme. Cara, eles torrocaram o cabelo dela.
1: É mesmo?
2: Eu vi. Ela tem aquele cabelão em Crepúsculo, né? Aquela coisa bonita.
0: Cortaram o cabelo
2: eles
0: dela.
2: Eles tosaram o cabelo dela. Tá parecendo um cachorro que foi no pet shop, gente. Tá, inclusive, mal cortado. Eu acho que ela tá naquele espírito dos cabelos da Prada, que é meio cheio de frizz, meio arrepiado.
1: Cheio de loucuras.
2: Não ficou bom, não. Tudo bem que é caracterização do personagem. Caracterização. Acredito que deve ser, né?
1: Mas... E no filme ela já deve estar malucona também. Então, eu adoro que ela tem a cara de personagem meio doido.
2: Ela tem. Você vê, gente, ela foi a do Crepúsculo, exato, né? Que era o negócio dos vampiros lá. Depois ela foi a Branca de Neve desse outro filme.
1: Tem atriz e atores que são a cara de personagem doido.
2: Ela fez um filme, eu não vou me lembrar o nome, mas eu lembro que no filme ela era filha da Jodie Foster, se não me engano, que também era uma coisa meio doida.
1: Meio doidinha.
2: Tudo bem, tudo amiga sua, louca.

0: gente não fofoca, só comenta sobre a vida alheia.
1: Por aqui um total de zero fofocas e muitos comentários da vida alheia. Hoje um pouco mais afiada que outros dias.
2: É verdade, Grazi.
1: Não, eu só trouxe verdades, gente. Trouxe verdades da minha, a minha verdade.
3: Verdades duras de engolir, né?
1: Mas são verdades. Pra quem? Pra mim. São verdades pra mim. Aquelas... Então, recebendo aqui nos estúdios da 93 FM, Yara. Tudo bem, Yara?
2: Tudo bem.
1: Tá morrendo de vergonha, Yara, gente. Ela tá quase desmaiada aqui dentro. Mas eu falei, Yara, vem me visitar. E ela tem que falar um oi, porque quem tá ouvindo a rádio agora é a Yara.
2: Minha mãe, meus amigos do curso.
1: Yara, aluno do curso de áudio e vídeo do CTP Unipac. Isso. Tá ficando fera aí no áudio e no vídeo, Yara?
2: Tô, bastante.
1: Olha, Yara vai estar de vez em quando passando por aqui. Então, se você, inclusive, quer fazer um anúncio na 93, quer falar com a 93, quer aparecer por aqui, Yara pode aparecer por aí uma hora dessa, trazer pra cá, né, Yara?
2: Isso aí, só me chamar no WhatsApp ou no Instagram.
1: Isso, bota o WhatsApp aí, fala seu WhatsApp aí, Yara.
2: 329-9931-1183.
1: Então, gente, faz contato com a Yara e venha participar aqui da 93 FM, anuncie sua loja, sua empresa, sua marca, traz pra cá que eu tenho certeza que você vai gostar demais, vai ser super bem atendido pela Yara, que tá aqui, nossa super parceira, chegando hoje, né, Yara?
2: Isso aí.
1: Estamos muito felizes, tá bom?
2: Obrigada, e tô adorando as fofoquinhas.
1: E toma-lhe chicote. Minha gente, a gente vai chegando ao finalzinho do Conectados, mas ainda falando em tempo de Shakira, ela vai fazer uma transmissão ao vivo no Amazon Music de residência da turnê dela em Madrid. Mamacita tá poderosita, né?
4: Poderosíssima, Grazi. O Amazon Music e a cantora Shakira anunciaram nesta segunda-feira uma novidade. O evento Amazon Music Presents, Shakira Live from Madrid. Será uma transmissão global ao vivo do show de encerramento de Faça as Honras, Grazi. Mostra o seu sotaque.
1: É assim, gente, é porque eu falo vários idiomas do mundo.
4: A Grazi faz as honras.
1: Você quer em sotaque? Você quer em espanhol?
4: Em espanhol,
1: então,
4: por favor.
1: Assim, La mujer es la mejor award tour.
3: Olha só.
4: Ela entrega, tá, gente? Ela entrega. E durante sua residência europeia em Madrid, na Espanha. Com exibição no próximo sábado, a apresentação marca a primeira transmissão global ao vivo de um show completo da cantora colombiana. Os fãs poderão assistir a partir das 13h45, horário de Brasília.
1: 13h45, menina. 13h45.
4: No aplicativo do Amazon Music, no Prime Video, no aplicativo Amazon Music, no Fire TV e no canal do Amazon Music na Twitch, sem necessidade de assinatura.
1: De grátis, tá, colega? De grátis.
4: A cantora fará 6 shows em Madrid entre os dias 2 de outubro e 11 de outubro. Em um estádio.
1: Alguém, por favor, manda essa notícia pro Thiago Rossi, que ele estará o primeiro a assistir todas.
4: Ele vai
1: estar
4: lá na grade.
1: Ele vai estar lá todo, whatever. Minha gente, a gente vai chegando ao finalzinho do Conectados de hoje, mas ainda em tempo de...
5: Grazi,
3: a
5: dica esperta pro seu dia.
3: Ó, gostei.
1: Você viu, gente? Sim. Eu tô ficando insuportável, né, gente? E a Grazi não para.
4: Tá vendo? Agora ela fala com hiperfoco no sotaque espanhol.
1: Ah, não. Né? Agora eu vou falar no árabe. Grazi... Não, é japonês. Grazi não para, né? Gente, tá doidinho hoje. Olha só, na nossa frase da Grazi pra fechar o nosso Conectados de hoje é o seguinte, preparados para a frase do
4: Preparadíssimo
1: dia?
4: Preparadíssimo sempre.
1: Presta atenção, minha gente, o assunto é sério, tá? Falhar é um luxo de quem faz. Criticar é um hobby de quem fica de braços cruzados.
4: Uau!
1: Beijo, tchau!
4: Tchau!
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2: 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Uma boa tarde pra você nesse dia 29 de setembro, terça-feira. Você está na 93 FM em Barbacena. Tá começando Vibe 93 com apoio de Super Mais e Baco Buffet. 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
2: Dando ponta pra iniciar mais um Vibe 93 ao vivo na sua 93 FM, sempre com música boa, diversão, informação pra você na sua tarde. 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Vamos começar com música boa? Vamos começar com um encontro que eu achei muito aleatório, mas muito legal. Gustavo Lima e Luiz Fonseca com Vagabundo.

0: um dos grupos mais famosos dos anos 2000 de reggae, Chimarroots, Verso Simples. Você também curtiu The Weeknd com Open Heart e Gustavo Lima com Luiz Fonsi com Vagabundo. Vem chegando direto da redação.
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0: E aqui ao meu lado está a Isabela Moreira. Boa tarde, Bela.
2: Boa tarde, Washington. A taxa de desemprego no Brasil ficou em 5,3% no trimestre encerrado em agosto, a menor para o período desde o início da série histórica do IBGE em 2012. Segundo a Pesquisa Nacional por Amostra de Domicílios, a população ocupada chegou a 103 milhões de pessoas, recorde da série, enquanto o número de trabalhadores com carteira assinada atingiu 39,5 milhões. A renda média mensal foi de R$ 3.700. O levantamento apontou ainda que 68,5 milhões de trabalhadores contribuindo para a Previdência Social, enquanto a taxa de informalidade ficou em cerca de 38,8 milhões de pessoas. E a Mega Sena sorteia nesta terça-feira um prêmio estimado em 52 milhões de reais. O concurso 3.064 será realizado a partir das 21 horas no Espaço da Sorte, em São Paulo. As apostas podem ser feitas até às 20 horas em casas lotéricas credenciadas ou pelos canais digitais da Caixa. A aposta simples, com 6 números, custa R$ 6,00. No último sorteio, ninguém acertou as 6 dezenas e o prêmio acumulou. E um cão da raça Pitbull foi encontrado com um ferimento de faca nas costas nesta segunda-feira em São João del Rei. A polícia militar realizou buscas pelo suspeito da agressão, mas ele não foi localizado. O animal recebeu atendimento veterinário e passa bem. O cão não foi devolvido ao homem apontado como responsável e deverá ser castrado e disponibilizado para adoção. O caso foi encaminhado à Polícia Civil para investigação. Eu vou ficando por aqui, Washington, mas daqui a pouquinho eu volto com mais notícias direto da redação.
0: Muito obrigado, Isabela. Mas eu vou aproveitar o direto da redação para dar um aviso aqui que foi perdido um molho de chaves no Santa Teresa, ali próximo do Silvio Raso. Então o pessoal encontrou um molho de chaves na rua Miguel Quilicio. Eu acho que esse é o nome da rua, lá no Santa Teresa, próximo ao Silvio Raso. Se você perder essas chaves, pode entrar em contato com o número 98803-7319. Manda mensagem pessoal lá que encontraram o seu molho de chaves.
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0: cara é fenomenal, Charlie Puth com Attention. Você também curtiu Panda com Corpo Nu e Caesar com Saturn. A gente vai dar aquela pausa rapidinho pros comerciais, mas já volta. Vai pedindo seu som no 999-25-2750 que a gente toca ela aqui. 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
1: Vibe segue ao vivo na sua 93 FM, sempre com diversão, muita música, o apoio de Silveira, Super Mais e Baco Buffet. A música não pode parar por aqui, né? Então vamos com uma música bem diferente. Vamos na vibe do rock por aqui, porque o Josh Farro, guitarrista do Paramore, toca isso aqui, ó. É, tá fazendo aniversário hoje, 39 aninhos. Então, Paramore, Still Into You.

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1: Charlie Brown Jr., com dias de luta, dias de glória. Você também curtiu Paramore com Still Into You?
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1: Seguimos ao vivo no Vibe 93 e ao meu lado já está ela aqui, Duda Oliveira, que rolou feeds por aí. Boa tarde, Duda. O que você trouxe de legal pra gente?
3: Boa tarde, Cheetos. Boa tarde pra você que tá ao vivo com a gente nessa tarde de terça-feira aqui no Vibe 93. E bom, pessoal, rolei o feed por aqui. E, Cheetos, o amor está no ar.
1: Olha só, gostei.
3: O amor está no ar. Shawn Mendes abriu seu coração e falou sobre o seu relacionamento com a Bruna Marquezine. O cantor afirmou que está construindo uma vida, uma comunidade e um lar fora da sua carreira.
1: Legal. Então vai vir pro Brasil.
3: Será?
1: Shawn Mendes vem pro Brasil. Pode anotar.
3: O casal foi a Milão, na Itália, para a Semana de Moda e Shawn Mendes afirmou que a Bruna foi crucial para o seu aumento de interesse pelo

0: escutando, mas eu quero deixar aqui um beijão pra ela também.
1: Qual que é o nome do seu pai?
0: Um beijo, amo vocês. Meu pai chama Eduardo, meu avô chama Expedito. Boa. E meu tio chama Evaldo. Tá, e minha avó Ana Maria.
1: Abraço mesmo, Eduardo, e pra galera que tá nos ouvindo aí.
0: Um beijo, gente. E pra você que tá ouvindo a gente aqui no Vibe 93, um super beijo pra vocês também e até amanhã.
1: Muito bom, Duda. Por aqui vamos ele com o apaixonado Shawn Mendes, Never Be Alone.

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2: Hashtag Seleção Brasileira é assunto nas redes sociais. Desta vez, o Brasil de Carlo Ancelotti venceu e convenceu. Jogando contra a Austrália, venceu por 4-2 em solo australiano. Wanderson, Rafinha, Bruno Guimarães e Vini Júnior marcaram para a Seleção Brasileira. Foi a primeira vitória do time comandado por Carlo Ancelotti após a eliminação da Copa do Mundo. Nesta partida, o treinador italiano rodou bastante o elenco e deu oportunidade para quase todos os jogadores convocados. Dentre eles, o goleiro Otávio do Cruzeiro, que foi titular. A baixa do jogo foi o atacante Rafinha, que deixou a partida machucado. A lesão de Rafinha preocupa para a continuidade do Brasil na Superdata FIFA, no próximo sábado, às 11 da manhã, horário de Belo Horizonte, e o amistoso último desta data FIFA contra a seleção da Índia.
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3: É uma boa tarde pra você nesse dia 29 de setembro, essa terça-feira bonita demais. Esse é o Vibe 93, na sua 93 FM, direto de Barbacena, sempre com o apoio de Super Mais e Barco Buffet. A Vibe é aqui.
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3: E o Vibe segue ao vivo na sua 93 FM, sintonizados com o Brasil, com o mundo e com Minas Gerais. E vamos chegando com música boa? Então, um encontro super legal de Ícaro e Gilmar, Panda e Huberto Ronaldo. O que essa galera veio fazer? Tocar música boa.

0: jogando direto pros anos 80. Journey, uma das maiores bandas daquela época, Don't Stop Believing. Você também curtiu Justin Bieber com Build and Beat. E Ícaro, Gilmar, Panda, Humberto e Ronaldo com Tem Que Ser Você. Chegando muita informação com o Direto da Redação.
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0: E ao meu lado novamente está Isabela Moreira com muita informação, Bela.
2: Moradores de Barbacena têm até sexta-feira para se inscrever na 14ª edição do Mutirão Direito a Ter Pai, promovido pela Defensoria Pública de Minas Gerais. A iniciativa será realizada entre os dias 19 e 23 de outubro, com serviços gratuitos de reconhecimento de paternidade e maternidade. Os exames de DNA serão realizados no dia 23 e, em caso sem acordo, a Defensoria poderá ingressar com uma ação judicial. As inscrições são presenciais de segunda a sexta-feira, de 8 da manhã às 4 da tarde, na rua José Pires dos Reis, número 22, segundo andar, no bairro Mansões. E um homem foi preso pela polícia militar após ser flagrado dirigindo um trator sob suspeita de embriaguez em Dores de Campos. Segundo a polícia, o veículo trafegava em zigue-zague e, durante a tentativa de abordagem, o condutor desobedeceu às ordens de parada, avançou contra a viatura e fugiu, sendo interceptado no bairro Paloma. O homem apresentava sinais de embriaguez, recusou o teste do bafômetro e não possuía habilitação. Após receber atendimento médico por ferimentos leves, ele foi encaminhado à delegacia e deverá responder por embriaguez ao volante, direção perigosa, desobediência e ameaça. E o TSE alerta os eleitores para que confirmem com antecedência o local de votação para as eleições deste ano. Segundo o tribunal, algumas sessões eleitorais tiveram o endereço alterado e por isso é importante fazer a consulta antes de sair de casa. A verificação pode ser feita pelo aplicativo e-título na opção Onde Votar ou pelo site do Tribunal Superior Eleitoral. Para consultar, o eleitor deve informar dados como CPF ou título de eleitor, data de nascimento e nome da mãe. O TSE recomenda que a consulta seja feita com antecedência para evitar imprevistos no dia da votação. O primeiro turno das eleições será no próximo domingo, dia 4 de outubro. Eu vou ficando por aqui, Washington, mas mais tarde a gente volta com mais notícias direto da redação.
0: Muito obrigado, Isabela.
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0: Por aqui na 93, a música boa tem hora e vez. Diego e Vitor Hugo com Tubarões. Saber de mim.

0: som da dupla 21 Pilots com Hair Things. Música de filme essa aí. Seguimos com o Vibe 93 por aqui. Pessoal, chegou um aviso, um pedido no nosso WhatsApp aqui. Uma gatinha sumiu ontem no bairro Monsenhor Mário Quintão. Ela, frajolinha preta e branca, a Kailane é a dona dela. Ela atende pelo nome de Zezé. Se você encontrar, por favor, essa gatinha, entre em contato com o número 3293. Na verdade, eu repeti, 3293-502-5734. Então, o número 3293502-5734. Entre em contato, por favor, aí que a gatinha perdeu e a Kailane está procurando ela aqui e mandou nos nossos apps. Se você encontrou uma gatinha preta e branca pelo Monsenhor Mário Quintão, ela sumiu ontem, até agora eles não encontraram, mande mensagem para esse número. O número é 3293502-5734. Manda um WhatsApp pro pessoal lá, tá preocupado procurando a gatinha. A gente vai dar aquela volta pros comerciais, mas já volta com muita música, não sai daí.
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1: Sente a vibe no Vibe 93, que a música aqui não para, não para nunca. Panic at the Disco com No Perspective. Pra relembrar o seu tempo de emo. Sei que você já gostou de um rockzinho.

0: apresentado pela Disney. A versão dos livros apresenta a personagem mais misteriosa e imprevisível, com uma trama com muitos elementos mágicos e surreais, até com um pouquinho de suspense. A produção será desenvolvida por Tom Winchester para Pure Fiction Television, uma produtora independente responsável por produções como Slow Horses e Heartstopper. Quem aí tem certeza que vai assistir essa produção?
1: Eu vou, com certeza. Mary Poppins, diferente, né?
0: Sim. Assim,
1: nostálgico também.
0: Muito, e eu adoro Mary
1: Poppins. Legal, legal, Biazonzinho. Chegando mais música por aqui. Ariana Grande com Thank You, Next.

0: O som de Detonautas, Você Me Faz Tão Bem. É aqui na 93 FM. E vamos chegando, que hoje é terça-feira, é dia de Você Sabia por aqui. Quem vem chegando é Ítalo Ávila, falando uma curiosidade pra você.
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3: Agora nós vamos voltar milhões de anos no tempo. Você sabia que os tubarões são mais antigos que as árvores? Os primeiros tubarões surgiram há mais de 400 milhões de anos. Já as primeiras florestas com árvores, como conhecemos hoje, apareceram depois. Ou seja, quando os primeiros tubarões já nadavam pelo oceano, ainda não existiam grandes florestas como as que a gente conhece. Eles sobrevivem a diversas mudanças no nosso planeta e até às extinções em massa. É ou não é um animal com história? Fala pra mim!
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0: Todas as terças-feiras com Você Sabia aqui no Vibe 93. Olha essa do tubarão aí, eu não sabia não. Pô, mais velho que árvore? Que isso? Ferrugem chegando com música por aqui, arrependidaço.

0: Fechando o programa hoje na vibe do pagodinho, pagodinho, Ferrugem com Arrependidaço.
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0: Assim, o Vibe 93 vai ficando por aqui. Mas a gente volta amanhã sempre pra te fazer companhia na sua tarde, com apoio de Silveira Super Mais, em Barbacena com duas lojas, na Boa Morte e no São Geraldo. 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Vibe 93 volta amanhã pra te fazer companhia às 14 horas. Vem chegando Vandeir Antunes com Circuito Sertanejo. Aquele abraço, tchau!
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6: Olá, boa tarde. Ótima tarde linda para você. Estamos juntos aí no Astral Legal com muito mais som no seu rádio. Emoções da terça-feira, hoje, 29 de setembro de 2026. Rolando para você aqui agora a música sertaneja.
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6: 4 horas e 7 minutos.

Deixa comigo aqui, é eu daqui, você daí, nesse clima gostoso, música sertaneja pra quem curte esse som, numa boa até às 5 da tarde, o Circuito no Ar. E começa daquele jeitinho, com Dose Dupla. E a gente tem aqui hoje Cleiton e Camargo, Quando um Grande Amor Se Faz, e depois rola Não Quero Te Perder. Vamos curtir?

0: Dose, dose dupla.
1: Isso é Cleide Camargo.

A nossa tardezinha sertaneja rolando por aqui na 93 FM. O clima especial para você, Guilherme Benuto, Wesley Safadão, Milionário. A dose dupla começou com Cleiton e Camargo. Quando um grande amor se faz, todo mundo conhece e canta junto. E também Não Quero Te Perder. Tem mais som para rolar por aqui, tá legal? Gente, a previsão do tempo para essa tardezinha, né? Finalzinho de tarde, início de noite na nossa região é a seguinte, né? Tá indicando calor com variação de nuvens, possibilidade de pancadas de chuva. Chuva e também trovoadas em locais isolados, agora no período da tardezinha, certo? A temperatura girando em torno dos 29, 30 graus. Segue aquele calor. Tá abafado, hein? Olha só. 4 e 10.

0: Ana Castela, olha onde eu tô. No circuito rolou também Diego e Arnaldo com Zé Neto. Cristiano vai cair água. Pois é. Alô, você que curte o Encontro de Violeiros, a festa da família sertaneja, completou 12 anos de estrada nesse ano. É no dia 18 de outubro, nós estaremos com a nossa caravana num show muito especial. O show Viola e Saudade. Será no domingo à noite, às 19 horas. O evento que acontece lá de 15 até dia 18 chama Fest Arte. Aí vai ter música, teatro, circo, artesanato, gastronomia, economia criativa. Vai ser muito legal. E nós também estamos aí como convidados para participar dessa festa bonita e dessa grande manifestação cultural. Certinho? Será na Praça do Forninho, entrada franca. É realmente um ambiente muito especial, com atrações para toda a família. De 15 a 18 de outubro, com destaque para 18 de outubro, domingão, às 19 horas, o show Viola e Saudade, com nosso Encontro de Violeiros. 4h24.
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5: Pronto, estamos de volta. Música na conversa. É um prazer ter você com a gente aí do outro lado do rádio. A turma do trânsito, quem está no trabalho, escritório, consultório, turma do fonezinho de ouvido, quem está na zona rural, sítios, fazendas, lavouras, a galera das oficinas também. Turma aí conferindo o nosso som, passando pela região, internautas, enfim, onde quer que esteja, o que vale a sua companhia, nem que seja por alguns minutos, tá? 4 horas, 32 minutos. A última parte do nosso circuito sertanejo começa com mais uma dose dupla. E aí vai pintar pra gente Israel e Rodolfo. Batom de cereja é a primeira. E depois tem Greve de Beijo.

0: você já passou.
1: É sempre bom demais da conta ouvir. Gustavo Lima, Retrovisor, linda mensagem musical. E ainda, Israel Rodolfo, Dose Dupla, Batom de Cereja e Greve de Beijo. Você está na 93 FM. O clima de sua tardezinha é o circuito no ar. O Guto Costa já está pintando na área. Daqui a pouquinho, fala comigo.
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1: Faltam 20 para 5.
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1: É hora de fechar a porteira. É hora de zarpar. Vazar na braquiária. Mas amanhã a gente volta às 5 da madrugada para acordar Barbacena e região de bem com a vida e com a nossa música sertaneja, como acontece tradicionalmente há quase 20 anos, aqui na Rádio Que É Show. Música, informação e o mais importante, a sua companhia. Tá pintando na área, Guto Costa, fala comigo. É, fazendo aquele clima gostoso na tardezinha aí, numa boa, ok? Obrigado você, você e você também. Vai dar tudo certo, vivendo um dia de cada vez, nós seguimos tocando em frente, porque cada dia mais é um dia menos.
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1: Uma saudade de presente pra você. Pra fechar nosso circuito de hoje, às 4 horas e 47 minutos. Donizete Camargo, Donizete Galopeira, com Dalvan. Te amo, te amo, te amo.

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0: 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Lógico!
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0: Com certeza, vou dar uma dica pra você, não vá no Mercado Seolim com fome, pelo amor de Deus, senão você vai levar tudo. É, você chega na padaria ali, nossa, cada laria, cada coisa boa, hein? Não perde tempo não, hein? Vem comigo, vamos lá, hoje dia 29 de setembro, essa daqui é a 93 FM Barbacena, Minas Gerais. Eu sou o Guto Costa, com você até às 19, já sabe, é aquela hora de correr no telefone Discar 39390950, ou então vem no Zap Zap da 93 e você vai mandar sua mensagem pra mim, a gente vai tocar aquela música bacana, mandar aquele recado. Eu vou aproveitar, Dona Neide, aguenta só um minutinho aí, por falar em recado...
2: Eu vim pra isso.
0: É, hoje foi um dia inusitado, né?
2: Gente, eu cheguei pra isso. Eu tô esperando o Guto Costa até agora, porque eu precisava estar aqui. Tinha que ter uma vinheta, né?
0: Ah, tinha.
2: 93 formas de amar.
0: De coração pra coração, hein? Nossa, gente. Conta, Grazi, conta.
2: Vou contar um caso. Deixa eu contar um caso pra você e pros seus ouvintes. Hoje, a gente sempre recebe muitas pessoas aqui na Rádio 93, recebe histórias lindas, recebe muitas histórias divertidas, mas hoje eu recebi um pedido, digamos que assim, inusitado para quem tá vivendo no ano de 2026.
0: Pus até um beijo aí com uma musiquinha de fundo aqui.
2: Você botou um negócio romântico para mim?
0: Coloquei frejar,
2: ficou bom,
0: tem que ser frejar.
2: Ficou bom, ficou bom. A gente recebeu hoje aqui na rádio um senhor que se chama Vanderlei. O Vanderlei, ele mora lá em Alto Rio Doce e ele veio procurar uma namorada aqui na rádio.
0: Aqui não tem muitas não, né? Tem
2: muito, aí eu falei aqui com ele assim, olha, aqui da rádio, tipo assim mesmo, não tem, não tem muita opção pra te entregar, não. Na verdade, zero.
0: A pronta entrega não tem, não.
2: Mas ele falou sério, gente, ele tá procurando uma namorada e pediu a gente pra anunciar. Eu falei, Guto, vamos dar uma força pro Vanderlei.
0: Lógico, lógico.
2: Vanderlei, ele não me falou a idade dele, mas ele deve ter uns 60 anos, 50 e pouco, 60 anos, será?
0: É, o pessoal que mora na roça, assim, né, pega muito sol, trabalha mais que a gente. A gente pega estrada de asfalto, eles pegam estrada de terra. Então fica...
2: É verdade.
0: Ele pode ter ali seus 60, 50 e pouco.
2: 60 anos, magro, moreno, magro, esbelto, né?
0: Esbelto,
2: é, como diz o aparentado. Guto Costa, parecido com o seu Madruga.
0: Leva um pouquinho do seu Madruga, né? Não, brincadeira, brincadeira, brincadeira.
2: E o Vanderlei veio aqui, seriamente, ele escreveu uma carta pra gente, deixou uma carta aqui na rádio falando que ele se chama Vanderlei, que ele morou no Santo Antônio e que ele tá, que ele é trabalhador.
0: Tem uns pré-requisitos também aí,
2: tem uns pré-requisitos, vou falar. Que ele é muito trabalhador, é aposentado de acordo com a lei.
0: Com a lei, dentro da
2: e
0: lei.
2: E que ele está buscando uma mulher para viver com ele, ser sua esposa. Exato. Essa mulher precisa ter alguns pré-requisitos, tá? É. Ela precisa ter entre 35 e 40 anos, então tem que estar
0: não
2: na,
0: é
2: meio,
0: não,
2: na
0: não
2: meiuca
0: é
2: ali. Não pode ser muito novinha, mas também passou do 40, ele não tá querendo.
0: Eu acho que ele quer ou uma empregada ou uma cuidadora, eu acho, né? Pode ser uma cuidadora.
2: Ele quer o amor, ele quer o amor. E aí ele falou comigo assim, por exemplo, na minha casa tem carne todo dia, só que não tem ninguém para fazer. Eu tô tendo que lavar minha roupa.
0: Olha, tadinho, tá judiado, coitado.
2: Ou seja, ele quer alguém, uma mulher disposta.
0: Uma companheira.
2: Pra cuidar dele.
0: É, ele quer pra alguém cuidar dele.
2: Só que ele tá sem telefone, Guto.
0: De contato. Como é que vai fazer, gente? É, aí
2: complica. E aí ele pediu o seguinte, se houver alguma interessada... Gente, não é mentira isso.
0: Não. E ela me contou, foi mais cedo, antes de eu chegar aqui. Que uma hora depois ele já voltou e falou, não chego, ninguém mandou, não.
2: Foi, ele voltou aqui. Aí ele veio, contou isso tudo, pediu pra gente fazer o anúncio pra ele. Eu falei que a gente faria o anúncio. E aí, mais ou menos uma hora depois disso, ele voltou aqui na rádio e falou, aqui, vocês anunciaram porque ninguém apareceu até agora. Ansioso, emocionado.
0: Então você que tá aí do outro lado, procurando um companheiro também.
2: Tem que morar em Alto Rio Doce, quer dizer, tem que mudar pra Alto Rio Doce pra morar
0: no seu Vanderlei. Tá de boa, tá de boa, carnaval é bom.
2: Será que vai poder ir? Eu não sei.
0: Não sei, ele parece, ele é meio bravo, ele é bravo, né?
2: Eu acho que ele é bravo, Mas tá apaixonado, tá procurando uma mulher pra se apaixonar.
0: Ele lançou o quadro na rádio, né?
2: Eu acho, 93 Cupidos maneiras de amar. Hein? Como é que chama?
0: Cupidos do amor.
2: Nossa, sem então, se você é mulher de 35 a 40 anos, que está solteira na pista, gostaria de morar em Alto Rio Doce para um relacionamento estável com Vanderlei, faça contato com a 93FM, porque ele vai voltar aqui amanhã, de certeza.
0: Isso.
2: Eu acho que ele veio aqui de novo.
0: Não é amanhã, tá aqui na área aqui. Se quiser conhecer, a gente marca um encontro. Se alguém se inscrever, a gente vai fazer um jantar para ele.
2: Bom, né? A gente banca o jantar.
0: A gente banca banca o jantar.
2: A gente banca o jantar. Tá fechado.
0: Fechado?
2: Fechado. E amanhã vai sair um vídeo meu e do Guto Costa com esta carta de amor sendo lida.
0: Vocês vão narrar essa história. Vocês vão ver o papelzinho, tá escrito mesmo.
2: Tem a carta, gente. Então, amanhã no Instagram da 93, essa história vai estar lá. E se você tá interessada no Vanderlei, no Leleizão do Alto Rio Doce.
0: No Lelei.
2: Gente, só figura. Coisas que acontecem na rádio. Guto Costa, beijo, tchau.
0: Beijo, agradeço. Gente do céu, você que tá do outro lado aí, que tá solteira, procurando um amor, ó. É só entrar em contato. Ô, dona Oneida.
3: O ex-controlador do Banco Master.
0: Fala comigo, dona Oneida.
4: Deixa
0: isso. Ô, dona Oneida, e essa história aí, dona Oneida, hein? Como é que a gente faz? Só não conhece ninguém que possa indicar pra ele, alguém que esteja na pista também, né, Diego? Alguém que tira a fim. Pode ser. Dona Oneida, conta pra mim, como é que tá a senhora? Tudo bem?
4: Deus,
0: não é? Só prefere esse calorzão ou friozão? O que que só prefere?
4: Hein?
0: Prefere o calor ou o frio?
4: Ah, eu gosto do calor, mas não demais, né?
0: Tá muito, não tá?
4: É, porque se for demais também, pra ele não aguenta.
0: É, eu tô até olhando aqui pra ver se eu vejo alguém queimando na laje ali, mas eles colocaram um adesivo aqui, tá ficando mais difícil.
4: É, nossa.
0: Mas aqui, conta pra mim, palavras, se não tem choró, é isso?
4: Isso.
0: E essas palavras vão pra quem, dona Neida?
4: Pra você.
0: Obrigado, carinho.
4: Pro Delícia.
0: Isso.
4: Pra Marilene Campos, pra Celina, pra Maria Antônia, pra Lúcia de Santo Antônio, pro Luiz. Aham. Pra todo mundo que estiver ouvindo.
0: Pra turma toda, né? Uma pá de gente, é muita gente, hein?
4: É.
0: Aqui, ó. Um beijo salado pra senhora. Um ótimo fim de tarde, uma noite abençoada, tá bom?
4: Tá bom, pra você também.
0: Já tá rolando. Não sobe não, hein, dona Neida, não sobe não.
4: É só pra me atender. Vou ligar bem antes do canal de começar o programa. Eu só consigo falar contigo nessa hora.
0: Ai, vou estar te esperando aqui sempre, tá bom?
4: Tá bom.
0: Beijo, dona Neida, o da PF tá agradecendo, tá? O Delícia, né? O da PF é o Delícia, é o DD,
4: é o da
0: PF Delícia. Beleza, tchau, tchau, dona Neida.
4: Tchau.
0: Aí, mandou bem, começamos bem. Ó, Chitão e Choró, agora 5 e 6 liberado, é só ligar. Tô te esperando, hein.

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2: Mas é na hora. É só discar 393909. Eu tô até agora. 39390950. Ou então vem no zap zap da 93 999-25-0950, é isso? Ai, meu Deus, agora confundi, foi tudo aqui, ó. Vamos dar um rolê nele aqui, ó. Boa tarde, Guto Costa, fala comigo. Abraço pra Beth, lá do Sander Figueira. É Beth, que bebe, repete. Grapete, toma da net, chupa chiclete. Dá pra mim, tá? Vamos lá, um beijo. Mais que instalada pra Beth. Tá sumida, hein, Beth? Beijo também pra vovó Leninha, que tá ligadinha com a gente aqui. E dona Maria Geralda, vem cá, dona Maria Geralda. Como é que tá a senhora? Tudo bem?
3: Graças a Deus e você.
2: Suando aqui, rapaz. Hoje tá calor, não tá? Hoje...
3: Tá, muito quente, não tá?
2: Tá armando uma chuva aqui, aí abafou o tempo mesmo. Aí o negócio ficou meio abafado. Uma panela de pressão aqui, rapaz. O bicho tá
3: pegando. Será que chove?
2: Ah, não é ruim não, né, pra dar uma resfriada, né, mas não pode ficar aquele tempo que tava antes, mas a chuvinha não faz mal não, molhar essas plantinhas, tá tudo seca, tadinho, tudo sofrendo, né.
3: Esse tempo agora tá doido, um dia frio, outro dia calor e aí vai, né.
2: É, tá, mas Barbacena é mais ou menos assim mesmo, faz as quatro estações no dia só mesmo.
3: É.
2: E conta pra mim, qual vai ser a música de hoje?
3: É, Brasília Amarela com Mamona Assassina.
2: Isso é bom demais, hein, e vai oferecer pra quem?
3: Pra Celina, pra Valdomira, pra Selminha, pro Luiz, pro Zé do Vendinha.
2: Aham.
3: E pra todos os ouvintes, ah, pra Dona Amélia, seu Agostinho.
2: Quem gosta muito da
3: participação... Especialmente pra você. Ah,
2: quem gosta muito da participação da senhora é o Monange, um amigo meu, o Monange.
3: É
2: o Monange, ele fala, eu adoro aquela senhora de Alfredo Vasconcelos. Eu falo, ah, Dona Maria Geralda, ela é simpática.
3: Ah, vai pra ele também, um abração pra ele.
2: É o Monange.
3: Aqui, deixa eu te perguntar.
2: É, vem ela.
3: Aonde anda o Crenilson?
2: Uai, conversei com ele hoje, a guria mesmo.
3: Ah, então tá bom. O que tá fazendo?
2: Ah, ele tá correndo.
3: Ah, tá.
2: Você só precisar também de um Uber aí, é só ligar pra ele, eu dou o telefone dele pra senhora.
3: Ah, beleza.
2: É, só dar uma ligadinha que ele é rapidinho, chega rápido.
3: Então depois eu não vejo falar com você.
2: Ah, ele me esqueceu aqui.
3: O que é mesmo que você tá falando no telefone?
2: É, agora, tá lá no escritório, agora ele procurou lá no escritório fazer um projetinho pra ele, gente finíssima, é.
3: Não, o que que você tá falando no telefone?
2: Que ele é Uber, agora é só ligar pra ele que ele busca a senhora para as conselhas, leva onde a senhora quiser.
3: Ué,
2: não é fácil.
3: Ah, qualquer dia eu chamo. Ah, dia que eu tô lá no seu programa, eu chamei pra ele.
2: Isso, buscar. É só ligar que ele busca o senhor, vocês vêm batendo papo, tranquilo.
3: Ah, Grêmio, você deve ser gente boa
2: igual você. Ué, demais da conta, Grêmio, você é gente boa demais da conta. Figuraça, figura. É figura, aquele lá é figura. Aqui, mais alguém especial?
3: Ai, pra todos os ouvintes.
2: Sim, sim.
3: Pra a Ritinha.
2: A Ritinha da Ponte do Cosme.
3: Eu mandar música pra ela?
2: Isso, ela é da Ponte do Cosme.
3: Ah, tá.
2: Isso. Dona Maria Geralda, uma noite abençoada aí, que o Papai do Céu sempre proteja aí, tá bom?
3: Pra você também, Guto. Tudo de bom, com Deus.
2: Com Deus. Tchau, tchau, Dona Maria Geralda.
3: Tchau, tchau.
2: Ei, que beijo gostoso, hein? Ué, voltei aqui, né? A música, essa é boa, né? Tá aí, ó. Mamonas Assassina Brasília Amarela. Agora 5:12, deixa eu ver aqui, ó. Tô sumida, não. Sempre ouvida 93, minha preferida. Ah, Beth. Beijo pra você e tá liberado. Agora é você que vem pra cá. É só ligar.

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2: Tô te esperando. Vou mesmo, hein? Corre lá. Sou eu e vamos que vamos, sempre alta ação nas ondas da 93 FM. 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
2: Com certeza, mas não tem como eu adivinhar, né? Tem que ligar, 3939-0950, ou então vem no zap, zap. 999-25-2750, que eu tô te esperando, hein, parente? Demora não. 5:18, vamos lá, vamos dar um pau, Tinky. Fala comigo!
3: Alô!
2: Alô, dona Pati!
3: Tudo bem?
2: Melhor agora, dona Pati. E esse calor, dona Pati?
3: Tá ótimo!
2: Não é melhor? Não é melhor?
3: Adoro, não gosto de frio, não.
2: Ai, frio, nossa senhora, você desanima.
3: É calor.
2: Você desanima, né? Você quer ficar deitado, você, né?
3: Não, a junta dói.
2: A junta, é verdade. Essa eu não tinha falado, não. A junta dói.
3: A junta dói.
2: Aí junta tudo e joga fora, né? Fica
3: não,
2: meio ruim.
3: Aí não pode jogar fora, não. Nós temos que segurar ela firme e forte até chegar o calor de novo.
2: Isso. E tá, filho, eu vi aqui Barões da Pisadinha.
3: Isto.
2: Eu escolhi uma aqui, Fala Comigo, Bebê, que é bom que é nosso slogan aqui do programa, né? Já fica, mas pode ser essa ou quer outra?
3: Pode, não, pode ser essa.
2: E vai mandar pra quem, dona Pati?
3: Toda a galera que tá aí ouvindo, pra todos aí da rádio.
2: Aí mandou, viu? Manda pra. É Marlene, não é isso? Como é que é o nome da sua irmã? É Marlene, não?
3: É Tânia.
2: É Tânia, é igualzinho. Tânia. A mesma coisa, o nome é igualzinho. Vânia. Vânia! Um beijo instalado aí no Gorogotó, não é isso?
3: Sim.
2: Ah, pelo menos acertei o bairro, né? Muita gente, né?
3: E
2: mais alguém especial? Pode soltar o som? Como é que é?
3: Pode soltar agora.
2: Beleza.
3: Todos são especiais.
2: Assim que é bom. Aqui, ó. Beijo pra você, um ótimo fim de tarde, uma noite abençoada.
3: Obrigada igualmente.
2: Valeu, tchau, tchau, Pati.
3: Tchau.
2: Ei, tamo animado, hein? Ao som do piseiro aí pra você, Barões da Pisadinha, Fala Comigo, Bebê. 5:20.

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3: Com a Vera Verão.
4: Epa!
3: Não, quem tá no show é você do outro lado, você que participa, você que liga 31-310-950, você que manda zap zap no 999-252750, é que dá aquele show super bacana, né? Você que tá no trabalho, você que tá no trânsito, você que tá no carro aí, meu amigo, calma, calma, relaxa, respira fundo, se não respirar a gente fica bravo o tempo todo, né? É tanta coisa que a gente vê, né? Você que tá passando o Pontilhão, aquele abraço super especial pra você, o pessoal que tá na Rua 15, pessoal que tá passando o Jardim do Globo, pessoal que tá no centro, pessoal que tá nos bairros aí, tá sintonizado com a gente. No trabalho, a galera que tá no trabalho aí, ó, obrigado a companhia aí. Vamos junto até, daqui a pouquinho tá sexta não, né? Já dá suas horas e já tá descansando aí. Aguenta aí, já tá acabando, hein? Aguenta aí. Você também, que tá ligadinho em casa aí, né? O cardinho tá ali no cantinho, eu tô aqui falando na sua cabeça, né? Bem instalado pra você, tá bom? Vamos lá, tem ouvinte, fala comigo!
5: Fala comigo, Guto Costa!
3: Oh, é a Ritinha da Ponte do Cosme?
5: Exatamente!
3: Ei, dona Ritinha, esse calor que bom, hein, Ritinha, hein?
5: Eu adoro, Guto. Olha, o calor, o frio, ele é mais complicado pra gente controlar, né? Mas o calor não. O calor, você entra numa sombra, você liga lá a mangueira, você pode entrar e enfia a cabeça debaixo do tanque, você vai com a sombra.
3: É. Tira a roupa, né? Tira a roupa, fica no ar livre ali. Fica como
5: ver,
3: como
5: ver
3: o mundo. Fica como ver ao mundo ali, tranquilo. Não é? Dá pra gente relaxar mais o frio, você fala a verdade.
5: Ô, Gutinho, a gente tá em casa, a gente faz isso mesmo. Eu, por exemplo, vivo o tempo inteiro aqui sozinha durante o dia, né? Meu filho chega tarde, meu filho, como se diz, aqui é só passeio, vai pro trabalho, chega, fica, né? Então eu passo o tempo inteiro. Então, esse intervalo é eu, as paredes, eu e Deus, então eu fico como eu gosto.
3: Ah, fica do jeito que quiser, né? Relaxa.
5: Só quando chegar a visita, tem que ter cuidado, né? Porque a vez chamando o portão, a gente.
3: Olha que isso, que aconteceu? Ai, meu Deus!
5: Ficou chamando, insistindo, chamando, meu filho. Eu falei, não, eu tenho que ir lá ver, que eu quando cheguei no meio do corredor, virei pra trás com um foguete.
3: É que a pessoa chega na janela e abre assim, Mercado Livre! Shopping! Já saiu aí lá não, hein? Tem que tomar cuidado com essa.
5: Não, não.
3: Hoje a gente recebe em casa, chega
5: a
3: galera.
5: A gente fica mais fresquinho em casa, né?
3: É, mas tem que ficar à vontade, né? Em casa, cara, é o lugar que a gente fica como quer. E não esqueça daqui, liga lá em casa, é isso?
5: Liga lá em casa.
3: E vai oferecer pra quem, dona Regina?
5: Olha, eu quero oferecer pra dona Geralda aí, que parece que ela ofereceu aqui pra mim, vai pra isso. Senhora, dona Geralda, com todo amor e carinho, viu? Legal. Muito gratidão aí, viu? Quero mandar aí pra Celininha, pra Selminha, isso. Pra Joelma, vai pra toda essa gente, eu fico tão emocionada quando eu vou entrando no programa.
3: Que legal. Muito
5: gosto de falar como é que a gente funciona, principalmente essa figura que tá entendendo a gente, né? A gente quer falar tanto, a gente quer, sei lá, a gente quer dispor tudo na hora e não pode, tem que ser devagar, né? Então vai pro Luiz Atleticano, pra família, isso. Enfim, pra Celina, vai pra todas as comunidades que estão participando e sintonizado, não fala comigo, Guto Costa.
3: Aí, mandou bem.
5: E pra você, a sua família, sua mãezinha, seu pai, sua filha, sua esposa, enfim, pra todos os ouvintes do Fala Comigo, Guto Costa, e pra todos aí da 93, toda a equipe, e pra Corrido da Serra também.
3: Da Pieta tá dando tchauzinho lá, ó. Da Pieta tá dando tchauzinho do vidro lá.
5: Gratidão, porque eles que mandam música pra mim, minha gente.
3: Valeu, Ritinha.
5: Beijo, obrigada, fique com Deus.
3: Valeu, beijo pra você também, tchau, tchau.
5: Beijo, você tá.
3: Essa é a Ritinha, ó. Nossa, é uma viagem, né? Fui assim. Tá aí, ó, Leonardo, essa aqui manda especial pra Dona Mera. Dona Mera adora, né? Liga lá em casa com o Leonardo, agora 5h26. Vem as informações certas aí, gente. Mantenha-se informado, vem aí, direto à redação, a Belinha, né? Isabela trazendo pra gente as notícias depois da música e depois do break eu tô de volta. Aguenta aí!

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3: E aí, Guto, tudo bem? Tô chegando aqui com mais notícias direto da redação. Termina amanhã, quarta-feira, o prazo para a entrega da declaração do Imposto sobre a Propriedade Territorial Rural de 2026, obrigatória para proprietários e possuidores de imóveis rurais. O envio deve ser feito pelo Portal da Receita Federal ou pelo programa específico do órgão. Quem perder o prazo estará sujeito à multa mínima de R$ 50,00. O pagamento do imposto também vence nesta quarta-feira e pode ser parcelado em até 4 vezes, desde que cada parcela seja de no mínimo R$ 50,00. Para valores inferiores a R$ 100,00, o pagamento deve ser feito em cota única. Estão abertas até o dia 8 de outubro as inscrições para o Trilhão Macacos 2026, passeio ciclístico que será realizado no dia 11 de outubro em Prados, com largada 8h30 da manhã no centro da cidade. O percurso passará por trilhas e estradas rurais da região, incluindo Tiradentes e Vitoriano Veloso. A inscrição custa R$ 40,00 mais taxa e pode ser feita pelos sites Corridão e Cronochip ou então no dia do evento. E para retirar o kit, é necessário doar 1 quilo de alimento. Estão abertas as inscrições para o primeiro concurso de cosplay desfile do Circuito Geek, que será realizado no dia 12 de outubro, às 11 horas da manhã, no Parque de Exposições de Barbacena, durante a virada cultural da Festa das Rosas. O evento é gratuito e terá avaliação dos participantes, com premiação em dinheiro para os 3 primeiros colocados. Podem participar pessoas a partir de 13 anos e as inscrições devem ser feitas pelo site www.circuitogeek.com.br, onde também está disponível o regulamento com todas as regras e critérios da competição. Eu vou ficando por aqui, Guto, mas mais tarde a nossa equipe volta com mais notícias direto da redação.
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0: 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Vamos lá, telefone tocou, não tocou? Fala comigo!
1: Alô, boa tarde, Guto Costa, fala comigo!
0: Gente, é uma vinheta, né? Tá igual as musiquinhas, é melhor que as musiquinhas aqui, ué. É minha vinheta, Celina. Celina, tá tudo bem, Celina?
1: Graças ao Senhor, bom Deus, tudo na Santa Paz e com você.
0: Melhor agora, a gente tá falando do sol, mas tem uma nuvem negra aqui em cima, aqui. Tá estranho isso aqui, hein? Tá estranho isso aqui. Será que
1: é que também já tava um pouquinho escuro, parecia não que ia chover.
0: Mas acho que só tá armando. Estão falando que quinta-feira que vai cair chuva aí, que vai esfriar de novo. Ah, não, para, gente.
1: O povo já começou com a plantação de milho por aqui, tá guardando a chuva.
0: Meu amigo também, um abraço super especial pro Vinícius. Vinícius também tá agarrado esses dias lá, que tá todo mundo plantando milho. É a época, né? A época de setembro,
1: é a época de
0: plantar o milho. Mas só não pode chover, né? Se chover, o trator não...
1: Aí garra,
0: acabou. Aí já era, aí tem que ser na mão. E conta pra mim qual vai ser a música de hoje.
1: É Sintonia com Moraes Moreira?
0: Olha, mandou bem, Celina.
1: Muito bonita, né,
0: Ju? Escute esta canção que é pra tocar no rádio. Não é essa? No
1: rádio
0: do seu coração. É boa demais. Sabe de que ano que é essa música, Celina?
1: Não sei.
0: Tem certeza que não sabe, Celina?
1: Não sei.
0: Do ano que você nasceu, Celina.
1: 75?
0: 75, do nosso ano.
1: Celina. É isso aí. Ah, que ano. Bom.
0: Mas ela parece estar mais velhinha que a gente, não é? Eu acho que ela está mais acabada que a música, né? A música é eterna. E vamos oferecer para quem, Celina?
1: Quero oferecer para todos os ouvintes, todos os meus amigos do Dr. Sacote Região, para vocês, família, para o da Pierre, para o Rodrigo, para o Vanderlei Antunes, para o Clenilson Simões, para todos que mandam música para mim. Ontem foi o aniversário da Selminha?
0: Foi anteontem, acredita?
1: Ah, um abraço para a Selminha, desejando ela muita saúde, muita paz. Para todos os aniversariantes do mês de setembro que acabou, né, Guto?
0: Isso. O DPR. Acabou. Acabou já, ué. Hoje, amanhã é o último dia, né?
1: Esse mês é de 30, né?
0: O aniversário da PF também, teve aniversário da PF também, não teve?
1: Teve também. J. Luiz, meu mãe.
0: É mesmo? Essa turma toda?
1: Minha sobrinha Ana Carolina, tudo feliz aniversário
0: em setembro. Minha filhada também.
1: Amanda?
0: Isso, Amandinha, fez aniversário.
1: Ah, tá com quantos
0: aninhos? Fez dois aninhos.
1: Dois, que bênção.
0: Ai, gente, mas é tão bom, cara. Criança, você, ó, dá um conselho, é você que casou, tá casado de pouco, não deixa pra passar muito tempo, não. Arruma logo um filho, que é a melhor coisa do mundo que existe.
1: Ah, é a alegria do casamento e da casa, não é, Guto? Fala a verdade.
0: Nossa, não tem coisa melhor, não. Não tem coisa melhor que filho.
1: Não tem, não. Nossa Senhora, um presente que Deus dá pra gente, que eu vou te falar.
0: Ah, eu se eu pudesse, eu tinha uns 10, viu?
1: Ah, eu também, Guto.
0: Ah, mas é caro também, né? É caro.
1: Mas eu tô apaixonada com criança. É. Nossa, eu tô alucinada. Amo demais. Tô apaixonada com a barriga.
0: O DPF, você já viu aquele cara que pinta a cara de branco e fica fazendo mímica? Fica aí daqui do lado aqui tentando entender o DPF. Tá lá mandando um beijo pra você.
1: Ah, obrigada.
0: Tô entendendo em cima também que você mora no coração dele. Anda de sandália.
1: Obrigada,
0: Baiana.
1: Vocês também moram no meu coração. Eu amo demais vocês, essas rádios.
0: Tá fazendo um sinal lá, tá parecendo, tá esperando um convite pra jantar aí. Eu acho que é isso mesmo. Ele não fez isso não, eu que tô cantando uma janta aí.
1: Quem sabe, pode vir,
0: É brincadeira.
1: Será bem-vindo.
0: É brincadeira. Mais alguém especial, Celina?
1: Ah, pra todo mundo que tiver ouvindo.
0: Essa música é linda, Celina. Vou até voltar ela aqui, cara. Essa música
1: então
0: é
1: volta aí. Mais. Pode comer assim. Dá um abração na sua mãe, seu pai, na sua filha, beijinho pra Alice.
0: Isso ao vivo e a cores, Moraes Moreira, sintonia. Essa música é linda, gente, né? Moraes Moreira é muito bom, né? O Seu Valença, né? Zé Ramalho, aquela turminha ali, daquela geração ali que...
1: É da nossa época,
0: né? É, sempre... Um pouquinho mais cedo, um pouquinho mais cedo, né? Um pouquinho mais cedo. A gente ainda estava nascendo no auge deles, a gente ainda estava nascendo.
1: Aqui.
0: Beijo e salado para você, então.
1: Um obrigada.
0: Uma noite abençoada, tá bom?
1: Obrigada. Outro para você, fica com Deus. E aquele abraço.
0: Valeu, Celina. Tchau, tchau.
1: Tchau, tchau.
0: Que simpatia, né, gente, hein? E olha o que ela deixou pra gente aqui, isso é bom, hein? A galera que faz dança de salão, ó, dois para lá, dois para cá, ó. Um pra frente, um pra trás, gira a dama. 15 minutinhos pra 6 liberadas, só ligar, tô te esperando, hein? 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
4: Mas é na hora, tá liberado, é só correr desse cara aí, ó. 39390950. Enquanto isso, vou dar um rolezinho aqui no Zap Zap. Boa tarde, Maneto, querido, ó, sua bênção. Vovó Leninha, toque por favor nosso quadro especialmente para você, sua família, meus familiares, ouvintes, a Selminha, pelo seu aniversário, para Maju, que Deus abençoe, beijos. Sua bênção aí, beijo, vovó Leninha. Meu amigo Zé, Zé do aplicativo, Zé da Vendinha, Zé das Crianças, também tá na área aqui. Fala comigo, Zé.
5: Boa tarde, meu amigo Guto Costa. Fala comigo.
4: Na hora.
5: Guto, manda um alô super especial para o pessoal da Carreta da Alegria.
4: Isso, bacana.
5: Domingo ali na subida da antiga leiteria e Bertioga, que dá acesso ao terminal rodoviário.
4: Isso.
5: A carreta estava subindo já no final da tarde e as crianças que estavam percorrendo a rua para pegar as balinhas de Cosme e Damião ficaram encantados de ver a carreta.
4: Que legal.
5: E os personagens desceram da carreta e abraçaram as crianças e elas ficaram super emocionadas, chorando.
4: É bonito, e é bonito, né?
5: E alegria por ter ganho um abraço dos personagens.
4: Isso, mano.
5: E eu acabei ficando emocionado também.
4: Não fica?
5: O mundo ainda tem graça.
4: Tem.
5: Excelente final de tarde, um grande abraço. É o Zé da Vendinha.
4: Ei, Zé. E eu gosto do fofão, né? As dancinhas deles é bacana demais, né? Só deu pra fazer uma dancinha com eles, hein? Podia, hein? Mas a Suza aqui tem uma suca, espaço aí que é muito estreita, gente, hein? Mas bacana demais aquele passeio, né? Muito legal. O pessoal quer passear ali perto do Bahamas, né? Fica ali sempre que eu saio da rádio ali, tá aquela fila guardando ali. A galera que quer participar, é só dar um pulinho lá, que no final da tarde sempre tá lá. Enquanto isso, ó, Ana Castela, nosso quadro aqui no 93. Daqui a pouquinho tem oração, hein? Aguenta aí, eu já tô de

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4: Guto Costa aqui na
5: Bom demais. Ah, sou eu. Ou se é, hein?
4: Fala comigo.
5: Mas é na hora e sempre, né? 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
5: Lógico!
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5: 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Vamos lá, vamos juntos, vamos começar a noite. Ótima noite pra você, vem comigo hoje, terça-feira, dia 29 de setembro, essa daqui é a 93 FM Barbacena, Minas Gerais, e eu sou Guto Costa, acompanhando você, já sabe, até às 19, e pra participar é muito fácil, é só você correr no telefone Discar 39390950, ou então vem no Zap Zap mais cobiçado em Barbacena e região 999252750, eu tô te esperando, hein? Tá aqui, ó, minha querida Vaninha, lá em Madre Deus, mandou uma figurinha aqui, ó, bom, ó, um beijo. Boa tarde, né, Vaninha? Bom dia, não. Bom dia, boa tarde, Vaninha. Um beijo instalado pra minha querida Vaninha, né? Sempre ligadinho com a gente lá em Madre Deus. Gratidão sempre à audiência, desde o início, grudadinho com a gente. Vamos lá, telefone tocou, não tocou? Fala comigo! Alô, da patrona! Ixi, Maria, tá ruim, parece um... É abelha, é o zangão, quem é? Tá um... Não é? Tá debaixo do transformador? Vou liberar de novo o telefone, parece que deu ruim, hein? Vamos de música? Opa, agora chegou. Vamos ver. Ó, Jorge Matheus, só se for sozinho de fundo, hein? Fala comigo!
6: Alô, Guto!
5: Ô, minha querida Anelise, tá tudo bem, Anelise?
6: Eu tô boa igual coco.
5: Tá boa igual coco?
6: Eu tô boa, graças a Deus.
5: Água de coco é que é bom, ainda mais nesse calor, hidrata mesmo, né?
6: Água de coco. Eu também não.
5: Ah, você tá brincando, Anelise? Você nunca bebeu água de coco?
6: Lógico, não. Água... Na roda,
5: nem
6: nunca tomei.
5: Ó, não é água de coco, não. É água de coco. Água de coco.
6: Não tem água de coco mesmo.
5: Água de coco geladinha, Nelis do céu. Isso é bom. Quando for no supermercado, ó, dá uma chamada aí no maridão aí. Tem que comprar uma aguinha de coco pra provar. Ó, tem que se alimentar. No... Aqui em Barracena também tem vários lugares. Lá na banca, ali perto da Boa Morte, tem água de coco. Ah, é gostoso, Nelise. Tem que provar, tem que se alimentar. É sempre bom, hidrata. E conta pra mim qual vai ser a música de hoje.
6: A música do Gustavo Lima, A Carta, com Lima.
5: Não, peraí. Você falou, ó, A Carta com Gustavo Lima, A Carta é com o meu primo lá, Eduardo Costa. Ou Termina Comigo Antes com o Gustavo Lima?
6: Qual é, Termina Comigo Antes com o Gustavo Lima.
5: Você quer que termina com A Carta, é isso?
6: É isso.
5: Termina com você com a carta. Não, tem que ser pessoalmente, senão fica ruim. Hein, terminar por carta fica ruim, já foi essa época. E vamos oferecer pra quem, Anelise?
6: Para mim, meu esposo Jorge, meu filho Adriano, para minha colega Corre de Almeida, Cátia Cinco, para a Sônia, que mora lá em São José.
5: Isso.
6: Sônia, que mora em Antônio Carlos, Marlene.
5: Ah.
6: E a Sônia, que mora em Caeira,
5: outra Sônia.
6: Tereza, que mora em Caeira.
5: Ó.
6: E a Lenine, que mora aqui na época, você da rádio, sua esposa, sua filha.
5: Carinho,
6: e põe um sorteio aí.
5: Sim, aqui.
6: Eu espero que você me põe um sorteio.
5: Mas você já ganhou muito prêmio, você quer ganhar todo dia, né, Liz? Hein? Aqui.
6: Não, quer dizer que você alguém me põe, só que eu não liguei, não. Eu tava lá no pai.
5: Aqui. E as amigas lá de Correio de Almeida, não vai também, não? Tem que mandar para as amigas de Correio de Almeida.
6: Já essa também.
5: Isso, tá certo. Aqui, ó. Beijo instalado pra você, pro Jorge. O que você tá comendo aí, Anelise? O que você tá comendo?
6: Então, tá na rua, feijão e repolho.
5: É assim que é bom,
6: e
5: hein?
6: Angu.
5: Ei, um anguzinho. Anguzinho fresquinho é bom, hein?
6: Pode arrumar pra mim, Guto. Agora você tem que arrumar, ó.
5: O que, angu?
6: Não, uma coisa lá pra mim.
5: Que coisa lá, gente? Que coisa lá?
6: Arrum. Na barracinha.
5: Você tá querendo almoçar aqui? Que dia que você vem pra cá?
6: E agora só quarta-feira dessa semana pra entrar dia 7.
5: Quarta-feira é amanhã.
6: Outubro,
5: aí
6: na outra.
5: Aí é bom que já saiu o salário, dá pra pagar um almoço pra você. Só você me lembra. Me lembra na terça-feira.
6: Vou na quarta-feira.
5: Você me lembra na terça, hein? Me lembra na terça que eu vou arrumar um almoço pra você. Você vai aonde? Você vai no centro?
6: Vou levar meu menino no médico, fazer foto, levar o meu menino no médico e depois vai botar no centro.
5: Você vai bater perna na Rua 15?
6: Depois não.
5: É, vai andar na Rua 15. Tá, vou arrumar pra você lá na Cantina Mineira.
6: Vamos lá.
5: Só que você tem que me avisar. Você tem que me avisar na terça-feira. Se eu chegar lá, eles mandam te prender.
6: Ah, é? Mas eu não tenho. Eu
5: o marido. Você chega lá e fala, o Guto pagou a bolsa aí, falou que é pra eu vir almoçar aqui, eles mandam te prender.
6: Aí eu pago o Guto.
5: Você me avisa na terça-feira, tá bom?
6: Aviso.
5: Aqui, ó. Beijo pra vocês, uma noite abençoada.
6: Falou.
5: Valeu. Tchau, com Deus. Ai, assim que é bom, hein? Gente, vou dar um rolezinho no Zap Zap. Gustavo Lima é bom demais, hein? Ah, não, vou deixar ela rodar, né? Daqui a pouco eu vou. Deixa eu liberar o telefone primeiro aqui, ó. Você que tá tentando, agora é a sua vez, vai lá. 3939-0950, liberado agora, 6h15. É o embaixador.

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3: Mas é na hora, na hora, na hora. Mandar um abraço super especial e continência pra ele, Duarte, meu amigo. Sempre cuidando da criançada, do trânsito lá na frente do Colégio da Dente. É, aquele morenão bonito lá, é o Duarte, é. Um abraço, Duarte, Jonathan, o garotão também do CTPM, a turma do Colégio Tiradentes também ligadinho com a gente, a turma do Imaculada também, um beijo instalado para todos os professores, orientadores, pessoal que toma conta lá, pessoal do Anger também, é a minha região ali, as escolas ali da região, aliás, todas as escolas de Barracina, né? Toda essa classe maravilhosa dos professores aí, estão educando, ensinando, né? Orientando os nossos pequenos, é o futuro da nação. Tem que orientar direitinho, gente. Tem que orientar direitinho. Vamos lá, deixa eu dar um rolezinho no zap zap rápido aqui. Fala comigo.
4: Fala comigo, Costa, Leonardo Celestino. Léo. Eu já gostaria de ouvir, Costa. Richard Marx, Tom Hazard.
3: Mandou
4: interessa
3: bem.
4: A todos vocês aí de 93, bem. Especial você. Valeu. Toda essa galera que participa aí todos os dias. Que é uma galera muito bacana.
3: É uma parte de
4: e
3: gente.
4: Aqui minha família, né? Minha esposa, Leamara. Minhas filhas, Maria Paula e Maria Cília. Valeu, Guto Costa.
3: Esse é o pai de família, né? Trabalhador, gente finíssima. Leonardo Celestino. Já acabou a ordenha da tarde aí, Léo, hein? O leite tá saindo fervendo, hein? Que esse calor. Vamos lá, telefone tocou. Fala comigo.
5: Comigo, Guto Costa. Boa noite.
3: Boa noite, Caio. Tá tudo bem, Caio?
5: Tudo beleza, e contigo?
3: Melhor agora, tá dando um eco, você tá no banheiro, Caio?
5: Não, tô na cozinha
3: fazendo comida. Na cozinha também tem azulejo, dá essa reverberação aí, bacana. Tá fazendo comida aí, o que que você tá arrumando? Tomando água, refrescando?
5: É, né?
3: Abrindo uma gelada, o que que tá rolando?
5: Não,
3: aí?
5: Não, gelada não.
3: Ainda não, não, pode ser uma água gelada, pode ser, né? E conta pra mim, qual vai ser a música de hoje?
5: Spend My Time com Rock 7.
3: Mandou bem, hein? Passando o tempo, é a tradução dessa letra aí, ó. Passando meu tempo, mandou bem. E vai oferecer pra quem, seu Caio?
5: Pra mãe preta lá no Mendonça, pra você aí na rádio, pra todo mundo que tá curtindo.
3: Assim que é bom. Pode soltar o som então?
5: Pode soltar o som.
3: Valeu então, aquele abraço, Caio.
5: Tchau.
3: Um abraço sobre mãe preta. Já tomamos banho hoje, mãe preta? Já tomamos banho? Ela leva o radinho, gente, pra tomar banho. Ela é um anjinho, né? Mãe Preta, um beijo super especial. Obrigado sempre à audiência e o carinho aí, ó. Agora vem ela. Essa música é linda, gente. Rock set pra você, agora 6h20 liberada. É só ligar, tô te esperando, hein?

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3: 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E vamos que vamos. Não perca hora 6h24 agora. Vamos junto às ondas da 93 FM, essa rádio que é um show, mas é um show que você está comigo, né? Sempre sintonizado aqui, gratidão a você, audiência. Boa noite, Guto Costa, fala comigo! Mandou aqui boa noite, Caio também. É o William lá de Antônio Carlos, se possível, toca a música pra gente do Amado Batista. Qualquer uma. Ofereço pra você, e é claro, né? Pra todos ligadinhos, a melhor 93.3, essa rádio que dá um show, mas dá um show por causa de vocês. Tá sumido, hein, William? Mas sempre tá ligadinho aí, né? Aquele abraço pra você. Outro abraço especial. Vou mandar pro meu amigo, né? Fala comigo! É o Serginho lá da Mimos Pet Veterinária, sempre ligadinho comigo. Verão promete, hein? Um grande abraço. Pior que promete. Hoje eu tava pensando nisso. Falei, puxa vida, se agora tá esse calor, imagina quando é ali o verão chegar mesmo, hein? Quando janeiro ali o bicho vai pegar, hein? Falou mesmo, Serginho. Eu tava achando que esse calor, esse verão o bicho vai pegar.
4: Hein? Hein, Luiz?
5: Terçogo!
4: Não, é terço. Ainda é terça
5: terçogo.
4: Ainda.
5: Terçogo!
4: Ainda é terça, Luiz. Ainda é terça, hein?
5: Tá doido, amigo? Eu agora sou bebo
4: de trinqueira. É todo dia então, né, Luiz? Todo dia você bebe.
5: Tem que tomar uma pra relaxar, né?
4: Uai, tem que hidratar o corpo, né? Tem que tomar uma aguinha pra dar uma hidratada.
5: Quer ver, eu beber mesmo foi no Rio, que beber pra dois.
4: É mesmo? É, pra mim e pra você, né?
5: Augusto não foi, eu vou ter que beber pra mim
4: e
5: pro Augusto.
4: Luiz...
5: Era aquela manuá que dava.
4: Aqui, conta pra mim qual vai ser a música, Luiz.
5: Coração, hoje é dia internacional do coração.
4: Uai, vou pegar aquela então, aguenta coração, aguenta isso, coração.
5: Isso, aguenta coração.
4: Pra torcida do Cruzeiro e do Atlético aí sempre aguenta coração.
5: É, tem coração. Que ter coração, senão
4: tem não. Senão não aguenta não.
5: Então, seleção hoje veio do ar, a graça, né?
4: Eu não vi o jogo não, foi 4-2, né?
5: 2 pênaltis lá pra eles, ganhou de 4-2. Pra mim, percebo levantar 7 horas da manhã pra ver a seleção, não,
4: Gô. Mas foi, eu levantei pra trabalhar, hoje eu levantei.
5: É meu gajo, já 7 horas da manhã, eu levanto pra ver.
4: É mesmo, cara?
5: 7 horas da manhã, eu tô namorando, meu amigo.
4: Ah, namorando na fronha, né? Aqui, e vai oferecer pra quem, Luiz?
5: Ó, pra galera que eu tô acostumado a mandar aí, né, Gordo? Vou falar o nome de todo mundo, não, que eu já soltei a lista ontem, hein?
4: Não, a música acaba.
5: A música acaba, não é outro.
4: Beleza. Luiz, uma noite abençoada pra você aí.
5: E vou abençoar você também. Eu tenho uma notícia pra te dar também. Achar mais dois corpos lá no negócio do avião do Rick Henry. Dois, não, três.
4: Como é que é?
5: No avião lá do Rick Henry, lá o helicóptero caiu, acho que mais três corpos.
4: Tinha mais gente com eles? Tinha mais gente com eles?
5: Não. Uma capivara, uma onça e uma estrela.
4: Luiz, é figura demais, Luiz. Essa é boa.
5: Vou mexer com o helicóptero, vai tirar, tinha mais três corpos.
4: Ei, Luiz.
5: Luiz, gostou, aqui, né, Luiz?
4: Gostei. Aquele abraço, uma noite abençoada aí, Luiz.
5: Falou, um abraço pro Vocina pra nós.
4: Chá comigo ao vivo e a cor.
5: Tchau, tchau.
4: Esse programa não é brinquedo. José Augusto aguenta coração, hein? Daqui a pouquinho vem aí, ó. Jornal da Noite com ela. Nossa chefe aí, nossa diretora, ela já esteve aqui no programa hoje, um beijo instalado. Tia Grazi aí trazendo as notícias em Barbacena, Minas, no Brasil e no mundo. E lembrando você que para se manter antenado, siga a 6h93 no Instagram, no YouTube, no Facebook. E você agora também curte o Jornal das 11 ao vivo. É, a imagem super bacana, hein? Só acessar o YouTube lá, tá bom? Daqui a pouquinho eu tô de volta, aguenta aí, não perca a hora, 6h28.

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3: Boa noite, terça-feira, 29 de setembro. Um cachorro ferido com faca, um homem esfaqueado e a apreensão de 130 papelotes de cocaína são os destaques no giro policial. Vamos falar também sobre o projeto Florescer Letícia, que vai ter palestras e debates sobre a violência contra a mulher. O IMET emite alerta de calor intenso para Barbacena e região. E no Dia do Coração, cardiologista vem falar sobre a importância dos cuidados com a saúde cardiovascular. Esses são os destaques de hoje que você acompanha agora no Jornal da Noite, da 93FM. A gente começa o Jornal da Noite falando sobre um alerta do IMET de grande perigo para altas temperaturas, que vale até quarta-feira, dia 30, tanto para Barbacena quanto para a região. O aviso prevê temperaturas de até 5 graus acima da média esperada para o período, aumentando aí a preocupação com os efeitos do calor nos próximos dias. Para quarta-feira, a previsão indica céu claro, com poucas nuvens e possibilidade de chuvas isoladas durante a tarde. Os termômetros devem registrar temperaturas entre 18 e 34 graus, mantendo o clima quente na região. Celebrado nesta terça-feira, o Dia do Coração chama atenção para a importância dos cuidados com a saúde cardiovascular. Isabela Moreira conversou com a médica cardiologista Natália Sá, que destaca fatores de risco e quais hábitos contribuem para o bom funcionamento do coração.
4: Com que frequência as pessoas devem fazer avaliações, exames para monitorar esses sinais?
5: Então, a gente orienta entre 18 anos até os 35, 40 anos, um acompanhamento a cada 2 anos. A partir dos 40 anos, anualmente. Tá? Isso é no geral. Agora, pacientes que já têm doenças pré-estabelecidas, hipertensão, diabetes, já infartaram, a cada 6 ou 3 meses.
4: Para quem quer começar hoje a cuidar melhor do coração, quais mudanças nos hábitos podem fazer a diferença no dia a dia?
5: São pequenas mudanças, né, na qualidade de vida, no estilo de vida, que fazem diferença no futuro, né? Os detalhes fazem diferença. Então, a gente orienta a ter essa atividade física que a gente falou, tá? Ela precisa fazer parte da sua rotina. E pessoas que precisam ficar mais 8 horas ou mais tempo sentadas, a gente orienta pausas regulares, caminhadinhas de 1 a 2 minutos. Também um sono bom e com qualidade, para que a pessoa acorde com bem disposta. Alimentação saudável, né? Rica em frutas, verduras, carnes magras, gorduras boas. Também evitar o estresse, evitar a bebida alcoólica, não fumar. São algumas dessas medidas importantes para prevenir as doenças cardiovasculares.
3: 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O projeto Florescer Letícia realiza quarta-feira um ciclo de palestras e debates sobre a violência contra a mulher aqui na cidade. Com o tema Informação que Protege, Diálogo que Transforma, o evento começa às 7 da noite no auditório da FAME, com entrada gratuita e participação aberta à comunidade. As vagas são limitadas e as inscrições devem ser feitas pela plataforma Event3, criado em julho de 2026, em memória da estudante Letícia de Moraes Vasconcelos. O programa busca promover a conscientização, a prevenção e o enfrentamento à violência contra a mulher. Fechando o Jornal da Noite, destaques do Giro Policial. Eu começo contando para você sobre uma ocorrência de um esfaqueamento em um cachorro na cidade de São João del Rei. O pitbull foi encontrado com um golpe de faca na parte de trás do corpo, isso na segunda-feira. O animal recebeu atendimento veterinário e passa bem. O suspeito da agressão não foi localizado até o momento e o cão deve ser castrado e posteriormente disponibilizado para adoção. E um homem morreu após ser esfaqueado no tórax, isso na madrugada de segunda-feira, em Conselheiro Lafayette. Esse homem estava em um carro de aplicativo com outros 2 passageiros, quando o veículo foi cercado por um grupo. A vítima foi socorrida, mas não resistiu aos ferimentos. 4 homens, com idades entre 25 e 34 anos, foram presos, suspeitos de envolvimento no homicídio. E fechando aí os destaques policiais, a Polícia Militar apreendeu 130 papelotes de cocaína e também uma balança de precisão nas proximidades de uma boate em Correia de Almeida. O material estava escondido a cerca de 40 metros do estabelecimento, que, segundo informações iniciais, seria utilizado para comercialização de drogas. Todos os casos seguem sendo investigados pela Polícia Civil. O Jornal da Noite fica por aqui. 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Para você, uma ótima noite de terça. E até amanhã.
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11: Com certeza, e vamos juntos nas ondas da 93 FM, a rádio que é um show, mas é um show porque você está comigo, sintonizado sempre aqui na 93 FM. Tô nem aguenta aí só um minuto que eu vou dar só um rolezinho aqui no zap, zap aqui, ver rapidinho que a gente tem que rodar duas músicas, hein, que eu tenho que programar aqui, já tá acabando o programa, não, vamos com o Toninho. Toninho, vem cá, Toninho.
14: Tô aqui.
11: Fala comigo, tá tudo na paz, Toninho?
14: Rapaz, Lúcio, você é uma figura, né, cara?
11: Por quê?
14: Não, você faz até... Tô pagando cartão de todos é uma maravilha, né?
11: Não, rapaz? É, rapaz?
14: É, faz bem pro coração, não faz, cara?
11: É, faz bem pro coração. E hoje é dia do coração, não é, Toninho?
14: Sim, mesmo. Então, vamos lá. Não vamos perder tempo, não, porque afinal de contas tem que ganhar, né, rapaz? Tem muita coisa pra fazer ainda, que tudo pra jogar.
11: É isso.
14: Aqui... Vamos mandar uma homenagem pro coração, então?
11: Vamos. Qual que vai ser a música? Qual que vai ser do coração?
14: O Bituca lá, né, que tá
11: presente. Oh, Milton
14: Nascimento. Cara, tá lá, né, mais ou menos, bem de saúde, mas...
11: É, aí tá cheio.
14: O coração sempre, né, cara?
11: Então, isso.
14: Milton Nascimento aí, coração de estudante.
11: Oh, mandou bem demais. Vou oferecer pra quem essa daí?
14: Pô, primeiramente pra toda a sua família, né, cara?
11: Obrigado, carinho. Pra sua família também.
14: Família tudo, tá? Pai, mãe...
11: Isso.
14: E meu filho que tiver, e vamos que vamos, né, rapaz? É. Esse planeta de audiência que você tem.
11: Ô, valeu, Toninho. Você sempre fala de azer, né? De azer.

0: Falou, Guilherme.
1: Valeu, tchau, tchau, Toninho.
0: Tchau, com Deus.
1: Com Deus. Bem lembrado, hein, gente. O Luiz já tinha falado pra gente, agora o Toninho também. Hoje é Dia Internacional do Coração. Você que tá coração sofrendo aí, calma, calma. Calma, segura o coração aí. Haja coração, hein. O amor sempre é bom, mas o amor às vezes dói, não é? Mas não sofra não, sofra não. O mais importante é amar a nós mesmos primeiro, né? Depois a gente ama outra pessoa. A gente não precisa... Só um ditadinho. Você não precisa de ninguém para viver. Você precisa só de saúde, de você e de Deus. Tá bom? Tá aí, ó. Acaba, gente, acaba muito rápido, né? 12 minutinhos para 7. Você quer participar? Tá liberado, tá? É só ligar que eu tô te esperando.

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2: Mas é na hora, na hora, na hora, né? Estamos sempre juntos aí nas ondas da 93 FM. E quem dá o show é você do outro lado. Agora vou conversar, gente, com um grande amigo aqui. Tá acordando tarde pra ir na feira. Eu sempre encontrava com ele na feira. Eu tava chegando, na feira 10 horas da manhã, 9 horas, ainda mais que tava frio. Fala comigo!
3: Fala comigo!
2: Na hora, na hora, na hora. Como é que tá aquela piedade lá? Como é que tá o azeite lá?
3: Piedade tá ótima.
2: Tá bom?
3: Ainda mais agora com esse calor, as cachoeiras fica melhor ainda.
2: É a cachoeira bonita lá, né, rapaz? É. É lá em Carrancas, né? São as duas cidades aí. Tem outra também ali, como é que chama? Ai, Pé de Piedade, Anjo de Piedade ali. Tem um rio ali, tem umas cachoeiras. Santana do Garambel.
3: Santana do Garambel também tem umas cachoeiras bonitas também, né?
2: É, Santana do Garambel também tem bonitas também. Muito bom.
3: Mas e o Nelson? Quero falar com o Nelson.
2: Não,
3: o
2: Nelson ia ficar de fora, que eu tava besteira, besteira pra danar. Nossa senhora.
3: Nelson não aparece.
2: Não, eu quero ficar de fora, que tá calor. Nelson tá vendo as meninas queimando a laje na janela. mas figura, né? Essa figura, né? Aqui, cheiro, meu amigo, qual vai ser a música de hoje?
3: Tá com o Rick Renner, né? Que a gente perdeu uma grande voz aí na,
2: com certeza,
3: na música sertaneja, né?
2: Além de voz, compositor também, né?
3: Verdade, né? São várias pessoas aí que cantam a música que eles fizeram, né?
2: É, ele compôs muitas músicas aí que faz sucesso, a gente nem sabia. No Brasil, a pessoa depois que morre é que tem valor, né? Que a gente fica sabendo aí a verdadeira história. Eu lembro que quando ele era vivo, as únicas notícias que a imprensa dava eram as brigas entre a dupla, né? Nunca falava do talento, não é? É incrível, o Brasil tem suas falhas, né? Infelizmente.
3: Pessoas,
2: né?
3: Boas de coração, ajudaram muitas
2: pessoas. Exato, né? Exatamente. Pessoas do bem, não é? Pessoas do bem.
3: Só depois que morre, né?

0: É que tem valor, tem valor.
1: Sim, tem valor.
0: Tomara que depois que a gente morra, a gente tenha a noção, possa ver algumas coisas aqui, pra gente ver os homenagens, porque o bom é fazer em vida, né? Que aí a pessoa possa usufruir, né?
1: Verdade. Ser reconhecida, né?
0: Exatamente.
1: O importante é a pessoa ser grata e ser reconhecida, né?
0: Exato, exatamente.
1: Não fazer para receber, mas ser grato, né?
0: Ah, um obrigado sempre é bom, né? Às vezes
1: verdade.
0: No trânsito a gente dá preferência para alguém, a pessoa nem dá uma buzinadinha, nem agradece.
1: Verdade,
0: a gente deixa a pessoa
1: atravessar.
0: A gente deixa a pessoa atravessar na faixa um joinha já. Assim, a gente fica tão feliz quando a gente recebe um obrigado, um joinha, uma buzinada agradecendo. A gente também, quando alguém faz alguma. Deixa a gente fazer uma baliza. Sabe? Eu sei que é obrigação, mas não custa nada dar uma buzinadinha, uma comunicação. É tão legal, né?
1: Verdade,
0: o
1: né?
0: O ser humano precisa ser mais grato, eu acho.
1: Você dá uma preferência pro outro sair da vaga.
0: Não é?
1: Né?
0: Poxa, tão
1: esse
0: legal.
1: Trânsito aí muito estressante aí aqui de Barbacena, né? Então é um dando a preferência pro outro, tem um pouco de paciência.
0: Exato. Né? A gente dá certo, o cara acelera para você não entrar. Eu olho assim e falo, meu amigo, poxa, vamos ser felizes, né? Não é competição não, você não vai ganhar prêmio por isso não. Nós mesmos
1: vezes fazer um pouco o caráter da pessoa, né? Paciência, educação, né?
0: A gente vê educação, né?
1: É,
0: bem, sempre manda bem,
1: sempre
0: bem. Um abraço especial para mais alguém especial.
1: Vamos mandar aí para a Madre de Deus.
0: Isso, Vaninha. Tá
1: nossa vizinha aqui de Piedade do Rio Grande, do Azeite.
0: Isso.
1: É. Você tem que ter a oportunidade de vir conhecer as cachoeiras.
0: É. Os piedenses, né? Piedense que fala, né?
1: Piedense, é.
0: Isso, aprendendo.
1: Azeitona e piedense.
0: E na azeitona fala o quê? Azeitonado?
1: Madridense, Madre Deusense.
0: Isso, é azeitonado? É. Como é que fala aí? Azeitonado?
1: Azeitona,
0: não?
1: Azeitona.
0: Azeitonense, é os azeitonenses.
1: Azeitonense, é.
0: Ó, quero ver se é na feira cedo, hein? Vê se acorda mais cedo. Eu digo lá 6:30, só quero ver, hein? A gente bate
1: mas
0: o papo.
1: Muito
0: lá.
1: Obrigado pela sua atenção.
0: Aí,
1: o programa faz diferença, viu?
0: Eu que te agradeço o carinho, a audiência aí, sempre com a gente ligadinho.
1: É você e outros que eu também que eu admiro muito, o Zé Sebastião no programa de manhã.
0: Ah, o Zé Sebastião figurado. Nós começamos junto, cara. Eu comecei na corrida, ele começou no sucesso. O Zé Sebastião, 9,99. Eu sempre brinco com ele, sempre quando ele brinca. 99, tudo 99, tá? Sempre fazer propaganda lá do Supermais, né? O cara é excepcional, o programa é muito bom. Aquele radiogame lá, a gente fica lá querendo responder também, né? Muito bom.
1: Verdade.
0: Muito bom.
1: O Zé,
0: super especial, mora no coração da gente.
1: Eu já participei, é o que ele fala. Ouvir uma coisa e participar é outra.
0: Isso, é muito rápido o negócio, rapaz. Você tem que ter umas duas pessoas do seu lado para buscar na internet as respostas, né? Tem que ter um ali já no Google, ali já preparado.
1: Ele também é outro que vai à feira no sábado.
0: Vai, de vez em quando eu encontro com ele lá. A menina dele joga vôlei com a minha menina também, lá no IFET. Sempre encontro com ele. Gente finíssima, gente boa.
1: São pessoas bacanas, pessoas muito atenciosas.
0: Eu falo que assim, às vezes as pessoas... vamos conversar um pouquinho. Às vezes as pessoas escolhem a mesma profissão que a gente, escolhem o mesmo ofício, fazem a mesma coisa que a gente. E as pessoas costumam falar, é o seu rival, o seu concorrente, seu adversário. Não, não, de jeito algum. Se a pessoa faz a mesma coisa que a gente, é porque ela tem o mesmo gosto, então ela é boa pessoa. Todos os locutores, você pode ter certeza que tem ali uma essência bonita, uma magia, né? Um dom para poder comunicar, um dom para poder levar a música, palavras, amor. Que essa é a função do locutor. Então, assim, mandar um abraço para todos os locutores aí que estiverem ouvindo o programa nesse momento, de todas as emissoras, né? Que o mais importante é o respeito, a amizade, o carinho, né? Que é a coisa mais legal.
1: Verdade. Né? É a conquista de cada um, né?
0: Exatamente.
1: Cada um que faz a sua diferença, né?
0: A música até acabou, cara. Você acredita que a música acabou aqui? Eu coloquei.
1: Tá vendo só?
0: Olha como é que
1: é.
0: Papo
1: é legal você dar essa oportunidade pra gente.
0: Mas eu falo comigo mesmo, pra falar mesmo, pra bater papo, passar coisa boa, né?
1: São muitas emoções, aí você diz aí que hoje é dia do coração.
0: Hoje é dia do coração, as emoções. O coração, né? Tem que segurar o coração, né?
1: Tem que segurar o coração, né? Segurar o coração e fazer uns corações.
0: Não pode fazer sofrer não, né? Não pode fazer os corações.
1: Não.
0: Só na juventude que a gente faz, né? As meninas sofrerem, as meninas fazem os meninos sofrer, né? Aí depois a gente tem que dar amor mesmo, é o mais importante. Aquele abraço pra você, uma noite abençoada.
1: Falou, meu amigo.
0: Valeu, tchau, tchau.
1: Fique com Deus.
0: Com Deus também.
1: Tchau, tchau.
0: Valeu. Gente, o papo é sempre bom, não é? Eu falo assim que o rádio tem esse dom. Eu tô aqui dentro de uma sala, com fone no ouvido, com o telefone aqui liberado. Não sei se alguém vai ligar, não sei se alguém vai me fazer companhia, mas eu tenho certeza que tem um monte de gente com o rádio ligado, né? Então a gente sempre tenta assim, passar uma mensagem legal, bater um papo legal. Às vezes a gente pode falar alguma coisa que alguém não pode não gostar, Mas eu peço perdão, peço que, né, que no, nos perdoe se em algum momento algum locutor ou nós possamos falar alguma coisa que não faça bem. Mas pode ter certeza que a intenção sempre é levar o bem e a paz, né? Bom, ao som de Rick Renner ao lado do coração, tô indo nessa, tem que ir embora, mas deixa eu pular pra próxima aqui, que eu tinha que rodar duas músicas. A do William e a do Léo, né? Né? Tinha que rodar do William do céu. Acho que não vai dar tempo, não, William. Aquele abraço super especial pro meu amigo William, sempre comigo aqui. Aí que mandou aqui, ó. Ô Guto, obrigado pelo carinho de sempre. Quando eu não peço música, eu tô curtindo as músicas e os ouvintes. Cada um do seu estilo. E fica cada dia melhor. Ô, William, valeu mesmo, cara. Valeu o carinho, né? Eu falo que eu tô aqui só de coadjuvante. Só fico aqui rodando as músicas que a galera pede. Às vezes dou alguma notícia extraordinária, né? Mas sempre aqui com todo o amor e todo carinho para receber todo mundo, né? Anelise mandou aqui também. Beijo salado para você. Vaninha! Olá, Madre Deus. Acabamos de falar dos madrinenses aí, né? É madrinense que fala? Será que falei certo? Né, ligadinho com a gente. Vovó Leninha mandou boa noite, que Deus abençoe nós todos. Vovó Leninha, sua benção aí. Galerinha, tô indo nessa. Uma música mais que especial, ele só pede musicão, né? Meu amigo Léo só manda bem, né? Ao som de Richard Marx, azar, né? Vem a voz do Brasil, logo depois tem meu amigo, nosso chefe aqui também da noite, né? Da noite Barbacena do rádio, é ele, né? Duarte comandando a noite 93. E eu tô amanhã de volta aí. Logo depois, o meu amigo do peito, amigo do coração, irmão mesmo, Vandeir Antunes. Não é 6 horas da manhã, não, entendeu? Às vezes você liga o rádio ali esperando que eu vou chegar de manhã, não. De manhã tô trabalhando em outra coisa, né? Tem que ralar peito. Tô finalzinho da tarde aí, logo depois desse programaço dele aí, com o melhor do sertanejo universitário. Um beijo, Vandeir, Jane, a família toda aí. Tá aí, ó. Richard Marx, tô indo nessa. Até amanhã, se Deus quiser. Com a bênção de Deus, que Deus proteja vocês e com aquela palavra básica: gratidão. Gratidão à audiência, à companhia e à paciência, né? Tchau, tchau, fui!

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4: Olá, boa noite.
3: Boa noite para você que nos acompanha em todo o país.
4: Terça-feira, 29 de setembro de 2026.
3: Vamos aos destaques do dia.
4: Trabalho e emprego.
3: População ocupada ultrapassa os 103 milhões de pessoas de junho a agosto.
4: Um índice de 58%, segundo dados do IBGE.
3: E de acordo com o CAGED, foram criados em 2026 mais de 1 milhão e 1.000 postos de trabalho. Graziela Mendonça.
5: Segundo dados do novo CAGED, o Cadastro Geral de Empregados e Desempregados, foram 166 mil novas vagas de trabalho de carteira assinada criadas em agosto deste ano.
4: O governo pede retirada do ar de mais de 5 mil sites de apostas ilegais.
3: E a ação contra bets irregulares remove 390 páginas e perfis das redes sociais. Luana Karen.
6: Ainda como parte das medidas de combate às bets, as lojas de aplicativos foram notificadas para a retirada de 186 apps até o dia 6 de outubro.
4: E vamos falar hoje sobre a prova de vida do INSS.
3: Atualmente é feita de forma automática com cruzamento de dados oficiais.
4: E uma outra oportunidade para a comprovação é comparecer às urnas durante as eleições.
3: Quem vai dar os detalhes é a presidente do INSS, Ana Cristina Silveira.
7: O TSE, que tem uma base que é consolidada, conseguem fazer, após a votação, enviar esses dados para o INSS e com isso a gente consegue fazer a comprovação da vida e continuar com esse benefício ativo.
4: Hoje, na apresentação da Voz do Brasil, eu, Mariana Jungmann e Luciano Seixas.
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4: Desde a publicação da medida provisória que proíbe apostas online no Brasil, na última sexta-feira, foram intensificadas as ações de combate à prática.
3: Bloqueio de sites, remoção de sites e perfis, retirada do ar de aplicativos e conteúdos de publicidade.
4: Os detalhes foram apresentados em uma coletiva de imprensa hoje em Brasília.
6: Em três dias, entre 27 e 29 de setembro, após a edição da medida provisória que proíbe as bets no Brasil, o Ministério da Justiça e Segurança Pública encaminhou à Anatel o pedido de bloqueio de mais de 5.200 sites ilegais de apostas. Quase 400 páginas e perfis em redes sociais tiveram remoção solicitada. De acordo com o secretário nacional de Segurança Pública, Chico Lucas, a medida permitiu aos órgãos competentes seguir o rastro do dinheiro movimentado pelas casas de apostas.
8: Nós não tínhamos instrumentos legais para ir atrás do dinheiro. A MP trouxe obrigações às instituições financeiras, o Banco Central já regulamentou duas resoluções e essas resoluções permitem que nós possamos ir atrás de para onde vai o dinheiro. Isso representou, nos três primeiros dias, uma queda do número de PIX, na ordem de 10% dos PIX realizados no Brasil, que muito provavelmente eram PIX que iam para instituições de jogos.
6: Ainda como parte das medidas de combate às bets, as lojas de aplicativos foram notificadas para a retirada de 186 apps até o dia 6 de outubro. Plataformas de redes sociais também foram notificadas para retirar qualquer conteúdo de publicidade relacionado a apostas de cotas fixas e bets. Segundo o secretário nacional de Direitos Digitais, Vitor Fernandes.
9: Em até 10 dias, que foi o prazo dado pela medida provisória, oficiou 8 grandes plataformas de redes sociais para que sejam retirados todo e qualquer conteúdo de publicidade relacionadas às apostas de cota fixa, às bets. Porque aqui é a porta de entrada para que os apostadores consigam acessar esses serviços.
6: Para reforçar a fiscalização contra os sites de apostas, foi regulamentado o Comitê Interinstitucional de Fiscalização da Exploração e da Publicidade Ilegal de Apostas de Cota Fixa. O colegiado será composto por 15 representantes de órgãos federais e vai articular as ações das autoridades competentes para a prevenção, a fiscalização e a repressão a essa prática. Reportagem Luana Karen.
3: O Ministério do Trabalho e Emprego divulgou hoje os dados do novo CAGED.
4: O levantamento do mês de agosto mostra a criação de quase 166 mil postos formais de trabalho no mês.
5: Foram 166 mil novas vagas de trabalho de carteira assinada criadas em agosto deste ano, segundo dados do novo CAGED, o Cadastro Geral de Empregados e Desempregados. Os números mostram ainda que nos primeiros 8 meses do ano, o Brasil já alcançou mais de 1 milhão e 134 mil novos postos com carteira assinada, o que representa um crescimento de 2,41% em relação ao mesmo período de 2025. Todos os setores da economia tiveram aumento no emprego formal, como detalha o ministro do Trabalho e Emprego em Exercício, Francisco Macena.
1: Em agosto, o maior crescimento do emprego formal ocorreu no setor de serviços, que gerou 110.346 postos de trabalho. A construção apresentou o segundo maior saldo positivo, com a geração de 20.848 postos formais de trabalho. A indústria manteve um crescimento, que já vem mantendo, inclusive, já há alguns meses, que indica, inclusive, um crescimento de emprego mais estruturado.
5: Das 27 unidades federativas, 24 tiveram saldo positivo no emprego formal em agosto. Destaque para São Paulo, que criou mais de 42 mil vagas, seguido por Rio de Janeiro e Pernambuco. Com locução de Graziela Mendonça, reportagem Gabriela Noronha.
3: E o IBGE divulgou hoje os dados de ocupação da Pesquisa Nacional por Amostra de Domicílios.
4: No trimestre encerrado em agosto, os dados mostraram que a população ocupada foi de 103 milhões de pessoas no trimestre de junho, julho e agosto.
10: A taxa de desocupação ficou em 5,3% no trimestre encerrado em agosto, uma queda de 0,3% na comparação com o trimestre encerrado em maio. Os dados são da Pesquisa Nacional por Amostra de Domicílios Contínua, a PNAD Contínua, divulgada pelo IBGE. Hoje, o Brasil tem cerca de 5 milhões e 800 mil pessoas desempregadas, uma redução de 4,6% em relação ao trimestre anterior. Já a população ocupada chegou a 103 milhões e 500 mil trabalhadores, o que representa um nível de 58,9% entre as pessoas em idade de trabalhar. O rendimento médio habitual dos trabalhadores ficou em R$ 3.777,00. De acordo com o analista da PNAD Contínua, William Kratochil, os setores da indústria e da construção ajudaram a impulsionar os resultados.
11: Essa redução foi motivada pelo aumento da ocupação na indústria. Teve, depois de um longo período de estagnação ou queda, volta a crescer, acompanhado também do setor da construção, que na construção de edificações aumentou bastante o número de contratações.
10: A pesquisa também mostra que o número de trabalhadores do setor privado com carteira assinada, sem contar os empregados domésticos, chegou a 39 milhões e 500 mil pessoas no trimestre. Realizada pelo IBGE, a pesquisa acompanha regularmente o mercado de trabalho e as condições de vida da população no país. Reportagem Luciana Colares de Holanda.
3: A qualidade da carne de aves e o mel produzidos no Brasil foi aprovada pela União Europeia, segundo relatório publicado nesta segunda-feira.
4: De acordo com o parecer, o sistema de produção do país atende a todos os requisitos sanitários.
3: Com a decisão, o Ministério da Agricultura e Pecuária afirmou que não há mais impedimento técnico para que o Brasil volte a exportar carne de aves e mel para o bloco europeu.
4: A decisão é resultado de uma auditoria realizada por autoridades sanitárias que visitaram estabelecimentos brasileiros entre os dias 24 de agosto e 4 de setembro.
3: O governo federal solicitou que o relatório seja incluído na pauta da comissão responsável pela decisão final, agendada para 20 e 21 de outubro, e aguarda as etapas administrativas para a inclusão do país na lista de fornecedores do bloco.
4: E atenção, gestores de microempresas e empresas de pequeno porte.
3: Está valendo o novo prazo para quem quer aderir ao Simples Nacional em 2027.
4: A empresa que optar pelo Simples poderá fazer a solicitação até dia 15 de outubro de 2026.
12: O Comitê Gestor do Simples Nacional ajustou os prazos para as empresas que querem entrar ou retornar ao regime em 2027. A solicitação deve ser feita até 15 de outubro de 2026, com efeitos a partir de 1º de janeiro de 2027. Se houver débitos ou outras pendências que impeçam a opção, a regularização poderá ser feita até 30 de outubro. Já as empresas que permanecerem no Simples Nacional e quiserem recolher o IBS e a CBS pelo regime regular, vão ter outro prazo. A escolha poderá ser feita até 30 de outubro de 2026, também com validade a partir de 1º de janeiro de 2027. Essa alternativa está relacionada à reforma tributária e permite que esses tributos sejam apurados fora do documento de arrecadação do Simples Nacional. Os dois procedimentos podem ser cancelados entre 3 de novembro e 20 de dezembro de 2026. Por isso, é importante não confundir as escolhas. Uma define o enquadramento da empresa no Simples Nacional em 2027, a outra trata especificamente da forma de recolhimento do IBS e da CBS. Claudimário Carvalho, para a Voz do Brasil.
3: No próximo domingo, milhões de brasileiros vão às urnas escolher seus candidatos.
4: Nesse exercício de cidadania, aposentados, pensionistas e beneficiários do INSS podem aproveitar o momento. Ele vai servir também como prova de vida.
3: A presidente do Instituto, Ana Cristina Silveira, nos concedeu entrevista e explica o porquê a prova de vida é necessária, como ela é feita normalmente e como a troca de informações com a Justiça Eleitoral vai ajudar nessa tarefa. Acompanhe.
4: Olá, presidente, bem-vinda à Voz do Brasil mais uma vez, um prazer ter a senhora conosco. Para a gente falar então de prova de vida do INSS, né? A gente queria então que a senhora começasse explicando por que que a prova de vida é necessária e como que ela é feita atualmente.
13: Olá, Mariana, olá, Luciano, olá, ouvintes da Voz do Brasil. É um prazer estar aqui com vocês para falar de um tema tão importante que é a prova de vida no INSS. A prova de vida ela é importante, é um procedimento feito anualmente pelo INSS para evitar fraudes, para evitar que o INSS pague benefícios a pessoas que já faleceram. E hoje o INSS faz isso, uma busca dos segurados nas bases de dados governamentais e públicas. Então, não precisa o segurado, via de regra, fazer a prova de vida. Então, o INSS age proativamente buscando esses dados nas nossas bases governamentais. E essa informação ela é muito importante porque, anualmente, nós neste ano a gente precisa comprovar a vida de 38 milhões de brasileiros, de segurados do INSS. A gente já conseguiu comprovar 25 milhões e a gente ainda falta comprovar 13 milhões de vida desses segurados. E como é que é feito isso? Com um batimento dos dados das bases governamentais públicas em relação aos segurados.
3: Daqui a poucos dias nós teremos aí o primeiro turno das eleições gerais no Brasil, né? E o INSS vai aproveitar a presença do eleitor na urna como prova de vida, né? Como é que funciona essa interação? É o TSE que fornece essa informação para o INSS?
13: Isso mesmo. É mais uma forma de comprovação da vida desse segurado. Então, o TSE, que tem uma base que é consolidada, que é uma base que é importante, eles conseguem fazer, após a votação, enviar esses dados para o INSS e, com isso, a gente consegue fazer a comprovação da vida e continuar com esse benefício ativo.
4: Agora, é importante aqui a gente destacar, né, que o voto é um exercício de cidadania, mas se a pessoa não for votar por algum motivo, inclusive por não ser obrigada, né, no caso das pessoas com mais de 70 anos, existem outras formas de comprovação de vida, né, presidente? Ou seja, se a pessoa perder a oportunidade no voto, ela não vai ter o benefício ou a aposentadoria dela suspensa por isso?
13: Essa pergunta é muito importante. A finalidade dessa conversa aqui não é criar pânico. Então, se os nossos segurados, os beneficiários, não forem votar, temos diversas outras formas de fazer o batimento desses dados. Através, por exemplo, do CadÚnico único, de um comparecimento a uma perícia médica. Também, se eles não conseguirem fazer essa comprovação nos primeiros 10 meses após a última prova de vida, o INSS ainda notifica esse segurado para que, no prazo de 60 dias, eles possam comparecer a uma agência bancária onde eles recebem seu benefício ou fazer um acesso no meu INSS através da biometria.
3: Só reforçando, presidente, quem votar, então, não precisa fazer prova de vida por um ano.
13: Isso mesmo. A prova de vida no INSS, ela vale por um ano. E durante esse um ano, o INSS vai buscando os dados na base governamental para evitar que o segurado precise fazer algo para comprovar. A gente só vai solicitar essa comprovação se não conseguir encontrar dados nas bases públicas.
4: Agora, o que acontece quando a pessoa não faz a prova de vida? Ou seja, vocês buscam ali alguma movimentação que comprove que ela esteve viva, né, nesse período de um ano, estava viva. E o que acontece quando não é encontrado isso? O benefício dela é suspenso imediatamente? Ela é convocada a comparecer? Como é que funciona?
13: Primeiro, a prova de vida, ela é para benefícios de longa duração. Então, benefício por incapacidade, benefício assistencial, aposentadorias e pensões. Então, se o segurado, durante os 10 meses da última prova de vida, não fizer nenhuma ação, por exemplo, um empréstimo consignado com biometria, ou não fizer um CadÚnico, o INSS ainda faz a solicitação. Em 60 dias, ele não comprovando, a gente bloqueia o benefício, suspende temporariamente, mas assim que o segurado faz a prova de vida, esse benefício, ele é reativado automaticamente, sendo pago todos os atrasados. Então, não há perda para o segurado, isso é bom para deixá-los tranquilos.
3: E é sempre bom lembrar dos golpes, né, presidente? Se a pessoa receber algum contato solicitando dados pessoais, identificação facial, biométrica, e achar alguma coisa suspeita, como é que ela pode se informar se se trata mesmo do INSS?
13: A primeira coisa que precisa ser feito é ligar para 135 de segunda a sábado, de 7 às 22 horas, para ter certeza que foi o INSS, ou entrar no aplicativo Meu INSS, onde tem lá um serviço, prova de vida, que ele pode verificar quando foi feita a última prova de vida e se está devendo essa informação. E, nessa pergunta, é importante frisar que o INSS não envia links, que o INSS não pede dados. Então, o segurado que recebeu uma mensagem do WhatsApp, um SMS, um e-mail com links, é bom não clicar e entrar diretamente em contato com o INSS.
4: Sempre bom a gente reforçar aqui. Central 135, você diz que aí do seu telefone 135, o aplicativo Meu INSS, que também é possível baixar em qualquer plataforma, né, presidente?
13: Isso mesmo, e que tem um serviço específico lá, muito claro, onde o segurado pode ter certeza se a informação do pedido da prova de vida é verdade ou não.
4: Muito bem, nós conversamos com Ana Cristina Silveira, presidente do INSS. Muito obrigada, presidente, pela sua entrevista à Voz do Brasil.
13: Obrigada, e é importante dizer que não criem pânico. Se for possível, votem para fazer sua prova de vida, mas há outros meios também de fazer a comprovação.
4: A conta de luz virá sem cobrança extra em outubro.
3: Isso porque a bandeira tarifária será verde no próximo mês.
14: A conta de luz terá bandeira verde em outubro. Com isso, os consumidores não terão cobrança adicional da bandeira tarifária no próximo mês. A mudança da bandeira amarela para a verde foi confirmada pela Agência Nacional de Energia Elétrica, a ANEEL. Segundo a agência, o aumento das chuvas nas regiões sul e sudeste ajudou a estabilizar o nível dos reservatórios das hidrelétricas. Com condições mais favoráveis para a geração de energia, será possível reduzir o uso de fontes mais caras, como as usinas termoelétricas. O sistema de bandeiras tarifárias indica, mês a mês, as condições e os custos da geração de energia no país. Na bandeira verde, não há acréscimo na conta de luz. Entenda como funcionam as bandeiras em gov.br/ANEEL. Thaísa Vitória para a Voz do Brasil.
4: Cerca de 2.500 indígenas Yanomami, em Roraima, recebem até amanhã médicos especialistas do Ministério da Saúde, sem precisarem buscar atendimento nos centros urbanos.
3: A expedição do SUS no Polo Base Surucucu realiza procedimentos entre exames e consultas nas áreas de pediatria, clínica médica e saúde da mulher.
4: Os atendimentos priorizam crianças com desnutrição e problemas respiratórios, além de gestantes, idosos com doenças crônicas e casos graves de malária nas mais de 30 comunidades da região.
3: Os serviços são oferecidos no Centro de Referência em Saúde Indígena Chapori Yanomami e nas áreas de difícil acesso.
4: A secretária de Saúde Indígena do Ministério da Saúde, Lucinha Tremembé, destaca a importância da nova expedição.
15: A ida dos especialistas para dentro do território é de suma importância para que mitigamos e chegamos aí a uma redução considerável de tempo de espera e com isso a redução de óbitos por causas evitáveis.
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17: Oi, meu nome é Larissa Ferreira e a minha pergunta é: quantas redações eu devo treinar por mês?
18: Sobre redação, quem vai responder é o professor José Aguilera.
19: Você fazendo uma redação por semana, a cada 15 dias, em que você dialogue com um professor, com uma professora, que você reescreva a partir dos erros, limites, desvios que forem encontrados, está de bom tamanho. Escrever semanalmente é bom. Eu recomendaria, inclusive, para que, se você tem aí alguma limitação, um desafio para a escrita, se permita escrever, pelo menos diariamente, um parágrafo num caderninho seu, como foi o seu dia. Escreva um parágrafo somente dizendo: hoje o meu dia foi assim. Neste dia, observei tais coisas. O meu destaque para esse dia. Escreva um parágrafo pelo menos por dia para que você exercite a disciplina do parar, pensar e escrever.
18: É isso aí. Se prepare e acompanhe as nossas dicas toda terça-feira aqui na Voz do Brasil e também na radiogov.ebc.com.br.
3: Instituições interessadas em apresentar projetos pela Lei de Incentivo ao Esporte vão ter até o dia 18 de outubro para apresentarem as propostas.
4: Os detalhes vamos ouvir agora na reportagem de Cleide Lopes.
20: A Lei de Incentivo ao Esporte permite que pessoas físicas e empresas destinem parte do imposto de renda devido para financiar projetos esportivos e paradesportivos. São projetos como o do Instituto Reação, no Rio de Janeiro, fundado há mais de duas décadas pelo judoca e medalhista olímpico Flávio Canto.
21: Resolvi dar aula de judô sem saber ainda do alcance, da força, e fui percebendo rapidamente que era muito poderoso. O Reação hoje está em 10 polos, está em 5 estados, e a nossa missão é gerar impacto real, né? Todo aluno que está lá tem uma estrutura de transformação robusta, dentro e fora do tatame, né? Em sala de aula e no tatame. E a lei de incentivo, quando aparece, muda muito o patamar do que a gente faz.
20: Os projetos atendem crianças, adolescentes e adultos de todo o país. E aqueles voltados à inclusão social recebem um incentivo maior, como explica o diretor de programas de políticas ao esporte do Ministério do Esporte, Frederico Costa da Silva.
22: Nós temos na própria lei uma possibilidade que aumenta a restituição do imposto de renda, que chega a 2% para a pessoa jurídica. Pode chegar a 4% se for em área de vulnerabilidade social. Então, isso é uma maneira de incentivar, como a própria lei diz, as entidades a aportarem naquilo.
20: No ano passado, foram apresentados mais de 5.600 projetos e está aberto até o dia 18 de outubro o prazo para que organizações sem fins lucrativos e pessoas físicas e jurídicas de natureza esportiva escrevam propostas para garantir recursos da Lei de Incentivo ao Esporte em 2027. As entidades proponentes deverão se cadastrar previamente no Sistema de Leis de Incentivo, plataforma digital do Ministério do Esporte. Reportagem Cleide Lopes.
3: No momento da inscrição, é preciso observar os requisitos e as orientações disponíveis no sistema e apresentar corretamente a documentação exigida.
4: Para mais informações, acesse gov.br/esporte e clique na aba Ações e Programas.
3: Quem vai fazer a reaplicação do Exame Nacional para a Certificação de Competências de Jovens e Adultos, o Enseja, de 2026, já pode consultar o local da prova.
4: O Enseja é gratuito e voltado a jovens e adultos que não concluíram o ensino fundamental ou médio na idade adequada.
3: Para quem busca a certificação do ensino fundamental, o exame será no dia 6 de outubro. Já para o ensino médio, a reaplicação acontece no dia 7.
4: Os locais estão disponíveis no cartão de confirmação de inscrição no sistema Enseja.
3: A partir de amanhã, as vigilâncias sanitárias de todo o país vão ter novas funcionalidades no Sistema Nacional de Controle de Receituários.
4: Entre as mudanças está a atribuição de numerações destinadas às notificações de receita eletrônica.
3: Outra novidade será a possibilidade de atribuir no Sistema Nacional de Controle de Receituários numerações destinadas à emissão de notificações de receitas eletrônicas.
4: Mas os usuários devem estar vinculados à instituição no cadastro da Anvisa.
3: Mais informações você encontra em gov.br/anvisa.
4: E essas foram as notícias do Governo Federal.
3: Uma realização da Secretaria de Comunicação Social da Presidência da República.
4: Com produção da empresa Brasil de Comunicação.
3: Fique agora com as notícias do Poder Judiciário e do Congresso Nacional. Boa noite.
4: Boa noite, até amanhã.

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2: Conselho Nacional de Justiça apresenta medidas para ampliar a segurança e a transparência dos precatórios.
3: Grupo de trabalho sobre modernização do sistema de justiça avança para análise de propostas.
2: Justiça do Trabalho condena a empresa de agrotóxicos por assédio eleitoral.
3: Boa noite, eu sou Marcela Luiza.
2: E eu sou Walter Lima.
3: Ao completar um ano como presidente do Supremo Tribunal Federal e do Conselho Nacional de Justiça nesta terça-feira, o ministro Edson Fachin apresentou diversas providências que têm sido adotadas para a construção da Política Nacional para o Tratamento Adequado dos Precatórios.
2: As medidas foram apresentadas durante a sessão do CNJ. A Micela Alves.
4: O objetivo de todas as medidas anunciadas é dar mais segurança, transparência e rastreabilidade aos créditos judiciais. Entre os feitos, Fachin destacou o lançamento da calculadora do cidadão de precatórios.
5: E uma calculadora de precatórios, que permitirá a qualquer pessoa conhecer o valor atualizado de seu crédito. Em novembro, será a vez do Painel Nacional de Dados, reunindo pela primeira vez informações sobre os precatórios de todo o Brasil.
4: O trabalho inclui diálogo com o Banco Central do Brasil, a Comissão de Valores Mobiliários e a Advocacia Geral da União.
3: O Grupo de Trabalho sobre Modernização do Sistema de Justiça realizou reunião no Supremo Tribunal Federal para consolidação das propostas recebidas.
2: O presidente do Supremo, ministro Edson Fachin, criou a comissão para formular propostas estruturais de curto, médio e longo prazo. Marcelo Della Libera.
6: O processo de participação social recebeu contribuições de 87 instituições, com centenas de propostas, como destaca o presidente do grupo de trabalho, Fernando Facuri Scaffi.
7: São centenas de propostas, porque vários grupos desdobraram aquilo em todos os itens aqui colocados, todos.
6: Entre as propostas apresentadas está o tema da inteligência artificial, como destaca o relator do grupo de trabalho, Neide Barros Belo Filho.
8: A outra gama de propostas foi a que gerou talvez mais discussão da última vez, talvez seja a mais novidadeira delas, giram em torno de inteligência artificial e as plataformas eletrônicas também.
6: Os 6 subgrupos terão até 13 de outubro para organizar os trabalhos, discutir e votar as propostas sob sua responsabilidade.
3: Uma empresa de agrotóxicos foi condenada ao pagamento de indenização de R$100 mil por danos morais coletivos.
2: A condenação é referente a práticas configuradas como assédio eleitoral durante as eleições presidenciais de 2022. A decisão é da Justiça do Trabalho em Minas Gerais. Breno Perrucci.
9: De acordo com a ação ajuizada pelo Ministério Público do Trabalho, a empresa coagiu empregados a votarem em um candidato específico, sob ameaça de perda de emprego e com promessas de vantagens, como o 14º salário. Além da indenização, a decisão obriga a empresa a evitar qualquer prática irregular, sob pena de multa.
3: O STJ marcou datas para julgamento em sessões virtuais dos primeiros casos que serão submetidos ao chamado filtro da relevância da questão federal.
2: Os julgamentos deverão ocorrer de 30 de setembro, a partir das 11h30 da manhã, até 7 de outubro. Fátima Uchoa.
10: O ministro Sérgio Cucchina, presidente da Comissão Gestora de Precedentes, Jurisprudência e Ações Coletivas, incluiu as demandas na pauta das 3 sessões especializadas do STJ. As partes e os procuradores poderão acompanhar as votações em tempo real. Em regra, a relevância da questão federal será analisada em sessão virtual e, se ela for reconhecida, os pedidos principais dos casos serão julgados depois em sessão presencial. Vale destacar que, embora todo o processo seja importante e mereça a atenção da Justiça, o papel do STJ é definir entendimentos que ultrapassem os interesses individuais das partes, como prevê o filtro da relevância.
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3: Uma boa noite.
2: E até amanhã.
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12: Eu sou Humberto Pinheiro e estes são os destaques de hoje do Jornal do Senado, que começa agora. Proposta cria o LGBTicídio e prevê pena de até 40 anos de prisão. Acesso de idosos a tecnologias para melhorar saúde mental aguarda votação na CDH. Consultor legislativo analisa causas de abstenção maior na votação para senador. Boa noite. Uma proposta recém-apresentada no Senado tipifica homicídios motivados por discriminação contra pessoas LGBTQIAPN+. O texto torna LGBTicídio crime hediondo e agrava penas para outras formas de violência. Repórter Pedro Pincer.
13: Um novo projeto no Senado cria o crime autônomo de LGBTicídio. A proposta define o delito como homicídio motivado por discriminação relacionada à orientação sexual, à identidade ou expressão de gênero, ou às características sexuais da vítima, reais ou presumidas, e prevê pena de reclusão de 20 a 40 anos. O projeto também propõe incluir o LGBTicídio no rol de crimes hediondos e alterar o Código Penal, a Lei das Contravenções Penais e a Lei Antirracismo. O senador Paulo Paim, do PT do Rio Grande do Sul, destacou os dados da violência contra essa população no Brasil.
14: Essa escalada de violência, agressão, morte, assassinatos, representa uma violação sistemática dos direitos fundamentais. A vida tem que estar sempre em primeiro lugar. A vida, a dignidade, a liberdade, a segurança. Garantir que o Estado deve assegurar a todos. E a evidência é que não estamos diante de ocorrências isoladas.
13: Dados do 20º Anuário Brasileiro de Segurança Pública referentes a 2025 registram 3.481 ocorrências de racismo por homofobia ou transfobia, alta de 35,6% em relação ao ano anterior.
12: A Comissão de Direitos Humanos pode votar projeto que garante o acesso a tecnologias para preservar a saúde mental e intelectual da pessoa idosa. Repórter Patrícia Oliveira.
15: A proposta leva em conta o acelerado envelhecimento da população e o aumento da doença de Alzheimer e de transtornos como a depressão. Além de auxiliar a saúde mental, o projeto também prevê a capacitação no uso dessas tecnologias para a estimulação intelectual por meio de aplicativos e ferramentas digitais que exercitam funções mentais. Com a inclusão digital, os idosos vão poder ainda ampliar o acesso aos serviços de saúde por teleatendimento e monitoramento remoto, além de reduzir o isolamento social, como destacou a senadora doutora Eudócia, do PSDB de Alagoas.
16: Ao estimular autonomia, participação social e aprendizado contínuo, elementos essenciais para o envelhecimento ativo e saudável.
15: De acordo com o IBGE, o Brasil tem cerca de 9 milhões e 700 mil pessoas com 70 anos ou mais.
12: A Comissão de Assuntos Econômicos pode votar uma proposta que destina a renda de um concurso de loteria por ano ao Fundo Nacional para Calamidades Públicas. O texto também determina que os recursos reforcem a preparação de estados e municípios para enfrentar desastres naturais e eventos climáticos extremos. Repórter Marcela Cunha.
17: O projeto do senador Fernando Dueire, do PSD de Pernambuco, prevê que a renda líquida de um concurso anual de loterias seja destinada ao Fundo Nacional para Calamidades Públicas, Proteção e Defesa Civil, o FUNCAP. O valor corresponde ao que restar da arrecadação depois do pagamento dos prêmios, do imposto de renda sobre as premiações e dos custos de manutenção da loteria. Dueire afirma que o reforço no fundo pode ajudar estados e municípios a se prepararem para eventos extremos.
18: Os recursos permitirão que estados e municípios se preparem melhor para os desastres naturais, investindo em infraestrutura resiliente e em sistemas de alerta.
17: Na Comissão de Assuntos Econômicos, o relator, senador Hamilton Mourão, do Republicanos do Rio Grande do Sul, recomenda a aprovação do projeto com as mudanças feitas pela Comissão de Infraestrutura, entre elas, a que garante que a nova destinação não reduz os valores dos fundos que já recebem recursos dessas loterias.
12: Está na Comissão de Educação uma proposta que inclui nos projetos pedagógicos das escolas o atendimento adaptado para alunos com deficiência ou com necessidades específicas. De acordo com o texto, as escolas também deverão prever a institucionalização do atendimento educacional especializado, que é o conjunto de estratégias para eliminar barreiras que dificultam a aprendizagem. O objetivo da iniciativa é permitir que o ensino seja adaptado às características e necessidades dos estudantes, favorecendo a participação e o aprendizado em igualdade de condições. A medida já recebeu aval da Comissão de Direitos Humanos, onde teve parecer favorável do senador Flávio Arnes, do PSB do Paraná. Na ocasião, o relatório foi lido pela senadora Damaris Alves, do Republicanos do Distrito Federal. Ela destacou que os projetos pedagógicos das instituições de ensino devem incluir as flexibilizações necessárias, levando em consideração as particularidades dos estudantes.
19: Que o projeto pedagógico da escola deverá contemplar a flexibilização dos currículos, das metodologias, dos recursos educativos e dos processos avaliativos diferenciados.
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12: A taxa de votos brancos, nulos e abstenções nas eleições para o Senado costuma ser significativamente maior do que na disputa pela Câmara dos Deputados. Nas eleições de 2022, por exemplo, a soma de brancos e nulos para o Senado atingiu 18,7%, quase o dobro da registrada para os deputados federais. As informações com o repórter Douglas Castilho.
23: Enquanto a Câmara é eleita pelo sistema proporcional, com muitos candidatos em disputa e números de registro parecidos, o Senado adota o sistema majoritário, com menos candidatos, números muito diferentes e, por isso, uma digitação errada pode levar ao voto nulo mais facilmente. O consultor legislativo do Senado, João Trindade, ainda chamou a atenção para outro ponto: a falta de compreensão sobre a forma específica de renovação do Senado.
24: A gente tem um problema até de educação política mesmo do cidadão. Muita gente nem entende essa alternância de que numa eleição a gente elege um senador, na eleição seguinte elege dois senadores. Tem muita gente que descobre que tem um segundo voto para o Senado lá na hora.
23: A melhor dica é levar a cola com os números dos candidatos anotados e na ordem em que aparecerão na urna: deputado federal, deputado estadual ou distrital, senador 1, senador 2, governador e presidente.
12: Hoje, 29 de setembro, é o Dia Mundial do Coração. A data incentiva a prevenção de doenças cardiovasculares. O Senado tem projetos de lei que tentam reduzir o índice dessas doenças. A reportagem é de Márcio Maturana.
25: Uma em cada três pessoas morre de doença cardíaca. Por isso, 29 de setembro é o Dia Mundial do Coração. O Senado analisa projetos de lei que podem contribuir para diminuir essas estatísticas. Na Comissão de Assuntos Sociais, está em discussão uma proposta que cria a Política Nacional de Prevenção e Controle das Doenças Cardiovasculares, no SUS. O texto é relatado pelo senador Dr. Irã, do PP de Roraima, que defende rapidez na aprovação.
26: É do interesse da sociedade, é do interesse do povo brasileiro, principalmente o povo que utiliza o nosso sistema único de saúde, que é o nosso maior patrimônio em termos de saúde no país e o maior do mundo.
25: A comissão analisa também outro projeto que busca a proteção de grupos vulneráveis, como idosos, e pode reduzir o risco de eventos cardiovasculares agudos associados a infecções.
12: Com trabalhos técnicos de Eliseu Caires, o Jornal do Senado fica por aqui. Acompanhe agora as notícias da Câmara dos Deputados. Boa noite e até amanhã.
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4: Câmara inclui abandono afetivo como regra para definir pensão alimentícia.
5: Frente da Saúde Mental lança guia para a regulamentação do ECA digital.
4: Relatório identifica 500 bilhões de reais em prejuízo anual com a pirataria.
5: Boa noite. Relatório apresentado na Câmara apontou o prejuízo de 500 bilhões de reais por ano com a pirataria. O texto também sugere a criação de uma agência antimáfia, como informa o repórter José Carlos Oliveira.
6: A Comissão Externa sobre Atos de Pirataria e Agenda Brasil Legal aprovou o relatório parcial do deputado Júlio Lopes, do PP do Rio de Janeiro. O texto consolida denúncias apuradas nas audiências públicas e sugere propostas legislativas de combate mais efetivo à pirataria, contrabando, descaminho, sonegação fiscal e contrafação, ou seja, imitação ou cópia não autorizada. Segundo o relator, essas práticas provocam prejuízo anual de cerca de 500 bilhões de reais, considerando as perdas dos setores econômicos e a evasão tributária.
7: O que se consolidou no país nos últimos anos é uma economia subterrânea bilionária, altamente sofisticada, intrinsecamente articulada, com engrenagens do crime organizado transnacional, das facções armadas e das milícias territoriais.
6: O deputado identificou um processo de canibalização do mercado formal no Brasil por meio do controle territorial exercido por criminosos sobre a distribuição compulsória de botijões de gás e de serviços clandestinos de telecomunicações, a adulteração e o furto de combustíveis, o contrabando de cigarros e defensivos agrícolas, o desvio de energia elétrica, a invasão de plataformas de comércio eletrônico por produtos copiados e medicamentos falsificados. Para reverter esse quadro, Júlio Lopes defendeu transformação estrutural na capacidade de fiscalização do Estado, com investimento maciço em inteligência artificial, rastreabilidade de produtos, modernização do marco aduaneiro e urgente responsabilização dos intermediários digitais e marketplaces. O relatório é acompanhado de 3 proposições legislativas da Comissão Externa. Uma delas altera a Constituição para criar a Autoridade Nacional de Enfrentamento às Organizações Criminosas. Lopes a chamou de agência antimáfia.
7: Essa ação da ação antimáfia visa identificar exatamente aqueles que estruturam dentro do setor organizado o fornecimento e a sobrevivência de verdadeiras máfias em setores importantes como o do gás no Brasil.
6: Um projeto de lei cria o SINEOC, Sistema Nacional de Enfrentamento às Organizações Criminosas, com foco na articulação de vários órgãos públicos. O deputado garantiu que o sistema proposto não se choca com os já existentes, como o Sistema Único de Segurança Pública e a Estratégia Nacional de Combate à Corrupção e à Lavagem de Dinheiro.
7: O SINEOC não pretende substituir a mecanismos já consolidados. Seu propósito é diverso. É qualificar a articulação estratégica voltada especificamente à asfixia patrimonial, financeira e logística das organizações criminosas. A investigação de sua infiltração em mercados regulados, a cooperação internacional em casos de projeção transnacional.
6: O terceiro projeto da comissão reforça o combate à pirataria no comércio eletrônico e a pena em caso de violação de direitos de propriedade intelectual.
7: Queremos que haja imediato perdimento das mercadorias a fim de dar celeridade a esse procedimento.
6: Júlio Lopes explicou ter optado pelo relatório parcial porque outras sugestões vão depender da configuração do governo eleito em outubro. Após a aprovação do relatório, foi lançado o Movimento Brasil Legal, também com foco no combate à pirataria. A comissão ainda aprovou requerimento para futuro debate sobre os impactos da publicidade de apostas online e de jogos de azar veiculada por plataformas de redes sociais e big techs. Da Rádio Câmara de Brasília, José Carlos Oliveira.
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9: Transportes.
4: Covatti Filho, do PP do Rio Grande do Sul, defende a proposta de emenda à Constituição que limita o valor do IPVA a 1% do preço de mercado do veículo. O texto também muda a base da forma de cálculo do imposto, que passa a considerar o peso de fábrica do automóvel.
5: A PEC, apoiada por Covat Filho, ainda prevê a possibilidade de os estados concederem descontos no IPVA para veículos menos poluentes. A mudança busca tornar a cobrança mais previsível com base nas características físicas dos automóveis, em vez de considerar apenas o valor de mercado.
4: Projeto de Guilherme Uchoa, do PSD de Pernambuco, exige que veículos oficiais da administração pública passem por regularização antes de serem leiloados. A medida estabelece a checagem obrigatória do Renavam e da base de índice nacional antes da transferência.
5: De acordo com Guilherme Uchoa, os órgãos públicos devem responder por problemas ocultos que impeçam o licenciamento pelo comprador. Para o deputado, a exigência protege o cidadão contra fraudes e impede o leilão de veículos oficiais com irregularidades graves.
20: Agricultura.
4: Luciano Amaral, do PSD de Alagoas, apoia projeto que incentiva a plantação de

0: em anuidades de empresas cuja atividade principal não seja privativa de profissão regulamentada. Segundo o deputado, a medida beneficia agroindústrias, produtores rurais e construtoras que contratam técnicos habilitados.
1: A proposta também anula autuações, multas e processos administrativos em andamento que estejam em desacordo com as novas regras. Ricardo Salles argumenta que a cobrança atual gera custos duplicados e indevidos para o setor produtivo.
2: Educação.
0: Emanuel Pinheiro Neto, do PSD de Mato Grosso, apresentou projeto que inclui estudantes com dislexia entre os beneficiários da educação especial. A proposta altera a Lei de Diretrizes e Bases da Educação para assegurar o reconhecimento desses alunos em programas de ensino especializado.
1: Emanuel Pinheiro Neto explica que, embora a legislação já preveja acompanhamento, alunos com dislexia ainda não são reconhecidos como público da educação especial. Ele argumenta que a matéria busca corrigir essa diferença para que as escolas recebam recursos específicos.
2: Cultura.
0: Netinha, do PL do Maranhão, é autora de projeto que reconhece o festejo de São Raimundo Nonato dos Mulundus, em Vargem Grande, como manifestação da cultura nacional. Realizada todos os anos em agosto, a celebração reúne romeiros em missas, novenas e procissões.
1: Netinha argumenta que a festa preserva tradições transmitidas entre gerações, fortalecendo a identidade cultural do Maranhão. A deputada ressalta que a celebração também movimenta o turismo religioso e o comércio local.
2: Saúde.
0: A Frente Parlamentar para a Promoção da Saúde Mental lançou um guia para a regulamentação do ECA digital. A repórter Silvia Munhato traz mais detalhes sobre a iniciativa.
3: O Instituto de Estudos para Políticas de Saúde, o IEPS, o Juntô, Iniciativa Brasileira de Saúde Mental de Crianças e Adolescentes, e a Frente Parlamentar Mista para a Promoção da Saúde Mental lançaram o guia A Gente Usa, A Gente Decide. O guia pretende apoiar a implementação do ECA digital a partir da experiência do usuário jovem. Foram ouvidos jovens de várias regiões do país que construíram 14 recomendações para a regulamentação da lei, como explicou o presidente da Frente Parlamentar, deputado Pedro Campos, do PSB de Pernambuco.
4: Por isso, o guia A Gente Usa, A Gente Decide é fundamental para que nós possamos falar com os tomadores de decisão, com aqueles que estão escrevendo os decretos, implementando a legislação na prática, e colocar a perspectiva das juventudes nesse processo. E que a gente possa sempre garantir que o espaço digital seja um espaço de garantia de saúde mental, de promoção da saúde mental dos jovens, e não um espaço de adoecimento dessas populações.
3: Entre as recomendações do guia estão a segurança por idade e supervisão parental, o controle efetivo de tempo de uso, o uso de algoritmos orientados ao bem-estar e a proteção contra padrões irreais de aparência. O guia A Gente Usa, A Gente Decide pode ser encontrado na página ieps.org.br. Da Rádio Câmara de Brasília, Silvia Munhato.
1: Carlos Sampaio, do PSD de São Paulo, quer instituir o marco legal da reprodução humana assistida. O projeto regulamenta procedimentos como a fertilização in vitro e a cessão temporária do útero, fixando a idade limite de 50 anos para gestantes e proibindo a comercialização de embriões.
0: Carlos Sampaio acredita que a falta de uma legislação específica sobre a medicina reprodutiva gera insegurança jurídica e sobrecarrega os tribunais. Ele acrescenta ainda que o texto autoriza a reprodução pós-morte mediante autorização expressa do falecido.
1: Alice Portugal, do PCdoB da Bahia, é autora de projeto que criminaliza a divulgação de notícias falsas sobre vacinas. Segundo a deputada, a medida busca combater a desinformação e proteger a população de doenças preveníveis por imunização.
5: Com tanta fake news sobre vacina, era necessário fazer um alerta à sociedade brasileira que não vacinar pode trazer de volta males que haviam sido exterminados do Brasil. Agora, por exemplo, estamos tendo vários casos de sarampo em São Paulo. e o sarampo havia sumido do nosso mapa de infecções, das chamadas doenças tropicais. Também poliomielite. Então não é possível você achar que vai ter novamente uma geração de pessoas sequeladas com deficiência por conta de um vírus terrível que pode matar e que com uma simples gota

0: sublingual, você consegue impedir que o ser humano desenvolva deficiências físicas.
1: O texto de Alice Portugal prevê detenção de 1 mês a 1 ano e multa para quem divulgar notícias falsas sobre vacinas previstas nos programas públicos de imunização. A proposta está em análise na Comissão de Constituição e Justiça da Câmara.
2: Segurança Pública.
3: Célio Studart, do PSD do Ceará, apresentou o projeto que proíbe a publicidade e a promoção de plataformas de conteúdo sexual e de acompanhantes em locais públicos. A restrição abrange vias públicas, transporte coletivo, praças, parques e eventos culturais e esportivos.
1: A proposta também proíbe que clubes, ligas e entidades esportivas tenham contratos de patrocínio com esse tipo de site. Na avaliação do deputado, a medida protege crianças e adolescentes da exposição precoce a conteúdos adultos em ambiente público.
3: Simone Marqueto, do PP de São Paulo, apresentou o projeto que obriga emissoras de televisão a divulgar gratuitamente informações sobre pessoas desaparecidas. Pela proposta, familiares ou representantes legais poderão solicitar a veiculação, que deverá começar em até 48 horas após a entrega do boletim de ocorrência.
1: Simone Marqueto considera que a televisão pode ampliar o alcance das buscas. O projeto também prevê a divulgação da foto do local do desaparecimento e de canais oficiais para contato em horários de ampla audiência.
3: Projeto de Antônia Lúcia, do MDB do Acre, autoriza o uso de mecanismos de choque elétrico não letal em tornozeleiras eletrônicas usadas por agressores enquadrados na Lei Maria da Penha. A deputada explica que o dispositivo seria acionado caso o agressor descumprisse a medida protetiva.
1: Pela proposta, o choque seria aplicado de forma gradual, podendo chegar à incapacitação física temporária em caso de insistência. Para Antônia Lúcia, a medida reduz a vulnerabilidade da vítima e pode evitar feminicídios.
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2: Justiça.
3: A Câmara aprovou uma proposta que coloca o abandono afetivo como regra para definir pensão alimentícia. A repórter Kate Nayane tem os detalhes.
5: A Câmara dos Deputados aprovou o projeto de lei que estabelece o abandono afetivo entre os critérios para definir o valor da pensão alimentícia de filhos com até 18 anos. A proposta altera o Código Civil para definir que o valor da pensão deve considerar a sobrecarga física e mental de quem tem a guarda da criança ou adolescente, caso seja comprovado o abandono afetivo por parte do pai ou da mãe. A relatora do projeto, deputada Laura Carneiro, do PSD do Rio de Janeiro, explica os diversos danos causados pelo abandono. No adulto responsável pela guarda do menor, pode gerar sobrecarga física e mental, capaz de afetar, inclusive, a capacidade de prover as necessidades da criança ou do adolescente. Já nos filhos, o abandono afetivo pode causar problemas de autoestima, ansiedade, depressão e dificuldades para estabelecer relacionamentos saudáveis. O texto aprovado mantém os critérios já existentes entre a necessidade de quem recebe e a possibilidade de quem paga. Ou seja, tanto as necessidades do filho quanto as possibilidades financeiras do genitor que paga a pensão devem ser consideradas. A proposta que estabelece o abandono afetivo entre os critérios para definir o valor da pensão alimentícia segue para análise no Senado. Da Rádio Câmara de Brasília, Kate Nayane.
1: Lúcio Moschini, do PL de Rondônia, propõe a reunião obrigatória de processos que discutam usucapião posse ou propriedade referentes a um mesmo imóvel. A proposta determina que esses feitos sejam julgados conjuntamente, exceto para ações que já tenham sentença.
3: Lúcio Moschini frisa que a medida evita decisões judiciais conflitantes e garante segurança jurídica em disputas imobiliárias. Nos casos em que a junção não for possível por questões de competência, o texto estabelece que as ações correlatas fiquem suspensas até o julgamento da questão principal.
1: Luciano Amaral, do PSD de Alagoas, pede esclarecimentos ao Ministério da Justiça sobre interlocuções entre a Empresa de Investimento Esportivo SME e membros do Conselho Administrativo de Defesa Econômica. Ele quer investigar se houve tentativa de reverter uma punição antitruste.
3: Luciano Amaral afirma que o presidente da empresa enviou e-mails a clubes de futebol sugerindo proximidade com o CAD. O parlamentar ressalta que a apuração é indispensável para preservar a transparência e resguardar a imagem de imparcialidade do órgão regulador.
1: Daniel Agrobon, do PSD de Goiás, é autor de projeto que permite aos cidadãos bloquear preventivamente seu CPF contra a contratação de empréstimos ou abertura de contas. A proposta garante ao consumidor o direito de ativar e desativar o bloqueio, seja por modalidade, limite de valor ou período determinado.
3: Daniel Agrobon argumenta que a medida dá mais autonomia ao cidadão para se proteger das fraudes digitais. Ele acrescenta que caso os bancos descumpram a restrição imposta pelo titular do CPF e efetuem uma operação indevida, devem devolver em dobro o valor do prejuízo causado.
2: Política.
1: Eli Borges, do Republicanos, do Tocantins, elogia a atuação da Frente Parlamentar Evangélica na Câmara. O deputado comenta que o grupo atuou em pautas relacionadas à liberdade religiosa, à educação e à defesa da família.
6: Nós retiramos em todos os momentos a doutrinação ideológica nas escolas. Nós conseguimos garantir, nos termos da lei, ampliar esta segurança para que a liberdade religiosa não fosse confrontada por alguma decisão judicial. Nós conseguimos evoluir nas questões orçamentárias do governo, que vinham com recursos, por exemplo, para uma criança mudar de sexo aos 8 anos de idade, e garantido isso pelo recurso do SUS.
3: Eli Borges cita ainda a ampliação da imunidade tributária para igrejas e a atuação da frente contra propostas relacionadas ao aborto e a mudanças nas regras sobre a autoridade dos pais na educação dos filhos. Ele acredita que essas ações fortaleceram os valores defendidos pela bancada evangélica.
1: Termina agora o jornal Câmara dos Deputados, produzido pela Rádio Câmara, com trabalhos técnicos de Wellington Teles e apresentação de Luciana Vieira e Val Monteiro. Boa noite.
3: A Voz do Brasil volta amanhã. Uma boa noite para você.
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0: Ótima noite para você, hoje terça-feira, 29 de setembro de 2026. Estamos ao vivo em FM 93,3, falando aqui de Barbacena. Vem chegando o desfile das melhores, já já mais uma super edição do Top Hits.
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0: Agora já são 8h06, em 8h06, ótima noite pra você, obrigado pelo carinho de sempre. O que vai de melhor no mundo da música tem presença garantida por aqui, é verdade. Começando muito bem, Top Hits da noite de hoje, com ela, Taylor Swift, Style.

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0: 93 FM, a Rádio Queixão, Top Hits, suas melhores. Pra fechar, a Indina Menzel, ela ficou muito conhecida e alcançou fama mundial ao dublar a rainha Elsa na franquia Disney Frozen, lembra? Então, ela também é cantora, atriz, compositora americana, amplamente conhecida por sua poderosa voz e também por papéis icônicos no teatro musical e também no cinema. Aqui ela fecha essa primeira sequência muito bem acompanhada, do mestre Nile Rodgers, o mago, né? Onde ele toca, vira ouro. Maravilhosa, Paradise, maravilha. Tivemos também aqui o som do Bruno Mars com Ed Sheeran, Echoes of You. Tivemos o som do Heróis da Resistência, do Blé de Corpo. Ainda Spandau Ballet, Only When You Leave. Coldplay passou por aqui com Moon Music. E começando com ela, Taylor Swift, Style. São 8h31, daqui a pouquinho tem muito mais, até já.
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1: São 8h34, já de volta, 93 FM, a Rádio Que Show, Top Hits e as melhores agora com o som da Will 2, We For It Out.

0: E esta joia, hein? Escrita por Rogério Freitas em 1982, é o Loborges, pra gente matar saudades. A Força do Vento faz parte do disco Nuvem Cigana de 1982, né? Maravilha. Pra fechar mais uma super sequência aqui no Top Hits, passou por aqui Blackpink, excelente Love Sick Girls. Tivemos Queen, Love of My Life, versão ao vivo do disco de 1979, versão ao vivo deles, não é? A original de 1975, legal. Ainda Manitou, Queria Sim, tivemos 5 Seconds of Summer, Older, Lobão, Noite e Dia, começando com U2, We For It Out. Um minuto só para as 9, daqui a pouquinho tem muito mais música para você, mas antes, as notícias direto da redação.
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0: E termina amanhã, quarta-feira, dia 30 de setembro, o prazo para a entrega da declaração do Imposto sobre a Propriedade Territorial Rural de 2026, obrigatória para proprietários e possuidores de imóveis rurais. O envio deve ser feito pelo portal da Receita Federal ou pelo programa específico do órgão. Quem perder o prazo estará sujeito a multa mínima de R$50. O pagamento do imposto também vence nesta quarta-feira e pode ser parcelado em até 4 vezes, desde que cada parcela seja de, no mínimo, R$ 50. Para valores inferiores a R$ 100, o pagamento deve ser feito em cota única. Um cão da raça Pitbull foi encontrado com ferimento à faca nas costas nesta segunda-feira, dia 28, em São João del Rei. A polícia militar realizou buscas pelo suspeito da agressão, mas ele não foi localizado. O animal foi acolhido pelo setor de zoonoses, recebeu atendimento veterinário e passa bem. O cão não foi devolvido ao homem apontado como responsável e deverá ser castrado e disponibilizado para adoção. O caso foi encaminhado à polícia judiciária para investigação. Moradores aqui de Barbacena têm até a próxima sexta-feira, dia 2 de outubro, para se inscrever na 14ª edição do Mutirão Direito a Ter Pai, promovido pela Defensoria Pública de Minas Gerais. A iniciativa será realizada entre os dias 19 e 23 de outubro, com serviços gratuitos de reconhecimento de paternidade e maternidade. Os exames de DNA serão realizados no dia 23 e, em casos sem acordo, a Defensoria poderá ingressar com uma ação judicial. As inscrições são presenciais, de segunda a sexta-feira, de 8 da manhã até as 4 da tarde, na Rua José Pires dos Reis, 22, segundo andar, no bairro Mansões. Estão abertas as inscrições para o primeiro concurso de cosplay Desfile do Circuito Geek, que será realizado no dia 12 de outubro, às 11 da manhã, no Parque de Exposições aqui em Barbacena, durante a virada cultural da Festa das Rosas. O evento é gratuito e terá avaliação dos participantes, com premiação em dinheiro para os 3 primeiros colocados. Podem participar pessoas a partir de 13 anos de idade e as inscrições devem ser feitas pelo site www.circuitogeek.com.br, onde também está disponível o regulamento com todas as regras e critérios da competição. Boa sorte! Por hoje é só. Outras notícias a qualquer momento, amanhã às 7h45 do Bom Dia 93. Até lá!
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